0: esta pessoa, Pai, que já não sente mais a paz no seu coração. Esta pessoa, Senhor, que ela está chorando, meu Jesus amado. Esta pessoa que está derramando lágrima, dizendo: Senhor, eu não suporto mais. Eu já não suporto mais o que eu estou passando na minha vida. Eu te digo nesta noite, o Senhor está do teu lado para te abençoar. O Senhor está entrando dentro da tua casa. O Senhor está pondo por terra aquela luta tão grande que você está enfrentando, aquela onda tão forte que tem se levantado. Glórias a Deus, o mar tem se agitado, o vento tem soprado forte, a tempestade chegou. Você pode pensar desta maneira: essa tempestade vai me levar agora, mas não, a tempestade ela vai passar, a tempestade ela vai embora, e depois da tempestade o sol vai raiar. Glórias a Deus, a luz do Espírito Santo já está te iluminando nesta tarde, nesta noite gloriosa. Jesus, toque nesta causa, toque, Senhor, neste problema, toca neste corpo, Senhor, e arranca essa enfermidade que é impossível para o homem e é impossível para esta pessoa. O Senhor tem poder e autoridade. O Senhor disse: foi-me dado poder e autoridade no céu e na terra. Entra, Senhor, no íntimo desta pessoa. Entra, Senhor, ó Deus, glórias a Deus, aleluia. Entra, Senhor, ó Deus, diante desta vida. Repreenda, Senhor, o pensamento negativo, o pensamento de destruição, o pensamento de morte. Ó Senhor, olhe nesta tarde, quantos pais estão chorando, quantas mães estão lamentando, ao ver muitas vezes um filho, uma filha está sendo até mesmo levado ali pela droga, pela bebida, mas o Senhor é fiel, o Senhor é poderoso. Ó Deus e Pai do céu, ó, visita, Senhor, o leito do hospital, visita aquela pessoa que está ali acamada, aquela pessoa que já não tem mais esperança, aquela pessoa que está desanimada, parece que já perdeu a sua fé devido a dor que está sentindo no corpo. Anestesia este corpo, Senhor, aonde o melhor medicamento não pode tirar esta dor que esta pessoa está sentindo por causa de uma enfermidade que está no seu corpo. Jesus, o Senhor é poderoso. Cura, Senhor, este homem canceroso. Queima, Senhor, nesta noite. Queima, Senhor, lá dentro desta casa, deste lar, aquele atrapalho, aquela obra que o inimigo lutou, aquela obra que foi trabalhado e feito para que não haja paz dentro das casas, para que não haja paz dentro das famílias. Ah, Jesus, queime pelo poder do teu sangue. Entra, Senhor, entra neste projeto, Senhor. Peleja, Pai, por estas vidas. Venha, Senhor, abençoar a esse ouvinte que nesta noite está ali no seu veículo, está ali no seu caminhão, preocupado muitas vezes com a sua vida financeira, preocupado com o seu lar, com a sua família, preocupado até mesmo de trazer o pão de cada dia para colocar na mesa dos seus filhos. Ah, Senhor da glória, eu sei que o mundo que nós estamos vivendo, há dias, Pai, que são muitas vezes dias até mesmo de grandes lutas que temos passado, mas fomos chamados, ó Deus, para desafio. O Senhor me chamou, o Senhor chamou e chama, o Senhor quer fazer um milagre, o Senhor quer fazer a grande obra. Visita, Senhor, neste momento, aquela pessoa que está ali internada, Senhor, ali pode estar no manicômio, ali pode estar em uma ala de psiquiatria, aquela pessoa que perdeu a sua memória. memória aquela pessoa, Senhor, e ela já está até mesmo afastada da família, da sociedade, aquela pessoa que grita por socorro, mas muitas vezes ela grita, mas aleluia, tem que falar para o Senhor. Jesus, olhe, Pai, e contemple, venha, Senhor, abençoar todos os lares desta cidade, lares do sítio, lares ali das famílias, porque eu creio que neste momento, glória a Deus, tem muitas pessoas, muitos lares, muitas famílias que já estão sem esperança, já não sabem de que forma vão mais agir, já não sabem de que forma vão batalhar, mas em nome de Jesus Cristo, o Senhor está entrando diante de você, o Senhor, a luz do Espírito Santo, já está te iluminando nesta noite, o Senhor já está entrando com providência poderosa, o Senhor está fazendo aquilo que você não pode, aquilo que você não tem como realizar. Ó Jesus da glória, olhe, Senhor, neste momento, aquela mãe que está derramando lágrima, aquele pai que está chorando, aquela pessoa, Senhor, que ela já acha que não tem mais jeito para o seu problema enfrentado, mas eu creio, glórias a Deus, eu sei, aleluia, e assim como o Senhor trabalhou e fez um milagre na minha vida, o Senhor está fazendo diante do teu lar, diante da tua família. É somente você acreditar, é somente você olhar para o Senhor. Olhai para mim, nações todas, e sereis salvo, disse o Senhor. Vamos olhar para Jesus Cristo, vamos não só olhar, mas como fazer aquilo, o que Ele nos ordena. Ele fala, não sede só ouvinte da minha palavra, mas sede meus cumpridores, segui as minhas pisadas. Vamos caminhar com o Senhor, e se nós caminhar com o Senhor, nós vamos ter grandes recompensas, grandes vitórias, e a última bênção maior da nossa vida é nós ser coroado na sua glória, nós receber a vida eterna. Aqui nós temos passagens, Senhor, passagens, Pai, duras que temos passado, provas tão grandes, provas difíceis que temos passado, mas até agora temos vencido, porque estamos em nome de Jesus Cristo. Eu sei que você está neste momento, a glória a Deus, ligado. Neste momento você está falando com o Senhor. A palavra de Deus nos fala, tudo que é ligado da terra no céu é ligado do céu na terra. O Senhor está vendo a tua preocupação, o Senhor está vendo o que você está precisando, o Senhor sabe, mas Ele diz, se buscai-me enquanto se pode achar. Hoje nós temos esta oportunidade, hoje eu tenho esta oportunidade, você também, glórias a Deus, hoje você tem esta oportunidade de entrar no teu aposento, no teu quarto, e você falar diretamente com o Senhor. Você tem falado com um especialista, você tem falado com alguém para te socorrer, para te ajudar, mas talvez você não tenha falado com o verdadeiro e dono da bênção, Jesus Cristo de Nazaré. Fala com Ele agora, fala com Ele, entrega tuas causas a Ele, entrega o teu problema, entrega a Ele aquela angústia que você está passando, aquela tristeza que você está sentindo, entrega para o Senhor nesta noite. Ele está te visitando agora, pelos olhos da fé eu te digo, o Senhor já está fazendo um milagre em mim e você. Oh glórias, e calabás, urianda, labai, oh maravilha, Senhor. Glórias a Deus, Pai, já sentimos algo maravilhoso, já sentimos um pedaço do céu nesse estúdio. Não é só dentro da igreja que nós podemos sentir, não, a tua presença, mas nós guardando a sua palavra, nós sentimos aonde nós falarmos contigo, porque o Senhor está do meu, do nosso lado. Glórias a Deus, para nós abençoar, para nós alcançar as verdadeiras vitórias, meu Deus e Pai. Eu já venho te agradecer, Senhor. Toca, Senhor, sobre este documento, toca sobre este exame que está agora nas mãos desta pessoa. Ó Deus, olha esta pessoa que está com as mãos sobre a enfermidade. Ela está falando agora: Senhor, me cure. Senhor, arranque este mal da minha vida. Restitua a minha saúde. Restitua, glória a Deus, o meu corpo. Entregue, Senhor, para mim a grande vitória. E eu creio que nesta noite as mãos do Senhor já estão fazendo. Toca sobre esta chave, Senhor. Toca, Senhor, a tua unção poderosa sobre essas fotografias. Visita, Senhor, aquele jovem, aquela moça, aquele moço que está lá internado em uma recuperação demorada, em uma recuperação para a droga, em uma recuperação para a bebida. Glórias a Deus, o doutor tem feito o mais especial por você, mas o Senhor disse na sua palavra: conhecereis a verdade e a verdade vos libertará. Jesus disse: glórias a Deus, se o Filho do Homem vos libertar, certamente sereis livre. Liberta, Senhor, liberta. Oh, glórias a Deus, aquele jovem, milhares e milhares que estão agora necessitados da sua misericórdia, estão desejando a morte, estão angustiados no desespero, na dor e na tristeza, mas o Senhor já está entregando o verdadeiro milagre. E assim, Pai, fica comigo e conosco. Eu te entrego, Pai, esta pequena oração, mas com toda certeza e com toda alegria. E o anjo do Senhor já está te visitando, e Jesus já está te abraçando agora, e o Senhor já está te entregando o que eu não tenho para te dar. Quando Pedro disse: olha para nós, aquele homem que estava ali no templo, oh, glórias a Deus, ele disse: eu não tenho ouro nem prata, mas o que eu tenho, isso eu te dou, em nome de Jesus Cristo, levanta e anda, em nome do Senhor, levanta agora, erga tua cabeça para cima, e confia que o Senhor é fiel e poderoso para te alcançar um milagre. Em nome de Jesus Cristo, amém. Jesus, amém.
1: Que maravilha, que maravilha. Como Deus é maravilhoso e fiel, meus irmãos. Que tremendo para a glória do nosso Senhor Jesus. Deus é maravilhoso, Deus é poderoso. E Deus operou, meus irmãos. Como Deus operou. A presença do Senhor é forte aqui dentro. Como é. Nós não podemos contar as lágrimas, meu. Como Deus é maravilhoso. E eu vi através dos olhos da fé, meu.
0: Oh,
1: aleluia, o Senhor tocando nos documentos, aonde não tinha mais jeito, não tinha mais solução, e o Senhor entregando a vitória para você, meu. Aonde eu vi o Senhor tocando na enfermidade, aonde a irmã Matilde pediu oração pelo filho, pelo sobrinho, aonde o Senhor alcançou, irmã Matilde, através da tua fé. Não desanime, não fique triste. O choro pode durar uma noite, mas a alegria vem pela manhã. Oh, Deus é maravilhoso e fiel, meu irmão, minha irmã. Como Deus é maravilhoso, como Deus usa o seu servo. Deus abençoe, em nome de Jesus. Quero também que Deus venha abençoar a irmã Laura, a irmã Laura Tisque, o Rafael Tisque. Deus abençoe, irmãos. O irmão Jusemar Fernandes, Deus abençoe, pediu o hino, né, quando a trombeta tocar, dos Canarinhos de Cristo, para toda a Vila Carolina. E Deus abençoe, varão de Deus. Como Deus é maravilhoso, como Deus é fiel. Deus abençoe a todos os irmãos e irmãs que estão na escuta, em nome de Jesus. O Senhor é maravilhoso, o Senhor é fiel, em nome de Jesus. Como Deus é tremendo, irmão. Como Deus é tremendo. E Deus alcançou muitas vidas. Deus alcançou muitos lares para a glória dele, tudo para a honra e para a glória dele. Como Deus é maravilhoso. Irmãos, quero tocar mais um ou dois hinos, e o servo do Senhor já vai estar entrando na palavra, em nome de Jesus. em nome de Jesus.

0: Glória a Jesus, glória a Deus. Que tremendo, meus irmãos. Chegou o momento da palavra de Deus. O varão de Deus, o irmão Ederson ali da Vila Rural, mandou um forte abraço pro pastor Osvaldo. Irmão Osvaldo tá mandando outro para você, varão de Deus. Deus venha abençoar, guardar, proteger em nome de Jesus. A irmã Cleusa Cuxmans, que Deus abençoe, irmã Cleusa. Estamos em oração em nome de Jesus. Deus é maravilhoso, Deus é fiel. Quero passar ali para o servo de Deus, onde você vai meditar na palavra juntamente com o homem de Deus. Que Deus venha abençoar, guardar, proteger grandemente o teu lar e a tua família, meu irmão. Minha irmã, em nome de Jesus, em nome de Jesus. Amados, nós não vamos conseguir rodar todos os pedidos dos hinos. Pela glória do Senhor, bastante gente participando. O Senhor tem uma vitória para você, meu irmão. O Senhor tem uma vitória para você, minha irmã, em nome de Jesus. O homem de Deus vai estar trazendo a palavra, né, aos nossos corações. Vai estar alimentando a nossa alma em nome de Jesus. E o Senhor entregando a vitória em nome de Jesus.
1: Glórias a Deus. Quero ler a palavra do Senhor aqui nesta noite. No livro dos Salmos, no capítulo 34 e no versículo 4, para a glória de Deus. Para nós entender o que esta palavra fala comigo e conosco. Uma palavra poderosa. Você que puder agora dar atenção, porque a palavra não é minha. Apenas nós somos instrumentos do Senhor. Glórias a Deus, não adianta nós ter um violão e não ter quem toque ele. Assim somos nós diante do Senhor. Glória a Deus. Nós fomos feitos para que o Senhor nos use, mas para que nós sejamos usados pelo Senhor. Nós temos regras para nós guardar, temos palavras que nos orientam. E para nós ser abençoado, Salmos 34, e o versículo 4, que diz assim a palavra do Senhor: busquei ao Senhor, e Ele me respondeu, livrou-me de todos os meus temores. Olharam para Ele, e foram iluminados, e os seus rostos não ficaram confundidos. Clamou este pobre, e o Senhor o ouviu, e o Senhor o salvou de todas as suas angústias. O anjo do Senhor se acampa ao redor dos que os temem e os livra. Provai e vede que o Senhor é bom. Bem-aventurado o homem que nele confia. Temei ao Senhor vós, o seu santo, porque não tem falta alguma aqueles que o temem. Os filhos dos leões necessitam e sofrem fome, mas aqueles que buscam ao Senhor, de nada eles tenha falta. Glórias a Deus, ali está a grande palavra do Senhor, falando comigo e conosco nesta noite. Aqui nós vemos uma passagem ali de um jovem chamado Davi, um jovem que também sofreu, um jovem que também passou por momentos de angústia, momentos difíceis na sua vida, um jovem que até mesmo foi rejeitado pelos próprios da sua casa, mas quando

Glórias a Deus. Glória a Jesus. Foi desligado o microfone aí, mas vamos continuar. A Bíblia, irmãos, está falando aqui deste jovem que ele sempre acreditava. Ele podia ser o menor dentro da sua casa, mas ele confiava, ele acreditava no que ele fazia, ele tinha decisões na sua vida, ele era guiado pelo Senhor. O que ele fazia com amor, ele buscava de Deus a resposta. E aqui diz a palavra: busquei ao Senhor e ele me respondeu. Davi nunca deixou de buscar ao Senhor. Davi buscou o Senhor e o Senhor respondeu ele. Glórias, por que que ele clamou? Porque ele precisava, ele necessitava do Senhor. Eu, você, nós necessitamos do Senhor todos os minutos da nossa vida, porque só ele nos pode dar a recompensa e a grande vitória. Busquei ao Senhor e ele me respondeu, livrou de todos os meus termos. O Senhor responde àquele servo, o Senhor responde àquela oração que ele faz. Mas ele disse: eu clamei ao Senhor. E hoje é tão difícil de nós clamar, hoje está tão difícil de buscar a presença do Senhor, porque a Bíblia nos fala no livro de Eclesiastes, no capítulo 3, que para todas as coisas tem um tempo determinado pelo Senhor. Há tempo de nós nascer, há tempo de nós viver e tempo de nós morrer, há tempo de nós até mesmo chorar, há tempo de nós rir, há tempo de nós plantar, há tempo de nós colher o que nós plantamos, há tempos, glória a Deus, de amar e de aborrecer, há tempos de guerras e há tempo de paz. Para todas estas coisas, o Senhor deixou um tempo, diz a palavra. E muitas vezes, nós não temos esse tempo. Temos tempo para todas as coisas durante o dia. Temos o tempo para o trabalho, temos o tempo para o lar, para a família, temos o tempo, glórias a Deus, para nós ir para a igreja, mas nós temos que ter também um tempo dedicado especialmente para o Senhor. Aquele tempo de nós entrar no nosso aposento, no nosso quarto, e nós falarmos com o Criador, aquele que nos deu as suas bênçãos tão grandes sobre nossa vida. Esse tempo nós temos que ter para o Senhor tirar, porque muitas vezes nós estamos ocupados. Quantas vezes nós estamos ocupados até mesmo numa rede social, até mesmo num aparelho de celular, por várias e várias horas durante o dia, e passa o dia e chega a noite, aonde nós vamos dormir, e nós acabamos esquecendo do nosso compromisso, acabamos esquecendo que é preciso nós buscar, porque ele disse: busquei ao Senhor, e ele me respondeu. Davi clamou ao Senhor, não só uma vez, diz a palavra. Davi orava ao Senhor todos os dias. Ele disse: esperei com paciência. Glória a Deus, temos que ter a paciência para nós orar. Temos que ter a paciência para nós buscar a presença do Senhor. Não é da forma que nós queremos que aconteça sobre nossas vidas, nossa família. Mas esperamos que seja da vontade que o Senhor ele quer fazer em nossa casa, em nossas vidas. Glórias a Deus, que palavra tremenda, que palavra maravilhosa. Glória a Deus, Davi, ele disse: o Senhor se inclinou para mim, eu vi o meu clamor. Glória a Deus, o Senhor se inclinou para Davi, e a hora que ele menos esperava, a bênção foi descendo, a vitória foi chegando sobre sua vida. E nós vemos mais aqui a palavra do Senhor: olharam para ele e foram iluminados todos os seus santos, não ficarão confundidos.
porque igreja, olhavam para Davi, as pessoas olhavam para ele e não estavam acreditando que era aquele pobre Davi, era aquele que apacentava as ovelhas lá no campo, aquele que pastoreava aquelas ovelhas que sujava-se no barro ou na lama. Glória a Deus, mas ele incansavelmente, ele buscava a presença do Senhor, ele esperava que ele não ia ficar só naquilo que ele estava ali, ele confiava que o Senhor ia colocar ele no muito, como um dia ele foi chamado, e ele foi escolhido lá dos curral das ovelhas. O Senhor coloca Davi como até mesmo ali rei, glória a Deus, diante daquele trono, ele senta-se naquele trono, aonde o Senhor tinha colocado, não era da possibilidade dele, não era da sabedoria dele não, mas era o Senhor que tinha um propósito, um projeto tão grande na sua vida, diz a palavra do Senhor. E clamou este pobre e o Senhor ouviu e o salvou de todas as suas angústias. Glória a Deus, clamou este pobre e o Senhor ouviu. Davi passou angústias também. Davi passou momentos, glória a Deus, de grandes batalhas, de grandes lutas na sua vida. Talvez eu estou falando com você agora, você está passando tão grandes lutas, tão grandes batalhas nesta noite. Glória a Deus, talvez você está passando uma angústia tão grande, talvez você está passando um desespero, a tua alma está na grande aflição. Glórias a Deus, tua alma neste momento, glória a Deus, ela está aflita, você não sabe mais da forma como que você vai fazer nesta causa. Faça como fez Davi, glória a Deus, fala com o Senhor. O Senhor ali ouviu a sua oração, o Senhor ouviu o seu clamor, glória a Deus, o Senhor o salvou de todas as suas angústias. E veja ainda o que diz mais a palavra do Senhor. Glória a Deus, dizendo: o anjo do Senhor se acampa ao redor dos que os teme e os livra. Saiba que você tem temido o nome do Senhor. Você que tem guardado a palavra do Senhor. Você não está sozinho nesta batalha, você não está sozinho nesta caminhada, o anjo do Senhor está te cuidando, o anjo de Deus está te guardando, a tua família, a minha família, ela tem sido guardada pelo anjo. Oh, glórias a Deus, quantas vezes talvez o inimigo já tenha projetado destruir o teu, o meu lar, mas esse anjo que é poderoso, ele está acampado ao nosso redor, ele está nos livrando e nos protegendo, assim como Davi, ele foi protegido pelo anjo que está falando a palavra do Senhor. Provai e vede que o Senhor é bom. Bem-aventurado o homem que nele confia. Prove ao Senhor, faça uma prova com Deus, só você e Ele. Fala com Ele pela madrugada, fala com Ele a hora que você for deitar, ou a qualquer hora do dia, conversa com o Senhor. Você vai falar com o teu coração sincero. Você vai falar, glória a Deus, com o seu coração reto diante do Senhor, e Ele vai te responder, Ele vai te escutar, glória a Deus, Ele vai te entregar o que você necessita, Ele vai te entregar o milagre, Ele vai te entregar a libertação, a cura divina. Oh, glórias a Deus, talvez você está desanimado agora, você fala, mas eu já orei ao Senhor, eu já pedi ao Senhor, mas ali, glórias a Deus, Davi não desistiu, Davi ele não falou de desistir, ele teve aquela paciência maravilhosa, ele esperou no tempo certo do Senhor, desse tempo para o Senhor.
mas faça a tua parte com ele, busque o Senhor enquanto se pode achar, invoca enquanto está perto, faça uma prova de Deus e veja que o Senhor é bom, porque disse a palavra, bem-aventurado, glórias a Deus, bem-aventurado o homem que nele confia, bem-aventurado é você, que confia no Senhor, que você acredita que aquele Jesus Cristo de Nazaré, ele foi crucificado, ele foi morto, mas ao terceiro dia ele ressuscitou, ele não está mais pregado naquela cruz, mas ele está, glória a Deus, vivo, e muito vivo para te alcançar ao que você necessita diante da sua vida. Vemos mais aqui ainda a palavra do Senhor, glórias a Deus, que palavra tremenda, glórias a Deus, dizendo mais a palavra do Senhor, glórias a Deus, glória a Deus, temei ao Senhor, vós o seu santo, pois não tem falta alguma aqueles que o temem. Os filhos dos leões necessitam e sofrem fome, mas aqueles que me buscam, que buscam ao Senhor, de nada tem falta. Temei ao Senhor, clamai ao Senhor, buscai a Ele com toda a alegria. A Bíblia está falando que os filhotes dos leões têm fome. A leoa sai a caçar, ela sai em busca de uma presa para trazer para seu filho, até mesmo não morrer de fome. Mas muitas vezes ela não tem êxito, muitas vezes ela batalha, ela luta tanto, e ela volta sem até mesmo trazer o alimento ali para os seus filhotes. E diz a palavra do Senhor, que aqueles que temem ao Senhor, eles de nada não têm falta. Aquele que tem o temor de Deus, ele já é completo. Ele é um servo, uma serva, completo diante do Senhor, porque o Senhor, ele tem abençoado. A Bíblia fala que os passarinhos não plantam, não semeiam, eles têm pão em abundância. E nós, irmãos, valemos quanto mais que os passarinhos. Muitas vezes, irmãos, nós estamos perecendo. Muitas vezes nós, Deus, não recebemos, porque está faltando algo em nossa vida. Uma decisão para nós se chegar aos pés do Senhor. Talvez você nessa noite, você fala, meu Deus, que sofrimento, que angústia eu estou passando. Horas que eu não desejo para ninguém, mas eu te digo, provai ao Senhor e vede que Ele é bom. Faça um concerto com Ele, entrega a tua vida para o Senhor, aceita Ele como único e suficiente Salvador da sua alma, porque Ele é o verdadeiro pastor, Ele é o verdadeiro pastor das ovelhas. Glória a Deus, Ele disse na sua palavra, Ele é o intermediador entre Deus e o homem. Se não fosse Jesus Cristo, nós não ia ser salvo. Mas Ele teve que vir passar um momento tão de angústia grande, um momento tão delicado na sua vida, um momento, glória a Deus, que Ele até mesmo, glória a Deus, ali se desesperou, mas Ele teve que cumprir com a sua missão nesta terra. Ele está falando nesta noite, não desista de forma alguma, espera no Senhor. Por mais que a tua causa seja difícil, por mais que você tenha lutado, por mais que você tenha batalhado esperando uma resposta e não tenha êxito, mas creia que o Senhor chega na hora certa.
Muitas vezes nós tardamos, muitas vezes nós que atrasamos, muitas vezes nós não fazemos o que esta palavra está falando. Oh, glória se calabaço, orianda. Muitas vezes nós temos até mesmo recuado diante do Senhor. Quantas vezes o Senhor tem falado, meu servo, minha serva, que Deus faça a minha vontade, me busque a minha presença. Temos deixado o tempo passar, temos deixado o tempo para tantas coisas e temos esquecido desta hora tão maravilhosa, desta hora tão gloriosa, que você pode dobrar o teu joelho e você, glória a Deus, ter um diálogo com o Senhor, você falar diretamente com o Senhor e Ele vai te responder, Ele vai te alcançar aquilo que você precisa. Aqueles que temem ao Senhor, de nada tem falta. Você tem um anjo, eu tenho outro. Esse anjo está acampado, nós guardando, nós livrando. Glória a Deus, então não tenha medo. Batalhe, lute. Coloque tua fé no Senhor. Glorifique ao Senhor enquanto nós temos vida. Amanhã ninguém sabe. Amanhã não pertence para mim nem para você. Você pode olhar o mundo e ver hoje tantas coisas acontecendo. Glórias a Deus, ali são furacões, são guerras, rumores de guerras que fala a palavra do Senhor. Enfermidades, fomes, peste. Mas é o cumprimento da palavra do Senhor. Quando os discípulos chegaram em particular, falaram: o Senhor dize para nós, quando serão estas coisas, que sinal haverá da sua volta? O Senhor disse: olha, não vos assusteis, porque tudo isso deve de acontecer. Haverá fomes, guerras, terremoto em vários lugares, mas ainda não é o fim. Vai chegar o fim quando esse evangelho do reino foi pregado à última pessoa da terra. Aí vai ter o som do alarido, aí vai ter o som da trombeta, aonde todos os olhos verão, diz a palavra. Os homens correrão para as ruas, olharão para cima, vendo a glória do Senhor ali nas nuvens, e o Senhor chamando, o Senhor ali, glória, todo o joelho vai dobrar, toda a língua vai confessar, e não espera, dê um passo diante do Senhor, confia na sua oração, tenha esse tempo, tire um tempo para o Senhor, para tudo tem esse tempo, então o tempo de Deus seja também feito por nós, todos os dias da nossa vida. Provai ao Senhor e vede que Ele é bom. Faça a prova com Ele. Diga para Ele assim: Senhor, eu não sabia até agora que a oração é uma chave tão poderosa. O Senhor disse: Marcos, eu te dei a chave do céu. O Senhor me deu uma chave e você também. Talvez você não tenha usado ela. A chave que é o nosso lábio, o nosso coração. Ore ao Senhor, clame a Ele, Ele vai te responder. Ele, glória, diz a palavra, Isaías 59... Os ouvidos do Senhor não estão acravados para que nós não possamos ouvir. Glorioso, mas muitas vezes as nossas iniquidades, os nossos pecados, eles fazem como uma cortina diante do nosso Senhor e Salvador Jesus Cristo. Glorioso, entregue para o Senhor nesta noite a tua vida diante dele. Faça a vontade do Senhor. Veja como Davi, ele foi abençoado, como Davi, ele foi provado, mas o Senhor fez.

0: Cristo, ele disse: eu sou o caminho, a verdade e a vida, e ninguém vai ao Pai a não ser por mim. Confia nele, confia na tua oração e creia que esta palavra o Senhor já falou comigo e com você, entregando um verdadeiro milagre diante de você, do teu lar e da tua família, em nome de Jesus Cristo. Amém, Jesus, amém.
1: Glória a Deus, que maravilha, que palavra tremenda, né, meus irmãos? Falou forte aos nossos corações. Agora são exatamente 21 horas e 54 minutos, estamos caminhando para o final. E nesse momento que você foi tocado pela palavra de Deus, que você foi alimentado, que você sentiu o milagre acontecendo na tua vida, no teu lar, na tua família, você que tem esse vazio dentro do teu peito, nesse momento que você queira aceitar o Senhor e Salvador Jesus Cristo como o único Salvador da tua vida e da tua alma, você vai colocar a mão no teu peito nesse momento e vai falar comigo assim: Senhor Jesus, eu te aceito como o único e suficiente Salvador da minha vida e da minha alma. Escreve o meu nome no livro da vida. A partir de hoje estarei ouvindo e estarei obedecendo a tua voz, Espírito Santo. Estarei obedecendo ao Senhor Jesus Cristo. Estarei andando nos teus mandamentos. Escreve meu nome no livro da vida. Entra na minha casa, entra na minha vida, entra no meu íntimo e no meu interior. E faça-me de mim uma nova pessoa. Faça de mim um novo homem e uma nova mulher. Estaremos andando juntamente com o Espírito Santo em nome de Jesus. Tremenda palavra, né, mas foi forte. É forte o que Deus faz na nossa vida, no nosso lar, na nossa família. Que Deus venha abençoar grandemente. Grandemente em nome de Jesus. Grandemente. Volta a palavra para o servo do Senhor, né, que vai estar se despedindo em nome de Jesus. Onde também a cunhada, né, do servo do Senhor, a irmã Ana, mandou aqui um pedido de oração por ela, pela família, pelos sobrinhos, pelos netos, né, em nome de Jesus. Glória a Deus.
2: Grato a Deus por esta oportunidade de ter esta liberdade para mim falar da palavra do Senhor, o que Deus nos tem ensinado.
1: Glória a Deus.

0: Deus é o nosso plantar, nós vamos comer. Nós estamos plantando o nosso.
1: Glória a Deus.

E a igreja bradará bem alto: onde está, ó morte, a tua vitória? Onde está, inferno, o teu aguilhão? Enquanto a igreja lá do céu recebe o galardão, a terra vai entrar na fase da tribulação. As reações em cadeia geram uma teia, transformando empresa a população. O magma da terra superaquecido cria terremotos e acende-os. As placas tectônicas se movimentam, causando maremotos e destruições. As bombas nucleares feitas de emoções irão destruir.

Glória a Deus. Vamos ficando por aqui, meus amados. Deus abençoe grandemente a tua vida, o teu lar e a tua família. Deus abençoe, pastor Osvaldo, né, por aceitar o convite de estar aqui fazendo a obra do nosso Senhor e Salvador Jesus Cristo. Deus abençoe a todos os irmãos. Deus abençoe o irmão Nilson, a toda a família. Deus abençoe aos irmãos obreiros, membros aqui de Malé, de Rio Azul, lá de Rebouças. Deus abençoe grandemente em nome de Jesus, de Paulo Frontin. Deus abençoe a todos os ouvintes de Paulo Frontin. Vamos ficando por aqui. Um forte abraço. Deus venha abençoar minha esposa, meu filho Manuel, meu filho Luiz Antônio, em nome de Jesus. Um forte abraço, Deus abençoe grandemente. Uma ótima noite de quinta-feira, uma ótima sexta-feira, um ótimo sábado, final de semana, abençoado domingo. Que Deus venha abençoar o teu lar e a tua vida e a tua família, em nome do nosso Senhor Jesus. Um forte abraço, meus amados. Até quinta-feira que vem, se o Senhor assim nos permitir. Que Deus venha abençoar grandemente em nome de Jesus. Uma rádio, um programa abençoado a semana inteira de programa, né? Sempre vai estar aqui um homem, uma mulher de Deus pregando e anunciando a palavra do Senhor também nos domingos a partir das 3 horas. Um forte abraço. Deus abençoe grandemente em nome de Jesus. O Senhor garante a vitória para o teu lar e para a tua família em nome de Jesus. Vamos ficando por aqui. Fique na paz do Senhor Jesus. A paz do Senhor Jesus e a paz do Senhor Jesus. Deus abençoe em nome de Jesus.

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1: Olá, boa noite.
2: Uma boa noite para você que nos acompanha em todo o país.
1: Quarta-feira, 16 de setembro de 2026.
2: E vamos ao destaque do dia.
1: Brasil cria política nacional para minerais críticos e estratégicos.
2: A ideia é produzir mais e agregar valor aos recursos naturais brasileiros. Gabriela Noronha.
3: A lei cria uma política nacional voltada a minerais considerados estratégicos para o país, além de estabelecer incentivos fiscais e instrumentos de financiamento para o setor.
1: Segurança Pública.
2: Forças integradas de combate ao crime organizado deflagraram a operação em 19 estados.
1: E mais de 500 milhões de reais foram bloqueados de organizações criminosas. Claudimário Carvalho.
4: A operação investiga crimes como tráfico de drogas e armas, lavagem de dinheiro, homicídios, extorsão e atuação de organizações criminosas violentas.
2: Problemas com plano de saúde.
1: Saiba como acionar a Agência Nacional de Saúde Suplementar em busca de orientações. Cleide Lopes.
5: A ANS disponibiliza um serviço gratuito para orientar os consumidores sobre seus direitos e as regras dos planos privados de saúde no Brasil.
2: Hoje, na apresentação da Voz do Brasil, Nazi Brum e Mariana Jungmann.
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2: Foi sancionada agora há pouco a Política Nacional de Minerais Críticos e Estratégicos.
1: A nova lei busca agregar valor à indústria nacional, utilizando esses recursos naturais, além de fomentar a pesquisa e a inovação.
2: Vamos ouvir os detalhes agora na reportagem de Gabriela Noronha.
3: A lei sancionada nesta quarta-feira cria uma política nacional voltada a minerais considerados estratégicos para o país, além de estabelecer incentivos fiscais e instrumentos de financiamento para o setor. Márcio Elias Rosa, ministro do Desenvolvimento, Indústria, Comércio e Serviços, detalhou como a norma pode ser utilizada para fomentar a atividade industrial do país.
6: São 51 artigos, 9 instrumentos legais, todos eles associados àquilo que é essencial. E é essencial desde a lavra, pesquisa, o beneficiamento, a transformação, a mineração urbana. Ou seja, nós estamos falando de uma atividade integrada e de uma política que quer transformar o que nós já temos em abundância em inovação e assim ampliar a nossa competitividade industrial.
3: Minerais críticos são aqueles necessários a setores importantes da economia e cujo abastecimento possa estar sujeito a riscos, seja pela dependência externa ou outras questões geopolíticas. Um exemplo é o potássio, utilizado na produção de fertilizantes e essencial para a agricultura. Já os minerais estratégicos são essenciais para o desenvolvimento tecnológico, com redução de emissões de gases do efeito estufa. As terras raras, por exemplo, fazem parte desse grupo e são utilizadas na produção de diferentes tecnologias, como na fabricação de celulares, carros elétricos e turbinas eólicas. O ministro de Minas e Energia, Alexandre Silveira, disse que será possível avançar no processamento desses recursos naturais.
7: A norma contribui também para a neoindustrialização, oportunidade que não está somente na extração. Reside especialmente na capacidade de instalar no Brasil as etapas de beneficiamento, de separação, de refino, de transformação e de elaboração de materiais avançados de componentes e produtos industriais.
3: Para coordenar as ações, foi criado o Conselho Nacional para a Industrialização de Minerais Críticos. O colegiado terá entre suas atribuições a definição de prioridades e o acompanhamento de projetos considerados estratégicos, como explica a ministra Miriam Belchior, da Casa Civil.
8: Que ele possa definir regras claras e a agilidade necessária nas suas decisões para que os investimentos possam ocorrer da maneira mais rápida possível. Se é por essa razão que o Conselho vai contar, além de todos os ministérios envolvidos, que serão 13, também representação dos governos estaduais, municipais, do setor industrial, do setor de mineração e da academia.
3: A lei também cria um fundo garantidor, visando reduzir riscos e ampliar a capacidade de investimento no setor. E o Programa Federal de Beneficiamento e Transformação de Minerais Críticos e Estratégicos. Com ele, as empresas poderão transformar em crédito fiscal até 20% de seus gastos com beneficiamento, transformação e mineração urbana. Reportagem Gabriela Noronha.
1: O Ministério dos Transportes apresentou um novo modelo de chamamento público para a exploração de trechos ferroviários ociosos, desativados ou em processo de devolução.
2: Ele permite que empresas privadas explorem a malha ferroviária pública por meio de contratos de autorização.
9: Cerca de 10 mil quilômetros de ferrovias ociosas, desativadas ou subutilizadas poderão voltar a operar no país. O Ministério dos Transportes apresentou na B3, em São Paulo, um modelo para atrair empresas interessadas em explorar esses trechos. A proposta prevê chamamentos públicos para apresentação de projetos de requalificação da malha ferroviária. Nos trechos selecionados, o interessado terá 2 anos para desenvolver o projeto e poderá propor soluções para transporte de cargas ou passageiros. Os contratos poderão ter prazo de até 99 anos. Segundo o ministro de Portos e Aeroportos, Tomé Barros, a proposta contempla o aperfeiçoamento logístico dos trechos.
10: No estudo que a gente contratou, aponta um volume de carga muito grande, que hoje está por caminhão. Então a meta nossa é diminuir o custo logístico, aumentar a participação do modal ferroviário, abrindo possibilidades. Então assim, a gente acha que vai ter muita gente interessada e vai ter, pelo menos eu vou trazer um olhar do mercado para os trechos existentes hoje. Estou dando um destino e buscando um caminho para essa quantidade de quilômetros que eu tenho em desuso no país.
9: A carteira inicial reúne 7 ferrovias de linha curta, conhecidas como short lines, além de trechos de menor extensão conectados à malha ferroviária nacional. Entre os trechos estão as ligações entre Brasília e Lusiânia e entre Campina Grande e Cabedelo, além de linhas nos estados do Rio Grande do Sul, Minas Gerais, Goiás e São Paulo. A recuperação dos trechos poderá envolver investimentos privados e recursos públicos, quando houver interesse e viabilidade. A proposta prevê ampliar a utilização da malha ferroviária e integrar diferentes regiões do país. Reportagem Pablo Mundim.
1: País de norte a sul, enfrentando o sol, a chuva e a distância da família para garantir que o Brasil não pare.
2: Seja levando o alimento que chega à nossa mesa, o combustível que move nossas cidades ou remédios que salvam vidas.
1: No Dia Nacional do Caminhoneiro, a Voz do Brasil presta uma homenagem aos mais de 4 milhões de motoristas que fazem das rodovias o seu sustento e a engrenagem que ajuda a mover o país.
2: Para celebrar a data, a Polícia Rodoviária Federal realiza ações educativas de saúde e faz um alerta. Neste ano, aumentaram as estatísticas de sinistros de trânsito envolvendo caminhões, mortes e feridos nas rodovias federais.

0: O caminhoneiro Senito Pereira nasceu no interior do Paraná, mas há 26 anos sua casa é todo o Brasil.
1: O ofício é quase uma tradição de família. 5 irmãos, 1 filho e 1 sobrinha ganham a vida transportando carga nas estradas do Brasil.
0: E hoje nós preparamos uma reportagem dando dicas para viagens seguras.
1: Só para se ter uma ideia, de janeiro a julho, 1.681 pessoas morreram nos sinistros de trânsito em que caminhões estavam envolvidos. Número 4,54% maior que o registrado no mesmo período do ano passado.
2: Eu conheço cada palmo desse chão. É só me mostrar qual é a direção.
3: O sol clareia às primeiras horas da manhã, quando Senito Pereira desperta para mais um dia de trabalho. Ele deixa a boleia, acende o fogareiro e faz um café. Para ele, que passa os dias na estrada, o caminhão é um pouco de tudo. Meio de transporte, fonte de renda e casa. Antes de dar partida, o caminhoneiro, nascido em Curiúva, no interior do Paraná, sempre confere se está tudo em seu lugar.
4: Primeiro eu dou uma olhada, né? Como é que tá óleo, água, essas coisas, que é o dever da gente, né? Quando ele tem um probleminha, a gente já cuida de levar na oficina, né? Tudo tem que estar em cima, manutenção do caminhão em primeiro lugar.
3: Além dos cuidados com a manutenção do veículo, a Polícia Rodoviária Federal faz outras recomendações aos caminhoneiros para que trafeguem com segurança. A atenção deve ser redobrada com os veículos menores, por conta da grande quantidade de pontos cegos. Consumo de álcool ou drogas antes de dirigir, carga muito pesada e amarração incorreta da carga são causas de acidentes graves na estrada, segundo Estênio Pires, coordenador-geral de segurança viária da PRF. Ele também alerta para o perigo do excesso de velocidade.
5: É um veículo desse que transporta dezenas de toneladas, tem um comportamento muito diferente de um veículo de passeio, um veículo pequeno. Para se fazer a frenagem total, leva um espaço muito grande. Se estiver em excesso de velocidade, muito mais, podendo provocar grandes tragédias.
3: A Lei dos Caminhoneiros, que regulamenta a profissão no país, estabelece regras para a jornada de trabalho e para proporcionar descanso seguro a esses profissionais, há pontos de parada localizados ao longo das rodovias. Nos contratos de concessão, eles devem aparecer pelo menos a cada 400 quilômetros. Postos de gasolina e outros estabelecimentos privados também são habilitados a oferecer um serviço, mas nesse caso, podem fazer uma cobrança pela utilização da área. De acordo com Viviane Secretária Nacional de Transporte Rodoviário do Ministério dos Transportes, essas paradas também ajudam a prevenir acidentes.
6: A gente consegue colocar áreas adequadas e seguras para que os caminhoneiros e caminhoneiras possam descansar, cumprir a legislação que impõe aí horas de descanso e com isso seguir uma viagem mais tranquila. E efetivamente isso tem um impacto, então, na redução no número de acidentes.

0: O caminhoneiro Senito Pereira, do início desta reportagem, conta que apesar de a vida na estrada ser marcada por vários desafios, também é uma alegria desbravar melhor o Brasil.
1: A gente conhece tudo, né? A gente ouve falar numa cidade lá, opa, mas essa eu conheço, já passei, né? E conhece todo o desenvolvimento do Brasil, né? Hoje a gente tem uma potência muito grande.
0: A lei dos caminhoneiros também determina que é direito desses trabalhadores ter acesso gratuito a programas de formação e aperfeiçoamento, contar com sistema único de saúde para atendimento e receber proteção do Estado contra ações criminosas.
2: Eu conheço as minhas liberdades.
0: Reportagem Márcia Fernandes.
3: Bancos e instituições de pagamento terão que adotar medidas para identificar e interromper operações ligadas a casas de apostas não autorizadas.
4: A determinação está em uma portaria publicada esta semana que também prevê o bloqueio ou encerramento de contas usadas por operadores irregulares.
5: Uma portaria do Ministério da Fazenda estabelece novos procedimentos para suspender transações financeiras relacionadas à exploração irregular de apostas de cota fixa. Entre as ações previstas estão a identificação dos meios utilizados por operadores irregulares para receber valores e a interrupção do fluxo financeiro destinado a essas atividades. A norma também permite o bloqueio de contas e o impedimento de novas transações relacionadas à exploração irregular de apostas. A medida fortalece a cooperação entre regulação, fiscalização e sistema financeiro no enfrentamento do mercado ilegal. No Brasil, somente empresas autorizadas pela Secretaria de Prêmios e Apostas do Ministério da Fazenda podem operar nacionalmente. Desde janeiro de 2025, os sites autorizados utilizam o domínio .bet.br. Todos os detalhes da portaria estão disponíveis no portal gov.br/fazenda. Thaís já...

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1: Olá, boa noite.
2: Boa noite para você que nos acompanha em todo o país.
1: Quinta-feira, 17 de setembro de 2026.
2: Vamos aos destaques do dia.
1: Ação contra o comércio de celulares irregulares.
2: Operação Última Chamada tem como alvo cerca de 200 estabelecimentos comerciais em 15 estados. Luana Karen.
3: 50 inquéritos policiais foram instaurados. Também foram realizadas prisões em flagrante e 635 aparelhos celulares foram recuperados.
1: Semana Nacional de Trânsito traz como tema desacelere, seu bem maior é a vida.
2: E especialistas discutem como a ciência pode atuar a serviço da vida nas ruas brasileiras. Cleide Lopes.
4: O objetivo é transformar conhecimento científico em prevenção.
1: ECA Digital completa um ano.
2: Estatuto trouxe novas regras para que as plataformas digitais garantam a proteção de crianças e adolescentes na internet.
1: Os principais avanços são destacados em entrevistas por IAG Miola, diretor da Agência Nacional de Proteção de Dados.
5: Uma mensagem central dessa legislação para as plataformas digitais que, a partir de agora, elas têm um dever de atuar preventivamente para evitar que danos e riscos para crianças e adolescentes sejam consumados.
2: Hoje, na apresentação da Voz do Brasil, eu, Mariana Jungmann e Nazi Brum.
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2: Uma operação em 15 estados para desarticular o comércio de celulares roubados.
1: Numa primeira fase, foram enviadas notificações a pessoas que compraram aparelhos com notificação de roubo no programa Celular Seguro.
2: Com base nessas informações, foi montada a Operação Última Chamada, com foco nos comerciantes que estavam vendendo esses aparelhos.
3: Pelo menos 200 estabelecimentos comerciais localizados em 15 estados foram alvo da segunda fase da Operação Última Chamada, voltada ao enfrentamento de irregularidades relacionadas à venda de aparelhos celulares. O ministro da Justiça e Segurança Pública, Wellington César Lima e Silva, destacou que a operação pretende quebrar a cadeia que envolve o roubo e o furto de celulares.
6: A única forma de combatermos o crime organizado, bem como outras modalidades de criminalidade comum, é exatamente através dessa atuação integrada de todos os órgãos.
3: Como resultado da ação desta quinta-feira, 50 inquéritos policiais foram instaurados. Também foram realizadas prisões em flagrante e 635 aparelhos celulares foram recuperados. Cerca de 280 policiais participaram diretamente da operação nos 15 estados. O secretário nacional da Receita Federal, Robson Barreirinhas, alertou que os consumidores devem consultar o e-mail do aparelho sempre que for comprar um aparelho celular por meio do site ou do aplicativo Celular Seguro. O e-mail é o número de identificação único e global, que funciona como o CPF de um telefone celular. Segundo Barreirinhas, essa consulta deve ser efetuada mesmo no caso da compra de celulares novos.
6: Esse cuidado tem que ser feito também na aquisição de celulares novos em lojas não tão conhecidas, porque em uma das ações aqui nós encontramos caixas de celular novo, caixa vazia. Para que serve isso? Muitas vezes para esquentar o celular roubado. Às vezes, mesmo com aparência de novo, é importante que o cidadão, quando não seja de uma loja conhecida, verifique o e-mail para ver se aquilo lá não é produto de roubo.
3: Já a recomendação para os cidadãos que tiveram o celular roubado é que indiquem os dados do aparelho na plataforma Celular Seguro. Na internet, o site Celular Seguro pode ser acessado pela conta gov.br. Já o aplicativo está disponível para baixar de graça nas lojas de aplicativo para celulares. Reportagem Luana Karen.
2: E as Forças Integradas de Combate ao Crime Organizado, as FICOS, divulgaram os resultados da Operação Força Integrada 4, de combate ao tráfico de drogas e de armas, à lavagem de dinheiro e a organizações criminosas violentas.
1: Foram cumpridos em 20 estados 173 mandados de busca e apreensão, além de 137 prisões.
2: Também foram apreendidos 18 veículos avaliados em R$1,5 milhão, além de 7 armas de fogo, 49 munições, 11 quilos de cocaína, cocaína e 90 quilos de maconha. Os bens bloqueados somam 510 milhões de reais.
1: As FICOs estão presentes em todo o país, com 41 unidades que promovem o compartilhamento de informações de inteligência e atuação integrada.
2: Uma oportunidade para empresas privadas ou públicas que estão com pendências na Receita Federal.
1: Até o dia 10 de novembro, elas poderão ajustar os pagamentos de PIS, PASEP e COFINS sem a incidência de juros de ofício.
7: A regularização é destinada a empresas privadas, órgãos públicos e entidades sem fins lucrativos, que pagam PIS, PASEP e COFINS. A iniciativa faz parte da ação de regularização de créditos da Receita Federal e busca o ajustamento espontâneo das obrigações tributárias. De acordo com a Receita, existem inconsistências que somam R$1,3 bilhão. Os avisos para regularização foram enviados pelos Correios e para a Caixa Postal do Contribuinte no portal ECAC, o Centro Virtual de Atendimento. Para fazer a regularização, não é preciso comparecer às unidades da Receita, nem enviar comprovação das retificações. O prazo para que esses contribuintes façam os pagamentos sem a incidência de juros de ofício vai até o dia 10 de novembro. Após essa data, a Receita Federal vai realizar novas verificações e os contribuintes que não efetuarem os pagamentos serão fiscalizados. Na última edição dessa ação, foram regularizados R$900 milhões. Thaísa Vitória para a Voz do Brasil.
2: Há um ano, o Brasil dava um passo importante para garantir os direitos das crianças e adolescentes. Era sancionado o ECA Digital.
1: Inspirado no Estatuto da Criança e do Adolescente de 1990, que foi um marco para a proteção dos pequenos, o ECA Digital trata das obrigações das plataformas com a segurança deles, também no ambiente virtual.
2: Mais cedo, eu conversei com o diretor da Agência Nacional de Proteção de Dados, IAG Miola, sobre os avanços desse novo marco legal e as mudanças que estão sendo implementadas para uma navegação mais saudável nas mídias digitais. Acompanhe. Diretor, bem-vindo à Voz do Brasil para a gente falar desse marco que é a criação do ECA Digital, né? O que o senhor destaca como principais avanços trazidos por essa legislação ao longo desse período?
5: Tem uma mensagem central dessa legislação para as plataformas digitais, que é que a partir de agora elas têm um dever de atuar preventivamente para evitar que danos e riscos para crianças e adolescentes sejam consumados, para que eles aconteçam nas plataformas digitais. Então é um dever de agir de maneira preventiva e proativa. As plataformas têm que, desde a concepção do produto que oferecem para crianças e adolescentes, durante toda a operação desse produto, tem que tomar conta, né, tem que tomar medidas para que esse produto seja muito seguro para crianças e adolescentes. Isso se concretiza em uma série de obrigações que essa legislação cria para as plataformas digitais no Brasil. Então, por exemplo, as plataformas com o ECA Digital passam a ter um dever de adotar medidas que evitem que crianças e adolescentes sejam expostas a conteúdos ou práticas que podem colocar em risco a sua integridade física, como práticas conhecidas de incentivo ao suicídio ou automutilação. É uma outra obrigação muito concreta que o ECA Digital traz é o dever das plataformas digitais de prevenirem que o uso da plataforma ou do serviço digital seja compulsivo, excessivo por crianças e adolescentes. Então há um dever aqui de mudar, né, incentivos que as plataformas às vezes fazem para um uso para as crianças e adolescentes ficarem conectadas excessivamente, né, de maneira, ou seja, são medidas para evitar o vício nas plataformas digitais. Um outro exemplo são obrigações das plataformas garantirem que crianças e adolescentes tenham contato apenas com conteúdos que sejam adequados à sua idade. E para mencionar um último exemplo aqui de uma obrigação das plataformas digitais criadas pelo ECA Digital, está a obrigação de que as plataformas ofereçam mecanismos de supervisão parental. O que significa isso? Ferramentas para que os pais, as mães, os responsáveis por crianças e adolescentes consigam acompanhar o uso das redes sociais e das plataformas em geral por crianças e adolescentes e fazer escolhas para que esse uso seja o mais seguro para essa criança e para esse adolescente. Então, por exemplo, limitar, né, ferramentas que permitam ao pai ou à mãe limitar o contato da criança ou do adolescente com estranhos, ferramentas que permitam limitar o tempo de uso e assim por diante.
2: Grande parte dessas obrigações está ancorada na questão da aferição da idade, né? Para que essas políticas sejam implementadas, é preciso fazer a aferição da idade. E está correndo o prazo para as plataformas se adequarem a isso. O que elas precisam fazer até o início do ano que vem?
5: Para cumprir uma obrigação que eu mencionei aqui, de garantir que crianças e adolescentes tenham contatos com conteúdos que são adequados à sua idade, a plataforma precisa saber se o usuário é ou não uma criança ou um adolescente. Então precisa aferir a idade deste usuário. E o ECA Digital dá uma mensagem muito clara, principalmente para aqueles conteúdos, produtos e serviços que são considerados proibidos para crianças e adolescentes do ponto de vista da lei brasileira. Então, o álcool, o tabaco, as bets, né, os serviços de aposta, os conteúdos pornográficos, isso é considerado pela lei brasileira proibido para menores de 18 anos. Então, o que o ECA Digital, nesse caso, faz é proibir aquela autodeclaração. Então, o ECA Digital diz, ó, não funciona mais simplesmente ter aquela mensagenzinha de dizer eu tenho mais de 18 anos e poder acessar. Tem que ter um mecanismo que funcione de maneira adequada e efetiva. O que a NPD fez quando o ECA Digital entrou em vigor em março desse ano foi estabelecer um cronograma para que as plataformas consigam se adequar a essa obrigação, porque ela é uma obrigação também tecnicamente complexa, né? Então a NPD já em março desse ano publicou uma série de orientações para as empresas dizendo, ó, o que a gente espera desses mecanismos que vão ser adotados, que vocês devem adotar para aferir a idade, é que eles tenham algumas características, que eles sejam confiáveis, como diz a lei brasileira. O que, que significa isso? Eles têm que ter acurácia, ou seja, eles têm que acertar a idade do usuário, né? Então, eles têm que ter alguma confiabilidade de que eles vão analisar de maneira adequada qual é a idade daquele usuário. Outra característica que a NPD diz que é importante é eles têm que ter robustez. O que, que significa isso? Não pode ser fácil fraudar esse mecanismo, senão ele não vai ser efetivo. Então a gente viu alguns, né, sair na imprensa antes mesmo do ECA Digital entrar em vigor, exemplos de crianças ou adolescentes que simplesmente, por exemplo, no mecanismo de aferição de idade que faz o reconhecimento facial, pintam uma barba para se passar por uma pessoa adulta. Se o mecanismo de aferição de idade não consegue identificar que isso é uma fraude, esse é um mecanismo que ele não é confiável. E tem que ser mecanismo também, outra característica importante, que respeitem a privacidade, que protejam os dados dos usuários. Então a NPD começou orientando as plataformas sobre de que maneira elas devem adotar esses mecanismos. E o que a gente está fazendo desde março agora é detalhar esses requisitos técnicos para que as plataformas saibam exatamente o que, que a NPD, que é o órgão regulador responsável por fiscalizar essa obrigação, espera das plataformas. E a NPD também já começou a fiscalizar. Então a gente já começou uma fiscalização, que a gente chama de monitoramento, que é para saber em que medida as empresas estão se adequando a essas obrigações. Quando o detalhamento técnico do que a NPD espera em relação a essa obrigação de aferição de idade estiver pronto, e a gente espera que isso aconteça nas próximas semanas, a NPD vai entrar numa nova fase, que é uma fase de fiscalização, aí eu diria a todo vapor. Que daí todo mundo sabe o que se espera, todas as plataformas sabem o que se espera dos mecanismos de aferição de idade, e aí a NPD vai começar a cobrar integralmente o cumprimento dessa obrigação. A gente já está monitorando, ou seja, já estamos acompanhando quem está adotando e estamos em diálogo com quem ainda não adotou e tem que adotar esse mecanismo de verificação de idade para entender como é que essas empresas estão planejando cumprir a lei, já que conforme o cronograma que a NPD divulgou, a partir de janeiro do ano que vem haverá uma cobrança muito intensa de que esses mecanismos estejam plenamente em funcionamento no nosso país.
2: E tem um outro prazo vencendo hoje também, que é o dos relatórios de transparência que eles têm que apresentar, né? Quais são as informações que têm que estar nesses relatórios?
5: Perfeito. Esses relatórios de transparência são algo também muito importante, uma obrigação nova que o ECA Digital trouxe para as plataformas. E é uma obrigação muito relevante, eu diria, porque é a maneira pela qual o ECA Digital obriga as empresas a prestarem contas de como é que elas estão atuando para cumprir todas essas obrigações do ECA Digital. E hoje, como você muito bem ressalta, é o prazo que a NPD determinou para as empresas fazerem a publicação, pela primeira vez no Brasil, desse relatório de transparência. Quem é que tem que publicar esse relatório de transparência de acordo com a lei? Todas as empresas ou plataformas que tenham pelo menos 1 milhão de usuários, que sejam crianças e adolescentes. E tem a obrigação de publicar um relatório de transparência nos seus próprios sites, em português, para que todos os usuários no Brasil consigam compreender, contendo informações como quais são os canais de denúncia disponíveis dentro dessa plataforma para receber denúncias e como é que essa plataforma processa eventuais denúncias, né, de violações que estejam acontecendo dentro da plataforma. Outra informação que precisa conter esse relatório de transparência. As empresas vão ter que mostrar dados sobre quantas denúncias recebem, como é que processam, né, essas denúncias, como é que moderam conteúdos, como é que fazem a moderação de contas, né, se decidem, por exemplo, bloquear determinados usuários por desrespeito às regras da plataforma ou às regras do ecodigital, como é que isso funciona. E um terceiro conjunto de informações também muito importante que deve constar nesse relatório de transparência diz respeito à avaliação de impacto das plataformas sobre os seus próprios serviços. Ou seja, as plataformas vão ter que publicar ou publicizar quais são os principais riscos que identificam nos seus produtos e serviços para crianças e adolescentes. Então é um conjunto de informações muito importante para que a sociedade brasileira como um todo consiga acompanhar de que maneira as plataformas estão se adequando e cumprindo essas obrigações criadas pelo ECA Digital no Brasil.
2: Muito bem, nós conversamos com o IAG Miola, diretor da Agência Nacional de Proteção de Dados. Muito obrigada, diretor, pela sua entrevista à Voz do Brasil.
5: Obrigado.
1: Empresas de transporte que pagarem abaixo do peso mínimo do frete agora correm o risco de serem punidas.
2: A Agência Nacional de Transportes Terrestres, a ANTT, vai suspender o registro das transportadoras que descumprirem de forma recorrente o valor do frete.
8: A Agência Nacional de Transportes Terrestres, a ANTT, iniciou os procedimentos para suspender cautelarmente empresas que descumprem de forma reiterada o piso mínimo do frete rodoviário. A suspensão do Registro Nacional de Transportadores Rodoviários de Cargas, o RNTRC, vai ser publicada no Diário Oficial da União e terá efeito 72 horas depois. O prazo pode variar de 5 a 30 dias para empresas que acumularem mais de 4 autuações em datas diferentes, no período de 6 meses, quando houver risco de continuidade das irregularidades. A fiscalização foi reforçada por novas regras que ampliaram o controle das operações de transporte. A repetição das infrações também pode levar ao cancelamento do RNTRC por até 2 anos e a multa de até R$1 milhão. As medidas não se aplicam ao transportador autônomo de cargas que atua exclusivamente como contratado. Claudimário Carvalho, para a Voz do Brasil.
2: A Semana Nacional de Trânsito começa amanhã, 18 de setembro.
1: O tema é Desacelere, seu bem maior é a vida.
2: Este ano foi feito um debate de como colocar a ciência a serviço da vida no trânsito.
1: O objetivo é traçar novas estratégias para diminuir os acidentes de trânsito no país.
9: Os acidentes de trânsito causam cerca de 1.200.000 mortes por ano no mundo, segundo a Organização Mundial da Saúde. E o Brasil ocupa o segundo lugar no número de óbitos por esses sinistros. Durante a abertura da Semana Nacional de Trânsito, especialistas em trânsito e segurança viária nacionais e internacionais discutiram pela primeira vez como colocar a ciência a serviço da vida no trânsito. Os técnicos vão usar como ponto de partida dados do Centro Nacional de Estudos de Sinistros de Trânsito na investigação preventiva de acidentes graves. Criado em maio, o Sinest é inspirado no modelo do CENIPA, que investiga acidentes aeronáuticos. Para o ministro dos Transportes, Jorge Santoro, o objetivo é transformar conhecimento científico em prevenção.
10: O CENIPA é referência não só no Brasil, mas no mundo inteiro, e a gente foi beber dessa experiência para a gente poder avançar num novo ciclo de estudos em que a gente consiga produzir materiais fundamentais para a gente avaliar o que precisa ser feito para a gente poder ter uma agenda de correção. O trabalho nosso aqui é identificar as causas, buscar novos caminhos para resolver esses problemas e para a gente evitar novos acidentes.
9: A ideia é abrir um espaço de diálogo, cooperação e construção conjunta para aproximar experiências internacionais da realidade brasileira. Para o secretário nacional de trânsito, Adroaldo Catão, com o Centro Nacional de Estudos de Sinistros de Trânsito, o Brasil inaugura um novo modelo de gestão de trânsito.
11: O debate tem que se dar sobre os dados e até que ponto aqueles dados podem ou não levar a iniciativas A, B, C e analisar as consequências, analisar os resultados. Isso é muito importante.
9: A Semana Nacional de Trânsito 2026 vai de 18 a 25 de setembro, período em que o país amplia a mobilização e a reflexão sobre a segurança viária e sobre a responsabilidade responsabilidade que cada um tem na construção de um trânsito mais seguro. O tema das ações de 2026 é Desacelere. Seu bem maior é a vida. Reportagem Cleide Lopes.
2: Bom, como nós ouvimos aí na matéria da Cleide Lopes, o conhecimento científico pode contribuir em diversas áreas da nossa vida. É disso que a gente trata no quadro Ciência na Prática.
1: E hoje o assunto é sobre um inseto fundamental para o equilíbrio da natureza, a abelha.
2: Você sabia que existem milhares de espécies além daquela tradicional que produz mel e tem ferrão?
1: Uma pesquisa da Universidade de São Paulo se dedica a decifrar a evolução desse animal importante para a produção de frutos e reprodução de plantas.
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12: Muito além dos zumbidos nos jardins, as abelhas guardam uma diversidade surpreendente de espécies nativas.
13: Eu sou Eduardo Almeida, sou biólogo, professor do Departamento de Biologia da Universidade de São Paulo. A pesquisa que nós desenvolvemos se baseia principalmente no entendimento da diversidade de abelhas. A pesquisa, ela teve, né, para diferentes grupos de abelhas que nós pesquisamos, e eu vou dar uma ênfase às abelhas como um todo, e as abelhas sem ferrão. Eu acho que nos últimos 30, 40 anos, nós pudemos entender a evolução das abelhas de uma forma como não havia um precedente anteriormente. Mais recentemente, nós tivemos avanços muito importantes da genética e até mesmo de comparações entre genomas de grupos de abelhas. Isso abriu uma janela para a compreensão das diferenças e das similaridades, que foi muito importante para o entendimento da evolução dos seres vivos.
12: Ao cruzarem dados de DNA com a anatomia detalhada dos insetos, cientistas da USP mapearam como as abelhas se transformaram ao longo de milhões de anos, um conhecimento crucial para proteger espécies e garantir a polinização nas lavouras.
13: As abelhas são conhecidas da toda a população, mas normalmente não se entende a quantidade de espécies que existem, as diferenças entre elas. Então foram duas pesquisas similares, né, que buscaram então entender a história evolutiva, produzindo então um avanço, fornecer um norte. E mais recentemente nós fizemos duas publicações que documentaram então as diferenças anatômicas e nos permitem então entender como a anatomia das abelhas evoluiu ao longo dessa história. Essa etapa então concluiu, né, um passo importante da pesquisa proposta, e os desenvolvimentos previstos para o futuro incluem o entendimento de questões específicas, né, a evolução de determinados comportamentos que tem consequências para entendimento da diversidade, as perspectivas para interações desses grupos de organismos com plantas e com outros organismos ao longo do tempo evolutivo.
12: Acompanhe a pesquisa na página da Universidade de São Paulo. E esse foi o Ciência na Prática, com produção de Warby Calil e edição de Edinaldo Júnior. E nosso encontro com o Saber Científico volta na próxima semana. Até lá.
2: A produção agrícola brasileira alcançou mais de 920 bilhões de reais.
1: Os destaques foram para as culturas de soja e milho.
14: 927 bilhões e 200 milhões de reais. Esse foi o valor alcançado pela produção agrícola brasileira em 2025, segundo dados divulgados nesta quinta-feira pelo Instituto Brasileiro de Geografia e Estatística, o IBGE. O valor é 18,4% maior do que havia sido registrado em 2024. O avanço na produção brasileira foi impulsionado por culturas como a soja e o milho, que juntas responderam por quase 90% da produção de grãos do Brasil. Henrique Noronha, analista da pesquisa do IBGE, explica os fatores que influenciaram no resultado.
15: Questões climáticas que propiciaram uma melhor condição na condução das culturas nas principais regiões produtoras. Como as condições climáticas foram favoráveis, teve aumento de produtividade na maioria das lavouras, com exceção de algumas regiões no Rio Grande do Sul e Oeste Paranaense e áreas do Nordeste que sofreram com a seca.
14: O Centro-Oeste superou o Sudeste e assumiu o primeiro lugar no ranking de valor da produção agrícola, com alta de quase 32%, totalizando 288 bilhões de reais. Somente o estado do Mato Grosso foi responsável por quase 18% de toda a produção nacional. Em todo o país, a área colhida foi de mais de 100 milhões de hectares, aumento de 4,2% em relação a 2024. Reportagem Gabriela Noronha.
2: Yes. Essas foram as notícias do Governo Federal.
1: Uma realização da Secretaria de Comunicação Social da Presidência da República.
2: Com produção da empresa Brasil de Comunicação.
1: Fique agora com as notícias do Poder Judiciário e do Congresso Nacional. Uma boa noite.
2: Boa noite e até amanhã.
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17: STF suspende decisão que determinava a execução de emendas parlamentares de 2025 em Teresina, Piauí.
18: Para o STJ, criptomoedas podem ser usadas para pagar obrigações contratuais e variação de valor não é justificativa para invalidar negócio.
17: Acordo de 193 milhões de reais beneficia quase 800 trabalhadores na Bahia.
18: Boa noite, eu sou o Arthur Filho.
17: E eu sou Walter Lima.
18: O Supremo Tribunal Federal suspendeu a decisão que determinava a execução de emendas parlamentares de 2025 em Teresina, no Piauí.
17: A decisão foi do presidente do STF, ministro Edson Fachin, que analisou um pedido de suspensão contra decisão do Tribunal de Justiça do Piauí, que havia atendido à solicitação de um vereador de Teresina para determinar o pagamento das emendas. Carolina Chaves.
19: No Supremo, a suspensão foi pedida pelo município de Teresina, que argumentou o risco de grave lesão à economia pública. O município alegou que o cumprimento da ordem exigiria anular despesas já programadas, podendo comprometer serviços nas áreas de saúde, educação e infraestrutura. Ao acolher o pedido do município, o ministro Edson Fachin verificou que as 9 emendas somam valores que não foram empenhados no ano passado, nem inscritos em restos a pagar. Por isso, a execução causaria uma mudança no orçamento deste ano. O presidente do Supremo ressaltou que, embora as emendas parlamentares individuais sejam de execução obrigatória, a implementação precisa seguir as normas legais de planejamento e execução das despesas.
18: É válida a cláusula de contrato que prevê o uso de criptomoedas na compra de bens entre particulares.
17: Para o STJ, o negócio é válido, mesmo que esses aditivos digitais

0: podem ser usados em pagamentos ou investimentos. E por sofrer variações no poder de compra, as partes devem avaliar os riscos antes de aceitar a criptomoeda como forma de pagamento.
1: Aplicativo e-título passa a enviar alertas com orientações para as eleições 2026.
2: As notificações reforçam informações sobre serviços da Justiça Eleitoral. Rimac Souto.
3: O Tribunal Superior Eleitoral iniciou o envio das notificações oficiais pelo aplicativo e-título. Os alertas orientam eleitoras e eleitores com informações dos serviços eleitorais, consulta aos locais de votação e contribui para o enfrentamento da desinformação. O aplicativo substitui o título eleitoral de papel para quem tem a biometria cadastrada e fotografia no aplicativo e pode ser utilizado como documento de identificação no momento da votação. O e-título está disponível gratuitamente nas lojas oficiais de aplicativos para Android e iOS. É importante manter o aplicativo atualizado e ficar atento aos comunicados oficiais emitidos pelo TSE ao longo do período eleitoral.
1: Acordo de 193 milhões de reais beneficia quase 800 trabalhadores na Bahia.
2: A ação faz parte da Semana Nacional da Execução Trabalhista, mutirão promovido para acelerar o pagamento de dívidas judiciais trabalhistas. Larissa Batista.
4: 761 trabalhadores fecharam por meio do Sindipetro um acordo de 193 milhões de reais com a Petrobras. A negociação foi feita pela Justiça do Trabalho, na Bahia. E eles são apenas algumas das milhares de pessoas beneficiadas pelo mutirão da Justiça do Trabalho em todo o país. Já foram arrecadados mais de 3 bilhões de reais em cerca de 56 mil audiências, realizadas nesta edição da Semana Nacional da Execução Trabalhista.
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1: A você, uma boa noite.
2: E até amanhã.
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1: Eu sou Humberto Pinheiro e estes são os destaques de hoje do Jornal do Senado, que começa agora. Lei do Redata cria incentivos fiscais para a instalação de data centers no Brasil. Novas regras da ANAC prevêem multa e suspensão para passageiros indisciplinados. Senado vai analisar marco legal para reduzir riscos e atividades com agentes biológicos. Boa noite. A Presidência da República sancionou a Lei do Redata, que cria incentivos fiscais para instalação e ampliação de centros de processamento de dados, os data centers. A medida busca estimular investimentos no setor e fortalecer a infraestrutura digital do país. Em contrapartida aos benefícios fiscais, as empresas terão de cumprir regras e metas previstas na legislação. A nova lei também estabelece punições para os casos de descumprimento das exigências e dos compromissos assumidos pelos beneficiários. Repórter Douglas Castilho.
2: Com as novas regras, o Estado brasileiro abrirá mão já esse ano de arrecadar o equivalente a 5,2 bilhões de reais em troca de incentivar um setor considerado estratégico pelos parlamentares. As isenções de impostos serão concedidas na compra de produtos de tecnologia da informação e comunicação, além de componentes eletrônicos a serem utilizados nas novas infraestruturas. A líder do governo no Senado Federal, senadora Tereza Leitão, do PT de Pernambuco, manifestou otimismo com o texto.
3: O Brasil deve ser potência da economia digital, conciliando soberania tecnológica, desenvolvimento, sustentabilidade e segurança pública.
2: Durante a audiência pública no Senado, especialistas apresentaram preocupações com a sustentabilidade ambiental e social dos empreendimentos. Por isso, a lei traz mecanismos de contrapartida para que a empresa participe do Redata, como firmar o compromisso com energia limpa e eficiência hídrica. Caso os requisitos não sejam cumpridos, a empresa deverá pagar todos os tributos isentos com juros, além de multa de mora.
1: E as novas regras da ANAC para passageiros indisciplinados já estão em vigor. A resolução

0: A ação classifica as condutas de acordo com a gravidade e prevê punições que vão de orientações a multas de até R$17.500. Em casos mais graves, o passageiro pode ter o direito de voar suspenso por até 12 meses. Entre as condutas consideradas gravíssimas estão agressões físicas contra tripulantes, atentados contra a dignidade sexual e tentativas de acesso não autorizado à cabine de comando. A reportagem é de Luísa Mello.
1: As novas regras da Agência Nacional de Aviação Civil, a ANAC, para passageiros indisciplinados começam a valer a partir desta semana. Os casos de má conduta devem ser classificados de acordo com a gravidade e as punições variam de instruções ao passageiro a multa de R$17.500 e suspensão temporária do direito de voar por até 12 meses para casos considerados como graves e gravíssimos. Entre os comportamentos julgados como gravíssimos, estão incluídos violência física contra membro da tripulação e atentado contra a dignidade sexual de tripulante ou passageiro. Ricardo Mota, especialista em direito do consumidor, aponta que um dos maiores desafios das novas normas é a aplicação prática.
2: A régua ficou mais clara no papel. A régua real só vai aparecer quando os primeiros casos concretos forem discutidos, seja na justiça, seja nos canais de defesa do consumidor.
1: As regras são válidas para voos domésticos, incluindo trechos nacionais conectados a voos internacionais.
0: Para reduzir riscos de atividades com vírus, bactérias, toxinas e outros agentes biológicos, o senador astronauta Marcos Pontes, do PL de São Paulo, apresentou um projeto de lei que cria um marco legal da biossegurança e bioproteção. O texto apresenta diretrizes de produção, armazenamento, transporte e descarte de materiais biológicos para instituições que vão desde universidades e laboratórios de diagnóstico médico até grandes centros de pesquisa tecnológica sem engessar a liberdade científica. Repórter Márcio Maturana.
3: O avanço acelerado da biotecnologia traz oportunidades, mas também traz preocupação sobre segurança. Por isso, o senador astronauta Marcos Pontes, do PL de São Paulo, apresentou um projeto de lei que cria o marco legal da biossegurança e bioproteção, com regras claras para qualquer atividade que envolva agentes biológicos, como vírus, bactérias, toxinas ou materiais genéticos. São diretrizes de produção, armazenamento, transporte e descarte que deverão ser seguidas por instituições que vão desde universidades e laboratórios de diagnóstico médico até grandes centros de pesquisa tecnológica, sem engessar a liberdade científica. O texto aguarda a definição das comissões por onde deverá ser discutido e votado. As medidas de biossegurança são ações práticas para evitar que um vírus, bactéria ou toxina escape por acidente ou contamine profissionais e o meio ambiente. Já as medidas de bioproteção são controles para impedir ações como roubo, sabotagem e uso indevido de informações. O projeto prevê também a criação de uma coordenação nacional permanente e um sistema integrado de informações para proteger dados de segurança nacional. Sobre tecnologia biológica com inteligência artificial e outras semelhantes, o projeto cria a categoria de pesquisa de uso duplo de preocupação. São considerados estudos com fins legítimos, mas que podem ser usados para causar dano. Neste caso, precisa passar por avaliação e supervisão adicionais. Na justificativa do projeto, o senador informa que, apesar de o Brasil já ter legislações importantes nessa área, existem lacunas que podem ser preenchidas de forma moderna, integrada e acessível.
4: Eleições 2026.
0: Neste ano, o eleitor irá votar em dois senadores. Mas atenção, são dois senadores diferentes. Um voto para cada candidato ou candidata. Primeiro, o eleitor escolherá um candidato e confirmará a escolha. Em seguida, registrará o outro voto. Se o eleitor repetir o mesmo número nas duas oportunidades, apenas o primeiro voto será considerado válido. O segundo será anulado automaticamente pela urna eletrônica. Também é importante importante lembrar que na votação para senador não é possível votar na legenda, ou seja, o eleitor não poderá digitar apenas o número do partido. Caso isso aconteça, o voto para senador será considerado nulo. No dia da eleição, é permitido levar os números dos candidatos anotados no papel. O primeiro turno da eleição ocorre no dia 4 de outubro e, para ajudar o cidadão a se informar melhor, o Senado Federal criou uma página especial para a cobertura das eleições. O site pode ser acessado por meio do endereço senado.leg.br/eleições. Foi sancionada a lei que cria a Política Nacional de Minerais Críticos Estratégicos. A medida busca estimular a pesquisa, a extração, o beneficiamento e a transformação desses materiais no Brasil, com incentivos de até 7 bilhões de reais para projetos do setor. Os minerais críticos e estratégicos são utilizados em tecnologias como carros elétricos, painéis solares, smartphones e equipamentos de alta tecnologia. Mais informações com o repórter Rodrigo Rezende.
5: Após a aprovação pelo Senado Federal, foi sancionada a lei que cria a Política Nacional de Minerais Críticos e Estratégicos. A nova legislação determina o foco no processamento destes minerais, também conhecidos como terras raras, no território nacional. A senadora Tereza Leitão, do PT de Pernambuco, afirma que a lei traz ainda responsabilidade ambiental.
6: Ele cria o certificado mineral de baixo carbono e o cadastro nacional de projeto de minerais críticos e estratégicos. Nós não vamos produzir só para exportar. Nós vamos produzir também para nossa utilização.
5: Estão previstos até 7 bilhões de reais em incentivos do Estado para projetos envolvendo os minerais. O senador astronauta Marcos Pontes, do PL de São Paulo, destaca que a medida pode transformar o futuro do país.
7: Nós temos condição de enriquecer terras raras aqui no Brasil, que são utilizadas por uma série de aplicações estratégicas para o país. Nós temos o material, temos os cientistas.
5: As terras raras são um grupo de 17 elementos químicos utilizados na fabricação de diversos tipos de eletrônicos, ímãs para turbinas de energia eólica e em equipamentos da indústria da defesa.
0: Com trabalhos técnicos de Eliseu Caires, o Jornal do Senado fica por aqui. Acompanhe agora as notícias da Câmara dos Deputados. Boa noite e até amanhã.
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8: Projeto prevê incentivo à compra de livros com a criação do Pix da Leitura.
9: Avança a regulamentação da divulgação de imagens de crianças na internet.
8: Câmara define regra para nomear doença transmissível e evitar preconceito.
9: Boa noite. Os deputados aprovaram uma proposta que estabelece regras sobre a nomenclatura de doenças transmissíveis com o objetivo de evitar discriminações. A repórter Paula Bittar tem mais detalhes sobre a proposta.
10: A Comissão de Constituição e Justiça da Câmara aprovou um projeto que define regras para a nomenclatura de doenças transmissíveis no Brasil. O objetivo é evitar nomes que causem estigma ou preconceito contra países, etnias, pessoas ou animais e adequar a legislação brasileira às recomendações da Organização Mundial da Saúde. O texto aprovado determina que os nomes das doenças devem ser curtos, fáceis de pronunciar e baseados em características clínicas epidemiológicas ou no agente patogênico. Ficam proibidos termos que provoquem medo ou que tragam referências geográficas, nomes de pessoas, grupos étnicos, ocupações ou outros organismos que não o próprio patógeno. Segundo o autor da proposta, deputado Sérgio Souza, do MDB do Paraná, a mudança na legislação é urgente para evitar desinformação e violência. Ele citou como exemplo os ataques contra macacos ocorridos após a associação equivocada desses animais com o vírus monkeypox ou varíola dos macacos. A proposta que define regras para a nomenclatura de doenças transmissíveis no Brasil segue agora para análise do Senado. Da Rádio Câmara de Brasília, Paula Bittar.
4: Saúde.
11: Projeto de Zé Silva do União de Minas Gerais garante a aplicação domiciliar pelo SUS de vacinas e imunobiológicos previstos no Programa Nacional de Imunizações para pessoas com transtorno do espectro autista. Ele argumenta que o objetivo é reduzir o impacto dos deslocamentos.
12: O autismo, ele não é uma doença, ele é uma condição de vida, e essa condição de vida é preciso o mundo adaptar. Então, para que deslocar essa pessoa para a unidade de saúde, para a unidade básica de saúde? Por isso, é um projeto que parece muito simples, mas ele tem um alto impacto na vida das famílias e das pessoas autistas.
9: De acordo com Zé Silva, a proposta não gera impacto financeiro para o Estado, porque utiliza a estrutura já existente das equipes de saúde da família. Ele acrescenta que a iniciativa faz parte de um conjunto de ações voltadas à inclusão.
11: A Câmara analisa projeto que institui o Programa Nacional de Atenção Integral à Obesidade no SUS. A proposta de Fausto Pinato, do União de São Paulo, estabelece uma linha de cuidado prioritária para pessoas com obesidade de alto grau e comorbidades, com atendimento nas unidades básicas de saúde.
9: Segundo Fausto Pinato, o tratamento deve combinar acompanhamento médico, nutricional, psicológico e atividade física. Ele reforça que o projeto prevê ainda o acesso a medicamentos já incorporados ao SUS, com aplicação supervisionada nos postos de saúde.
11: Pinheirinho, do PP de Minas Gerais, apresentou projeto que garante o fornecimento gratuito e contínuo nas unidades básicas de saúde de medicamentos que combinam corticoide inalatório e broncodilatador para tratar a asma pelo SUS. Segundo o texto, a entrega será feita mediante receita médica e cadastro do paciente.
9: De acordo com Pinheirinho, esses remédios já são aprovados pelo SUS, mas hoje ficam concentrados em farmácias especializadas, o que dificulta o acesso. Para ele, descentralizar a distribuição ajuda a prevenir crises graves, evita internações e reduz mortes causadas pela asma.
11: É de autoria de Eduardo da Fonte, do PP de Pernambuco, projeto que obriga maternidades a orientar pais ou responsáveis sobre os cuidados essenciais com o recém-nascido antes da alta hospitalar. Ele aponta que a matéria prevê capacitação prática para prevenir acidentes como engasgos.
9: Eduardo da Fonte explica que o treinamento poderá incluir demonstração com simuladores anatômicos, além de orientações sobre alimentação, higiene e sono seguro. O deputado ressalta que a preparação dos cuidadores pode reduzir mortes evitáveis durante a primeira infância.
11: Gervásio Maia, do PCdoB da Paraíba, apoia a criação da Frente Parlamentar em Defesa da Política Nacional de Plantas Medicinais e Fitoterápicos. O deputado integra o grupo que assinou o pedido de registro do colegiado na Câmara em março deste ano.
9: Gervásio Maia ressalta que a medida também beneficia a agricultura familiar por incentivar o cultivo orgânico de plantas medicinais. Para ele, a iniciativa valoriza o conhecimento popular e a biodiversidade brasileira como instrumentos de saúde pública e soberania nacional.
4: Direitos humanos.
11: Os deputados estão discutindo um projeto que estabelece regras para a divulgação de imagens de crianças na internet. O texto já foi aprovado na Comissão de Comunicação, como informa a repórter Maria Neves.
13: A Comissão de Comunicação da Câmara dos Deputados aprovou projeto que visa limitar a exposição de crianças e adolescentes na internet. A proposta obriga os sites a remover imagens, vídeos e dados pessoais que possam violar a privacidade, a dignidade ou o desenvolvimento de crianças e adolescentes. A medida vale mesmo quando o material for publicado ou autorizado por pais ou responsáveis. Ainda de acordo com o texto apresentado pela deputada Rogéria Santos, do Republicanos da Bahia, os provedores de internet também deverão promover a desindexação das páginas com material impróprio de crianças e adolescentes. O objetivo é evitar que o material seja republicado com alterações ou continue a aparecer em mecanismos de busca. O projeto estabelece ainda que, quando a publicação puder afetar direitos da personalidade, a criança ou o adolescente deverá ser ouvido, de acordo com a sua idade e com o grau de maturidade. O relator na Comissão de Comunicação, deputado Jadiel Alencar, do Republicanos do Piauí, ressalta que o objetivo não é restringir os direitos dos pais, mas proteger menores de 18 anos de abusos.
14: Proposta não proíbe a publicação familiar ordinária. O objetivo é prevenir abusos e assegurar que a autoridade parental seja exercida de acordo com o melhor interesse, a dignidade, a privacidade, a segurança e a autonomia progressiva da criança e do adolescente. Nesse sentido, o enunciado recentemente aprovado na 10ª Jornada de Direito Civil reforça a necessidade de considerar o melhor interesse e a participação da criança conforme sua maturidade.
13: Quanto à exploração da imagem de crianças e adolescentes com finalidade de lucro, o texto determina que os responsáveis deverão adotar medidas reforçadas de proteção dos direitos da personalidade. Isso vale mesmo quando não houver remuneração direta, monetização pela plataforma ou pagamento em dinheiro. O projeto também estabelece que a divulgação de imagem, voz ou dados pessoais de crianças e adolescentes poderá gerar indenização por dano moral, ainda que não seja comprovado prejuízo. A reparação será devida quando a publicação ocorrer sem autorização exigida pela legislação ou provocar exposição indevida, abusiva, vexatória, discriminatória, degradante, exploratória ou incompatível com o melhor interesse da criança ou do adolescente. A mera autorização dos pais ou responsáveis não dispensa a responsabilidade das plataformas quando houver dano ao menor de 18 anos. O texto ressalva que as regras não se aplicam à aparição ocasional de crianças em conteúdos jornalísticos, educativos, culturais, científicos, institucionais ou relacionados à segurança pública, desde que não haja exploração ou exposição abusiva. O projeto que limita a exposição de crianças e adolescentes na internet ainda será analisado pelas Comissões de Previdência e Assistência Social Infância, Adolescência e Família e de Constituição e Justiça. Se aprovado, poderá seguir para o Senado. Da Rádio Câmara de Brasília, Maria Neves.
4: Ciência e Tecnologia.
9: Raimundo Santos, do PSD do Pará, apresentou uma proposta para criar a Política Nacional de Inclusão Digital da Juventude. A iniciativa reúne ações para ampliar o acesso de jovens à tecnologia, à qualificação profissional e ao empreendedorismo digital.
11: Raimundo Santos afirma que a política deve priorizar estudantes da rede pública inscritos no CadÚnico e jovens em situação de vulnerabilidade. Além disso, a matéria incentiva cursos gratuitos, doação de equipamentos e parcerias para ampliar a inclusão digital.
4: Educação.
9: Ampliar o acesso ao programa PEDMEIA para estudantes do ensino médio da rede pública é o objetivo de uma proposta de Renildo Calheiros, do PCdoB de Pernambuco. O texto prevê a inclusão gradual de todos os alunos inscritos no CadÚnico, inclusive da educação de jovens e adultos.
11: A expansão seria feita dentro dos limites orçamentários e daria prioridade às famílias de menor renda que ainda não receberam benefício. Renildo Calheiros afirma que a medida estimula a permanência dos estudantes na escola e ajuda a reduzir o abandono e a evasão escolar.
4: Cultura.
9: Avançou na Câmara dos Deputados o projeto que cria o Pix da Leitura. O repórter Luiz Cláudio Canuto traz mais informações sobre a proposta.
15: Está na Comissão de Cultura da Câmara projeto que cria o programa Pix da Leitura, um incentivo financeiro com créditos culturais a quem comprove o hábito de ler. No final de junho, a proposta foi aprovada pela Comissão da Amazônia e dos Povos Originários e Tradicionais. O benefício deve ser usado exclusivamente para a cultura, principalmente a compra de livros, mas também cursos, oficinas e eventos culturais. A proposta determina que o registro da leitura seja realizado de forma simples e não avaliativa. A comprovação seria feita, por exemplo, com resumo escrito, comentário livre ou registro em áudio, nunca por meio de provas escolares, avaliações de conteúdo, atribuição de notas ou juízo de valor sobre a leitura. A prioridade para a implementação do programa seriam moradores do Norte e do Nordeste e comunidades tradicionais e de regiões de fronteira. Segundo o autor do projeto, o deputado Duda Ramos, do Podemos de Roraima, a medida busca valorizar e recompensar a leitura e romper, assim, a imagem da leitura como obrigação escolar ou prática de elite. O relator, deputado Alexandre Lindenmaier, do PT do Rio Grande do Sul, defendeu na Comissão da Amazônia o mérito da iniciativa e disse que o programa tem potencial para ampliar o repertório cultural da população e fortalecer a economia criativa.
16: A leitura constitui um instrumento essencial para o desenvolvimento humano, para o fortalecimento da cidadania e para a ampliação das oportunidades educacionais e profissionais. Neste contexto, políticas públicas que estimulem a formação de leitores contribuem diretamente para o desenvolvimento social, econômico e democrático do Brasil. A concessão de crédito cultural cria um círculo virtuoso, no qual o incentivo à leitura também fortalece o mercado editorial, livrarias, cinemas, teatros, museus e demais agentes da economia criativa.
15: Segundo o relator, a proposta está de acordo com as diretrizes da Política Nacional do Livro e do Sistema Nacional de Cultura. Segundo pesquisa da Nielsen, publicada em fevereiro deste ano pela Câmara Brasileira do Livro, o mercado editorial brasileiro melhorou no ano passado, com 18% dos adultos afirmando que compraram pelo menos um livro nos 12 meses anteriores, 2% acima da pesquisa de 2024. São 3 milhões de novos consumidores. A proposta que cria o Pix da Leitura vai ser analisada ainda pelas comissões de Cultura, de Finanças e Tributação e de Constituição e Justiça, antes de seguir para o Senado. Da Rádio Câmara de Brasília, Luiz Cláudio Canuto.
4: Segurança Pública.
11: Bruno Ganem, do Podemos de São Paulo, destaca a aprovação de projeto que cria um protocolo de atuação em casos de acidentes aéreos. O congressista assinala que a proposta prevê um comitê coordenado pela ANAC para integrar instituições públicas e privadas na resposta a tragédias da aviação.
17: Esse protocolo busca repetir um quadro que acabou sendo positivo em meio à tragédia do acidente da Voipes. As instituições envolvidas, elas acabaram tendo uma sinergia muito boa, né? E isso favoreceu bastante o acolhimento aos familiares, né? Isso foi uma atuação diferenciada. É claro que é triste, né? A gente tem que encontrar algo positivo naquilo que é terrível, né? Que gera tanto sofrimento, mas o fato é que funcionou muito bem e garante que o que deu certo possa se repetir sempre que eventualmente ocorrer uma tragédia aérea.
9: Bruno Ganem afirma que a medida busca evitar que acidentes aéreos sejam tratados de forma desarticulada e burocrática. Ele explica que o texto transforma práticas de cooperação institucional em regra permanente para o acolhimento às famílias das vítimas.
11: Miguel Lombardi, do PL de São Paulo, quer criar regras mais rígidas para a concessão da saída temporária a condenados por crimes de violência doméstica contra a mulher. O benefício dependeria de uma avaliação obrigatória de risco e da manifestação do Ministério Público.
9: Miguel Lombardi também defende que a vítima seja ouvida de forma protegida e que o pedido seja negado quando houver risco à sua integridade. Nos casos excepcionais de concessão, o deputado propõe medidas como monitoramento eletrônico e proibição de contato com a vítima.
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4: Agricultura.
11: Avança na Câmara o projeto que facilita o trânsito de produtos artesanais pelo país. A repórter Silvia Munhato explica como deve funcionar.
19: A Comissão de Indústria, Comércio e Serviços da Câmara dos Deputados aprovou o projeto que permite a comercialização interestadual de produtos alimentícios artesanais fiscalizados por órgãos de saúde de estados e municípios. O deputado José Medeiros, do PL do Mato Grosso, autor do projeto, explica que a ideia é facilitar o trânsito desses produtos.
20: Nós temos produtos muito caros à nossa sociedade que são comercializados e muitas vezes apreendidos por filigranas das portarias e regulamentos, né? E nós temos uma preocupação porque boa parte da legislação que rege isso aí não é nem a que é aprovada no Congresso, né? São portarias, resoluções que vão sendo feitas e deixando essas pessoas totalmente à margem da legalidade.
19: O relator, deputado Daniel Agrobon, do PSD de Goiás, também buscou regulamentar a participação dos produtos alimentícios artesanais em eventos internacionais. O texto autoriza a saída desses produtos para participar de feiras, concursos ou provas, desde que haja autorização expressa do órgão federal responsável e sejam observadas as exigências sanitárias cabíveis. O projeto que regulamenta a comercialização interestadual de produtos alimentícios artesanais será analisada agora pelas comissões de Agricultura e de Constituição e Justiça. Da Rádio Câmara de Brasília, Silvia Munhato.
4: Consumidor.
9: Daniel Freitas, do PL de Santa Catarina, votou a favor de projeto que amplia a fiscalização do mercado de combustíveis. A proposta autoriza a ANP, a Agência Nacional do Petróleo, Gás Natural e Biocombustíveis, a acessar dados de notas fiscais eletrônicas dos agentes regulados.
11: O texto aprovado pela Câmara com apoio de Daniel Freitas permite o cruzamento das informações com os dados já reunidos pela agência para identificar irregularidades como adulteração de combustíveis e sonegação. A proposta seguiu para análise dos senadores.
9: Projeto de Áureo Ribeiro, do Solidariedade do Rio de Janeiro, dispensa a exigência do selo físico do Inmetro em capacetes comprados no exterior ou importados por pessoas físicas. O texto prevê que a medida só vale para marcas e modelos do produto que já tiverem certificado e registro no Instituto.
11: Áureo Ribeiro argumenta que a exigência do selo físico encarece os equipamentos e gera autuações desnecessárias a motociclistas que usam capacetes já seguros. O deputado reforça que a medida não altera as exigências de absorção de impacto.
9: Termina agora o Jornal Câmara dos Deputados, produzido pela Rádio Câmara, com trabalhos técnicos de Wellington Teles e a apresentação de Val Monteiro e Luciana Vieira. Uma boa noite para você.
11: A Voz do Brasil volta amanhã. Boa noite.
4: 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Boa noite.

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1: 11:27.
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4: E aí, galera, tudo bem? Tô chegando por aqui com o Hora Sertaneja, edição de sexta-feira. Rolinho tá na área a partir de agora e pra começar o programa tem Simone Mendes, Beleza Ignorante. Hora

0: César Menotti Fabiano, cantor da noite, teve tempo com Michael e Vinícius, também Ame Sem Postar, o som do Guilherme e Beruto, eu volto já.
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3: 11:40.
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0: No ar em todo lugar, Solange Almeida, tá no seu. Que participação é isso, do Hungria.

0: carreira e capataz.
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2: Ela é diferenciada, botina 36.

0: Jorge Henrique, Rodrigo, Resquícios, teve Coração de Bruta com Anthony Gabriel e Carreira e Capataz Morena. A gente volta já.
1: Hora sertaneja. 11:51.

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4: No ar em todo lugar, Chorada é o som da Lauana Prado.
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0: todo lugar pra você aqui no Hora Sertanejo. Divino e Donizete, Velho Amor, Motivos, João Bosco e Gabriel e Rick e Renner, Não É Você, Eu Volto Já. 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
1: 12:04.
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0: No ar em todo lugar, agora tem Nayara Azevedo, manda áudio. Você

0: Cheiro pra gente, Guilherme Santiago, Me Esqueça, Sua Cama Não Explica Nada, Marcos e Belucci, Hugo e Vitor, e Mano a Mano, Pedindo Amor. A gente volta já. 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
1: Meia-noite e 18.

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4: No ar em todo lugar, Zé Henrique Gabriel, Fogo de Amor, Menina Veneno. Assim, ó.

0: Fechando por aqui, Coração de Gelo, é o som do Hugo Henrique na programação. Teve também Zezé de Camargo e Luciano, Nosso Amor é Ouro. E não é querendo te apressar, o som do Léo e Rafael. A gente volta depois do break.
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2: Meia-noite e 32.

0: sinônimos. Se Deus me ouvisse, teve leilão com César Menotti Fabiano e sem ele, sem eu, Danilo e Davi, já já eu volto. 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
1: Meia-noite e 46.

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4: No ar em todo lugar. Rio Negro e Solimões Apuros.

0: Henrique, Menina de Ouro, teve também Fred e Gustavo Desliga Aí e Trauma com Mícaro e Gilmar. Depois do intervalo pode rolar a sua. pedidomusical.com.br. 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
1: 00:58.
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0: No ar em todo lugar. Munhoz e Mariano, Paixão de Peão. E se quiser ir, então vá.

Fechando todas de hoje, César Menotti Fabiano, não era eu, fake news, Gustavo Mioto e Léo Magalhães, atende aí. Um abraço, gente, tchau. Hora certa.

esse é o nosso Songs of Love para todo o Brasil. Que prazer imenso de estar com vocês a partir de agora, trazendo os grandes hits, os grandes sucessos e convidando você para viajar comigo no planeta chamado amor. E você, como é que você está por aí? Tudo bem? Aumenta o volume que tem muita música pra gente tocar por aqui. Muito sucesso nesta sexta-feira, hoje, dia 18 de setembro de 2026. A gente começa muito bem com Dory Gaze. Esse amor aqui.

0: DNS Williams, aqui no nosso Songs of Love, e é bom demais estar aqui com vocês, hein? Obrigado mesmo pelo seu carinho, obrigado mesmo pela sua audiência. Aproveita cada minutinho desta sexta-feira. A gente volta já já, não sai daí.
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0: Muito bem, voltamos aqui no nosso Songs of Love para todo o Brasil. O som continua por aqui, hein? Tocando aí com muita paixão, com muito amor, Frank Stallone. Comenta aí, baby.

0: Rolling Stone aqui no nosso Songs of Love para todo o Brasil. Demais, um sucesso atrás do outro aqui na nossa rádio. E como eu fico feliz de estar aqui com vocês. Obrigado mesmo, meu amor. Um beijo no coração. E você, como é que você está por aí? Tudo bem? Continuem com a gente, mandando aquele alô bem especial. Esse é o nosso Songs of Love, trazendo os grandes hits, os grandes sucessos e convidando você para viajar comigo no planeta chamado amor. É bom demais. Já já eu volto.
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3: 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Agora tem um som de Cynthia Rhodes.

0: demais estar aqui juntinho com vocês, hein? Obrigado pelo seu carinho, muito obrigado pela sua audiência. E você, como é que você está por aí? Tudo bem? Bom, a gente vai fazer o seguinte aqui agora. Vamos dar uma paradinha, daqui a pouquinho a gente volta.
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0: Olá, voltamos. Whitney Houston aqui no Songs of Love.

0: Continuando por aqui com os grandes hits, os grandes sucessos, esse é o nosso Songs of Love para todo o Brasil. E você tá curtindo por aí? Eu fico muito feliz em estar aqui com você. Obrigado mesmo pelo seu carinho. Obrigado mesmo pela sua audiência. A gente vai fazer o seguinte, já já tem muito mais sucesso, hein? Não sai daí, baby. Esse é o nosso Songs of Love. E aqui a gente nunca para.
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2: Esse é o nosso Songs of Love. Um beijo no seu coração e continua mandando aquele alusão bem especial. Vem comigo, hein? Chegando por aqui.

0: Fallen's Heart aqui no nosso Songs of Love para todo o Brasil. Bom demais, um hit atrás do outro. E você, como é que você está por aí? Tudo bem mesmo? Obrigado pelo seu carinho, muito obrigado pela sua audiência. Continue com a gente, mandando aquele alô, já já eu volto.
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0: encerrando por aqui mais uma edição do nosso Songs of Love. Valeu, obrigado pelo seu carinho, muito obrigado pela sua audiência, fiquem todos com Deus, a gente se encontra segunda-feira, hein? Eu espero você por aqui, combinado? Beijo, paz, luz e alegria e até lá, tchau, tchau, baby.
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2: 3 e 4.

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0: Obrigado, gente.
1: Essa canção também é do nosso repertório, é uma música antiga que tem uma história maravilhosa. Eu acho que o autor Joel Marques, ele foi muito feliz quando ele escreveu as palavras do o gosto do homem do campo, do homem da terra. Essa música se chama Caipira. Presta atenção.
2: Na verdade, a gente gravou essa música, mas a gravação que a gente fez alguns anos atrás, a gente falou um português assim, mas como a gente fala, como todo mundo fala aqui, né?
1: Errado.
2: Mas agora vamos refazer, porque a gente quer falar como o caipira fala. Ele fala mais ou menos assim.
1: Ele fala mais certo que nós.
2: Mas, com certeza.
1: Pelo menos ele é autêntico.

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Moçada, aí sim, hein? Aumenta o volume aí do radinho, ajeita o chapéu e deixa a poeira subir, porque o Sertão Caboclo tá chegando e é pra fechar a semana com você. Aqui o melhor da viola, aqui não tem lugar pra tristeza, aqui não tem lugar pra baixo astral, aqui é música boa, aqui é moda caipira, aqui é a essência e a raiz de todo bom sertanejo. Vamos revisitar o passado e curtir as moda sertaneja bruta da atualidade também, direto da programação aqui da nossa rádio pro seu coração. Se você gosta daquela moda de viola rasgada, daquele modão que faz o peito doer de tanta saudade, você encontrou o lugar certo. Aqui é Sertão Caboclo e a gente tá só fazendo aquele esquenta, só começando um programa de 2 horas com o melhor da viola. Para começar, companheiro do Ferreirinha, Luiz Goiano e Gircel da Viola.

0: E Tome Modão, Morena e Moreninho, Céu de Tambaú. Tivemos ainda Belmiro e Bueno, Feliz Semeador, Mocoque Moraci, Mulher do Meu Amigo, e ainda passou por aqui o Luiz Goiano, Gircel da Viola, Companheiro do Ferreirinha. Quanta moda boa! E olha que o programa tá só começando, hein? Olha que tem muita água pra passar por baixo dessa ponte ainda.
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0: Que emoção.
1: Quem gostou faz barulho!
2: Obrigado, gente, por essa noite maravilhosa, esse sonho que a gente está realizando, tá bom? Deus abençoe todo mundo.

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1: Já estamos de volta aqui na programação do Sertão Caboclo, abrindo mais uma hora pra você, mais uma hora de muito modão bonito, mais uma hora de viola chorando, de cancioneiro interpretando as mais lindas poesias, mais uma hora feita pra você nesta sexta-feira, né gente? Nenete Dourinho abrindo a segunda hora aqui do programa. Flor do Campo, aumenta o volume que a moda é boa.

0: Marga Solidão, Silveira e Silveirinha, passou por aqui também o Fernando Sorocaba, Piscina e Avião das Nove, Mike Lian Pimenta, Flor do Campo, Nenete Dourinho, tá pensando que aqui a gente respira tradição, aqui a gente respira música sertaneja, a moda caipira, a moda que tem cheiro de mato, que tem cheiro de poeira da estrada, aqui é Sertão Caboclo, meu filho.
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0: 5:17. 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
3: Já voltamos aqui com Sertão Caboclo, seu programa de moda de viola pra caipira nenhum botar defeito, hein? E aquele sertanejo das antigas que faz a gente cantar junto até ficar rouco, né? São músicas que com certeza a gente tem guardada no coração, sucessos do passado. Mas a gente não abre mão também da nova geração do sertanejo. Eu sempre digo isso, porque é bom a gente manter viva essa chama caipira, essa chama raiz, essa cultura tão bonita do nosso interiorzão. E com as novas gerações a gente continua propagando tudo isso. Então é importante a gente valorizar também as novas gerações que estão aí gravando modão. Segura aí no Sertão Caboclo e não solta mais não, porque esse bloco tá recheado de relíquias. É pra ninguém botar defeito, viu? É modão lá do fundão do baú e é modão chonado. Roberta Miranda, chega, rainha do sertanejo.

0: Esqueci de Viver. Gilberto e Gilmar passou por aqui, André e Andrade, Passado de um Boiadeiro, Pardinho e Pardal, Amigo Fiel, Reina Roberta Miranda, Minha Vida, Sertão Caboclo é Isso, o melhor da viola, o melhor da música sertaneja raiz, 2 horas com o melhor do modão.
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2: 5:34.
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4: Voltamos aqui com o Sertão Caboclo. Eu já quero mandar abração para todo mundo que tá aqui nos acompanhando, para todo mundo que tá aqui na nossa audiência. O João Pedro mandando pro tio Ronaldo, pro Donizete, quem mais? O Felipe tá aí junto com o Marcos, o Arthur, o Genésio, quem mais? Rogério, o Fausto, o Ari, a Paulinha, Gilmara, toda essa galera maravilhosa aqui na audiência com a gente, participando, mandando alô, registrando companhia, né? Todo mundo aqui através do pedidomusical.com.br. Sertão Caboclo é assim, abrindo espaço para você mandar o seu. Ah, e quem quiser mandar mensagem de voz também pode, viu, gente? pedidomusical.com.br como uma espécie de WhatsApp pessoal. Você manda para cá sua mensagem, pode ser até mensagem de áudio. Tá combinado? Devoção chegando, Zé do Rancho e Mariazinha.

0: Lizete sem você. Passou o trio da Vitória, Expresso Boiadeiro, Juliano César, Como Eu Chorei, e ainda teve Zé do Rancho e Mariazinha, Devoção. 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
0: Segura aí que a viola do Sertão Caboclo tá de volta. Ah, minha amiga, ah, meu amigo, hein? Alegria, moda caipira e moda romântica também passam por aqui dentro do programa. Tá pensando o quê? A gente sempre reserva o último bloco pra matar a saudade, pra curtir aquele modão bonito que mexeu com o coração da gente, né? Aquela moda romântica. Aqui no Sertão Caboclo é hora de coração pra coração. E a Lourdes está toda apaixonada, mandando pro Anésio com muito amor e carinho. Rick Renner, Bandida.

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1: 5:54.
2: Bom dia, irmãos e irmãs em Cristo. Espero que estejam todos bem nesta sexta-feira, dia 18, para mais uma reflexão diária da palavra de Deus. Por isso, aproveitemos ao longo desta reflexão para agradecer a Deus pela semana que passou, as graças concedidas, os livramentos, as proteções que Ele concedeu, e vamos suplicar para que o final de semana e a semana que irá se iniciar tenha a mesma proteção, os mesmos livramentos e graças necessárias para que possamos viver bem e santamente, realizando a vontade de Deus. E com o intuito, então, de nos orientar espiritualmente para o dia de hoje, nós temos o Evangelho de Nosso Senhor Jesus Cristo, segundo São Mateus, capítulo 24, versículo 45 ao versículo 51, onde nós ouvimos a seguinte mensagem. Quem é o servo fiel e prudente que o Senhor encarregou sobre os outros servos para lhes dar alimento na hora certa? Feliz aquele servo que o Senhor, ao chegar, encontrar agindo assim. Em verdade, vos digo, ele o encarregará de todos os seus bens. O servo mau, porém, se pensar consigo mesmo, meu Senhor está demorando, e começar a bater nos seus companheiros, e a comer e a beber com os bêbados, então o Senhor deste servo virá num dia em que não o espera, e numa hora que desconhece, o aniquilará e lhe destinará a sorte dos hipócritas. Ali haverá choro e ranger de dentes. Palavra do Senhor. Graças a Deus. Filhos e filhas de nosso Deus, acabamos de ouvir a mensagem que nos apresenta a questão do servo fiel e prudente. E, deste modo, Jesus Cristo utiliza-se desta linguagem para falar justamente sobre a questão da fidelidade e da responsabilidade. O servo fiel é aquele que, mesmo sem saber quando o Senhor voltará, continua cumprindo sua missão com dedicação, com cuidado, caridade e, sobretudo, com atenção. Por isso, Jesus nos lembra que a verdadeira fidelidade não depende de sermos vistos ou até mesmo reconhecidos. O servo mau pensa que o Senhor está demorando e começa a agir pensando somente em seus próprios interesses. O problema não é em si a espera, mas o fato de se acomodar com ela e também sobre aquilo

Pois bem, olhando para a nossa realidade, nós somos administradores dos dons que Deus nos confiou. Nossa família, nossa comunidade, nossa empresa, ministério, nosso trabalho, nossas responsabilidades e, sobretudo, as pessoas que Ele colocou em nosso caminho. Tudo isso pede de nós cuidado, pede paciência e espírito de servir. E é desta forma, então, que o Evangelho nos convida através de um questionamento. Se o Senhor viesse hoje, encontraria em mim um servo fiel e disposto a ajudar? Encontraria alguém servindo, acolhendo e fazendo o bem, ou seria o contrário? Irmãos e irmãs, é importante lembrarmos que a vigilância não significa, conforme já disse ontem, viver com medo da volta de Jesus, mas viver cada dia com responsabilidade, com fidelidade e amor, procurando fazer aquilo que Ele nos confiou. Por isso hoje, irmãos e irmãs, peçamos que o Senhor nos conceda a graça de permanecer fiéis, especialmente quando ninguém está olhando ou quando julgamos que ninguém está olhando, afinal de contas, Deus é onipresente, está em todos os lugares e Ele está olhando. E também de sermos capazes de servir e sem buscar recompensas e de perseverar até o fim. E ali nós seremos os servos felizes que o Senhor irá encontrar trabalhando em favor do seu reino. Com o intuito, então, de trazer em nós este espírito de dedicação pela causa do reino de Deus, que a bênção do Senhor desça sobre nós, sobre as nossas famílias, e permaneça conosco, em nome do Pai, do Filho, do Espírito Santo. Amém. Desejo a todos um ótimo final de semana e espero vocês no nosso próximo programa para a leitura da Sagrada Escritura e a breve reflexão espiritual. Que Deus abençoe a todos. Louvado seja nosso Senhor Jesus Cristo, para sempre Ele seja louvado.

Muito bem, minha gente, muito bem, meu povo, bom dia, Malé, toda a região, alô, você ligadinho conosco, bom dia, 6:02, sexta-feira, 18 de setembro, bom dia. Bom dia, Malé, bom dia, região, bom dia, meu povo, bom dia, minha pova, acorda, meu Malé, acorda, meu Paraná, acorda, meu Brasil. Vamos embora, minha gente, sou eu mesmo, tô chegando ao Graia por aqui nessa manhã de sexta-feira. Alô, meu amigo Padre Michael. Sua bênção, Padre, muito obrigado pelas sábias palavras, pela nossa oração matinal. Deus abençoe o senhor grandemente. Um ótimo final de semana para o senhor aí, muito obrigado pelas palavras aí da semana toda. Grande Padre Michael Barbuza, nosso grande amigo aí. Deus abençoe o senhor. Minha gente, estamos chegando de a cavalo, companheiro. Ei, tia mundo, velho, como é que vocês estão? Esperando o greve, velho, chegar e cheguemos com força, né, minha gente? Bom dia, se mexe por aí, abençoado. Ó, dona Ednei, temposo, já chegou cedo hoje com o nosso tradicional pensamento do dia. Sexta-feira, 18 de setembro, que hoje seja um daqueles dias em que...

e somente coisas boas acontecem. Que a paz encontre o seu coração, a esperança renove as suas forças e Deus abençoe cada passo do seu caminho. Amém, amém, amém. Doridinei Stemposki, bom dia, seu divino. Bom dia, Deus abençoe vocês. Muito obrigado aí, dona Edineia. Deus abençoe. Uma ótima sexta-feira. Bom dia, dona Tereza Orne. Tudo bem com a senhora? Bom dia, dona Marta. Como é que tá, dona Marta? Tudo certo? Dona Lídia Ferençovti, bom dia. Leo Marchak tá por aqui ligadinho conosco, Aguinaldo dos Santos, alô seu Aguinaldo, bom dia sexta-feira, abençoada sexta-feira a todos, seu Sérgio Gibosque lá na Vila Caroline, bom dia Toque, obrigado porca véia, que Deus abençoe a todos nós, é o Polaco Maes, que é o homem do calcário, bom dia Márcia, bom dia Edson, bom dia Pedro Henrique, tudo bem com vocês? Bom dia, Graia, sextou, é o Luiz Michnikoski ligadinho conosco, Luizão, cê tá bom? Bom dia, bora tomar um mate, dona Solange Roguski, bom dia, dona Solange. Manda um abraço lá pra dona Glória, não posso esquecer, dona Glória Roguski, Deus abençoe. Família Roguski, bom dia, bom dia, bom dia, meu amigo, uma abençoada sexta-feira e um abençoado final de semana pra você e sua família. Só que uma do Tonico Tinoco, moreninha linda, é o César Chemique por aqui com e o nosso amigo Galo, Lauro. Alô, Lauro, como é que você tá, pia velho? Bem bom por aí? Firme e forte na paçoca? Então tá louco de bom. Bom dia, Lauro. Bom dia, Lauro. Você tá bom, Galo? Firme por aí? Tá louco de bom, então. Vamos que vamos, minha gente. Dele que dele. Toca, toca. Ira, ira. Não para, não.

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Muito bem, minha gente, muito bem, meu povo, bom dia. Bom dia, nosso amigo Paeiro, já chegou por aí também, o bicho velho. Bom dia, seu Paeiro, como é que tá o senhor aí? Tudo bem, tudo certo, tudo em ordem, tranquilo, beleza, pura, joia, legal. P1, sextou já, P1, velho. Madrugando. Bom dia, P1, você tá bom? Firme, forte. Quero mandar um grande abraço pra dona Lídia e pra Luana, que já devem estar lá mexendo com os salgados lá, deixando tudo prontinho pra daqui a pouco pelhar, né? É, minha gente, então um abraço lá pra dona Lídia Rolinski, lá pra Luana, aquele abraço. Sempre estão na escuta, todas as manhãs preparando os salgados lá. Escutando o Graia aí, Deus abençoe vocês, né? Bom dia, dona Marta Banhuque, bom dia, dona Shirley Roguski. Ó, o Xandão apareceu, desaparecido. Bom dia, Xandão, como é que tamo, pia velho? Firme, forte, só nas rodagens, Deus abençoe aí. Seu Geraldo Borrum, bom dia, seu Geraldo. Dona Luci, bom dia pra vocês. Um bom chimarrão, seu Geraldo. Dona Luci, bom dia, Xandão. Um abraço pra Shirley lá, tudo de bom. Dona Vera, bom dia, ótima sexta-feira pra todos nós, né, dona Vera? Deus abençoe tudo nós, bom dia, e vamos sendo corpo, é isso? Toque a música trovador do Porca Véia, ele, Isaías Karvoski, tomando um mate ao pé do borraio, em volta do fogão ali, está bom, Isaías? Como é que estamos aí, firme na paçoca? E as taraíras aí, já estão se movimentando? Bom dia, seu Hélio Ferreira, bom dia, seu Alberto, bom dia, dona Maria, bom dia, Josiane, como é que você tá, Josiane? Tudo bem, tudo certo? Um abraço para toda a família. Ó, o Xandão tá escutando nós e tá indo lá pra Pernambuco, Xandão do céu, mas barbaridade, tem acelerado, né, barbaridade. E, minha gente, não é fácil não, mas também não é difícil, vai acordando, vai se mexendo, vai se agilizando pra vida, o Greia já tá por aqui, então vamos tudo embalado, né, minha gente, vamos que vamos, dele, toca, ira, bom dia. 6:16, olha a hora, sexta-feira.

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3: Eita, mundo velho, capricha, gaiteiro, 6:27, olha a hora, minha gente, olha a hora, 6:27, já vai acordando aí por aí, abençoado. Bom dia, o Mário, a Marlene e o Niato já estão ligadinho conosco, bom dia pra vocês. O Marcos Ivaniski, lá diretamente, é de União da Vitória, com nós todas as manhãs, aquele abraço, família Ivaniski. Bom dia, bom dia, bom dia, Rogério Gibosque, que tá por aí, o bicho velho, você tá bom, Rogério? Firme, é forte, beleza pura, São Isaías, aquele abraço e tudo de bom. Alô, Ivo de Lima e a dona Irene, o Ivo de Lima e a Irene estão por aí com nós, aquele abraço. Tudo de bom, tudo de bom. Eita, mundo velho. Seu Laurentino Blaschek, como é que tá o senhor, seu Laurentino? Só alegria por aí? Então tá louco, de bom, né? Rosa Niania, aqui diretamente da Vila Mariana, com nós aqui na rádio. Aquele abraço e tudo de bom, ótimo dia. Bom dia, seu Claudinei Úpalo, como é que tá o senhor? Tudo bem, tudo certo? Olha quem tá por aqui. Bom dia, amigão. Acabei de fazer aquele amate. Vamos ouvir o louvor, vai dar tudo certo. Aquele abraço. Alô, alô, alô, seu Ederson Quebelu, que é o nome do fera, é o nome do cuiudo que tá por aí. Alô, Marcos Machado, você tá bom? Marcão, como é que tamo? Micho, e daí, Micho, velho, você tá bom também? Firme? Dona Terezinha Drevenoski, bom dia, dona Terezinha, um ótimo dia, ótima sexta-feira. O Josnei, Onei, tá por aí diretamente do fundo da grota, e aquele abraço, pia velho, tudo de bom? Seu Geraldo Toucas, bom dia, Geraldão, você tá bom? Laura Tisca, bom dia, dona Laura, tudo certo? Sextou, diz a dona Laura, né? Eita, mundo velho, bom dia, Graia, bom dia, proteção divina, sempre sextou, seu Heraldo Lima, o nome do fera, aquele abraço e tudo de bom, bom dia, abençoado final de semana, é o G, bom dia G, Carlos Vachu, que tá por aí, já bicho velho, você tá bom também, então tá louco de bom, um abraço pra família e vamos acordando e vamos se mexendo e vamos se agilizando, tá bom? É sexta, véspera de final de semana, bom feriado na segunda-feira, não esquece, é 104 anos do nosso querido município de Malé, da nossa terra querida e amada Malé, é minha gente, Malé, velho de guerra, 104 anos, né? De muitas histórias, de muitas recordações, de muita cultura, né? Ei, a Malé, essa terra que me acolheu com muito carinho. Deus abençoe nosso Malé velho de guerra, né? Bom dia, minha gente. Segundo aniversário do nosso Malézão, né?

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5: É, minha gente, barbaridade não é fácil não, né? Já nosso tempo curto aí, ó, já é a última música e já temos que se ajeitar pros avisos aí, tá bom, minha gente? Não é fácil, não é fácil, né? Tem a propaganda eleitoral, 7 horas, minha gente tem que ouvir aquela ladainha, né? É, não é fácil não. Bom dia, dona Elizabeth, bom dia, ofereço a música pra Irene, que é o grande amor da minha vida, trabalhando daí, tá aí. 5, o grande amor da minha vida é o Ivo Lima, né? O Ivo de Lima, isso, mandando pra Irene, o Valdir Curgidlos, que alô, meu grande amigo, ABC, que é 114 anos, né? Muito obrigado pela correção, não 104, 114, né? Obrigado mesmo, parece que estamos enfeitiçados, né? Alô, alô, Milton do Rosário, bom dia, Milton, bom dia, seu Caetano, como é que tá, seu Caetano, você tá bom? Firme forte, um abraço aí pra toda a família, seu Caetano, Deus abençoe, Nelson Ferreira também chegou por aqui, ainda deu tempo. Pô, 114 anos do nosso malezão velho de guerra. E a gente, eu já volto aí com os avisos, tá? Porque 7 horas tem a propaganda eleitoral, né?

Muito bem, minha gente, muito bem, meu povo, avisos e recados do Graia, né? Avisos e recados do Graia, já vamos adiantando, porque daqui a pouco tem a propaganda eleitoral. Minha gente, hoje é sexta-feira, dia 18 de setembro de 2026. 261 dias do ano se passaram, 104 para findar o mesmo, 24ª semana comum. Hoje tem mudança de lua, hoje iniciando o período da lua crescente, isso mesmo, hoje tem mudança de lua, iniciando o período da lua crescente. Olha, ser misericordioso não parece tarefa muito repousante. Madalene Delbert, quem escreveu esse belo pensamento do dia. Santos do dia para suas orações, agradecimentos e pedidos de bênçãos. Hoje é dia de São José de Cupertino, Santo Metódio de Olimpo e Santa Ricarda. São os santos do dia de hoje, rogai por nós. Hoje é dia dos símbolos nacionais, dia da TV brasileira, dia do perdão e início da Semana Nacional do Trânsito. Tudo isso hoje nesta sexta-feira, dia 18 de setembro. Bom dia, bom dia, bom dia, Malé, bom dia, região. Bom dia, meu povo e minha pova. 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Cotação agrícola, atenção. Feijão preto a saca R$200, milho amarelo a saca R$58, saca da soja R$140, saca do trigo R$79. Arroba do boi, R$355, arroba da vaca, R$315. Suíno em pé, tipo carne, o quilo, R$4,90. Erva mate em folha, posta lá na indústria, de R$19,50. Esta foi a cotação agrícola, segundo a SEAB, para a região de Irati. 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
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Previsão do tempo? Vamos lá. Sol com muitas nuvens durante o dia, períodos de nublado, noite com muitas nuvens, máximas de 20, mínimas de 10 graus é a previsão para hoje. Amanhã, sabadão, sol com muitas nuvens, nublado com chuva de manhã, tarde e noite com temporal. 47,4 milímetros é a previsão de chuva para amanhã, máximas de 17, mínimas de 14. No domingo, chuva forte de manhã e ainda chove no começo da tarde. As nuvens diminuem e o sol aparece. Máximas de 25, mínimas de 16, 21 milímetros é a previsão para domingo. Na segunda-feira, sol com muitas nuvens, a nublado com chuva de manhã, tarde e noite com temporal. 34 milímetros é a previsão para segunda-feira, máximas de 23, mínimas de 19. Na terça, chuva forte de manhã, aberturas de sol à tarde e pancadas de chuva que vão até à noite. Eu vou falar, mas vocês vão se assustar. 77, eu falei, 77,2 milímetros é a previsão. Segundo o Climatempo, não sou eu não, tá? Segundo o Climatempo para terça-feira, 77 milímetros. Barbaridade, minha gente. Marcando chuvarada aí pro final de semana e a princípio também pro começo da semana. São as previsões do Climatempo. 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Olha, minha gente, a agrônoma Ingrid Pichepsklein avisa aos proprietários de imóveis rurais que estão chegando os últimos dias para fazer seu ITR e seu ITR e seu INCRA, né, o CCR. Então corre, ela está realizando o preenchimento dos mesmos ali no seu escritório, em frente ao postuário do centro, ali no escritório do seu Silvestre, a dona Wanda, chega lá, ela já faz o pagamento dos impostos, você não precisa ir no banco, fica tudo prontinho. 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
Atenção, vende-se dois sofá, né? Vende-se sofá de 2 e 3 lugares. Atenção, vende-se um sofá usado de 2 e 3 lugares. Vende valor bem em conta, vende-se para retirar do local, pois está ocupando espaço. É interessado tratar no 991513138, 991513138. 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Olha, atenção, vende-se uma chácara, hein? Vende-se uma chácara com 3 alqueires, possui terreno de lavoura, localizado lá no Vicinal 8. Vende-se uma chácara, 3 alqueires, possui terreno de lavoura, localizado no Vicinal 8. Interessados, tratar no 991-39-1926, 991-39-1926. Atenção, Malé, a Sala do Empreendedor, junto com o Senac, Fecomércio e Prefeitura, estão com inscrições abertas para curso gratuito de trabalho de manicure e pedicure. Uma turma à tarde e uma turma à noite. O curso ocorrerá na Biblioteca Cidadã de Malé. Informações e inscrições diretamente na Sala do Empreendedor ou também pelo telefone 3132-6736. 3132-6736. Garanta sua vaga, as vagas limitadas. Olha, a Prefeitura convida você e sua família e toda a comunidade para comemorar os 114 anos da nossa cidade. Olha, não esquece, amanhã, dia 19 de setembro, a programação começa às 7 horas com a Santa Missa na Igreja Matriz São Pedro, em comemoração aos 114 anos de Malé e o do nosso padroeiro. Às 22h30, às 10h30 da noite, amanhã, no Centro de Eventos, tem bailão duplex de aniversário com Herdeiros da Tradição e os Bombachudos. Amanhã, no Centro de Eventos, comemoração dos 114 anos. No domingo, dia 20, 9 horas da manhã, tem a Santa Missa no Santuário Nossa Senhora do Rosário, em Rio Claro do Sul. A partir das 13 horas, a festa continua no Parque dos Imigrantes, aqui em Malé. Terá feira cultural e brinquedos para as criançadas, tudo gratuito. Às 14 horas, tem distribuição de bolo. Às 15 horas, apresentação de capoeira. Às 16 horas, tem show de bikes e motos acrobáticas. Isso mesmo, às 4 horas da tarde, show de bikes e motos acrobáticas. E às 18h30, o encerramento da programação com o super show da banda Bai Brasil. É festa para toda a família, com muita cultura, diversão, atrações para todos, e toda a programação é gratuita. Venha comemorar, venha celebrar com a gente 114 anos de Malé. 114 anos de Malé, uma história que merece ser celebrada. É, minha gente, é neste final de semana. Atenção, terceira idade, a Secretaria de Esportes vai oferecer treinamento esportivo de futsal, vôlei, handebol, basquete para melhor idade. Informações na Secretaria de Esportes ou também pelo telefone WhatsApp 3132-6769, 3132-6769. Avisos das igrejas, paróquia Nossa Senhora do Rosário, de Rio Claro do Sul. Temos aqui... Deixa eu dar uma conferida, minha gente. É domingo, às 9 horas da manhã, tem a missa na matriz Nossa Senhora do Rosário, em Rio Claro do Sul, missa dos 114 anos de Malé. Às 10h30 da manhã, tem missa na Capela Nossa Senhora do Monte Claro, na Colônia 2. E às 5 horas, missa na Capela Nossa Senhora das Graças, no Palmital 2, aviso da Igreja Nossa Senhora do Rosário, de Rio Claro do Sul. Aviso da Igreja Matriz São Pedro. Hoje, sexta-feira, 8h30 da manhã, daqui a pouquinho, missa na comunidade da Colônia 3. Às 10 horas da manhã, missa lá na comunidade da Concórdia. Amanhã, sábado, 8 horas da manhã, missa na comunidade da Vera Cruz. 9h30 da manhã, missa na comunidade dos Dúcio. 11 horas, missa na comunidade do Rio Bonito. E às 19 horas, missa na Matriz, no sábado, missa dos 114 anos de Malé. Domingo, 8 horas da manhã, missa na Matriz. 9h30 da manhã, missa na Capela Nossa Senhora Aparecida, no Eldorado. 11 horas da manhã, missa na Capela Santa Margarida, em Dorizão, são os avisos da Igreja Matriz São Pedro. Aviso da paróquia Sagrado Coração de Jesus, Padre Daniel Horodesky. Amanhã, sábado, às 19 horas, Divina Liturgia em português na Matriz Sagrado Coração de Jesus. Domingo, 8h30 da manhã, Divina Liturgia na Matriz, é Sagrado Coração de Jesus em ucraniano. Avisos do Padre Michael Barbosa. Sábado, às 15 horas, Divina Liturgia no Cerro Azul. No sábado, às 19 horas, Divina Liturgia em Rio Azul.
Domingo, 8 horas da manhã, Divina Liturgia na Paróquia São José, em Dorizão, no domingo. E também no domingo, às 10 horas da manhã, Divina Liturgia na Igreja São Miguel Arcanjo, lá na Serra do Tigre. Olha, temos aqui aviso da Capela Nossa Senhora Aparecida no bairro Eldorado. Neste domingo, dia 20 de setembro, 8:30 da manhã, tem o Santo Terço. E às 9:30 da manhã, tem a Santa Missa na Capela Nossa Senhora Aparecida. Lembramos que do dia 1º ao dia 9 de outubro, às 19 horas, teremos ali as novenas em honra a Nossa Senhora Aparecida, às 19 horas. Estão à venda os livros para a novena antes das celebrações ali na Capela Nossa Senhora Aparecida. Olha, aviso da Capela São Sebastião na Vila Caroline. Nesse domingo, às 9 horas da manhã, terá a celebração da palavra. Nesse domingo, às 9 horas da manhã, na Capela São Sebastião. Que também comunica que terá venda de sonhos na cozinha da capela. Hoje, sexta-feira, no período da tarde, e amanhã, sábado, o dia todo. Colabore com a capela e venha comprar com a gente sonhos lá na Capela São Sebastião, na Vila Caroline. Convite para a festa, a grandiosa festa da Costela, na Paróquia São José, em Dorizão, dia 27 de setembro. Dia 27 de setembro, marca na sua agenda, grandiosa festa da Costela, na Paróquia São José, em Dorizão. A animação lá da tarde será com Criolo Batista e Portal da História. Lembrando que ingressos para o almoço você compra lá no bar do Rostesval. Lembramos também que já está incluso no almoço a costela e o leitão assado a fogo de chão. É, tá bom, minha gente? Então já é incluso no ingresso do almoço, não precisa comprar costela à parte, tá? Já é incluso no almoço, grandiosa festa, dia 27 de setembro. Também temos grandiosa festa da padroeira Nossa Senhora Aparecida, dia 12 de outubro, no bairro Eldorado. Dia 12 de outubro, tradicional festa da padroeira Nossa Senhora de Aparecida. Animação com Passo da Vaneira. Isto é dia 12 de outubro, festa lá na Capela Nossa Senhora Aparecida. Lembrando que temos arrecadação de prendas para a festa. As doações das prendas podem ser depositadas nas caixas que estão depositadas nos seguintes locais: lá na Capela Nossa Senhora Aparecida, no Mercado Eldorado, Refrigeração Geraltec, Mercado Ideal e também no Armazém do Carvós, que tem a caixa de arrecadação de prendas para a festa da Capela Nossa Senhora Aparecida. Olha, minha gente, bombeiros comunitários de Malé nos informam que sem ocorrência, sem alterações nas últimas 24 horas, é o que nos repassam os bombeiros comunitários de Malé, sem ocorrências nas últimas 24 horas. Olha, internados do Hospital de Caridade São Pedro, até o momento não recebemos os internados do hospital. Então vamos com os aniversariantes do dia, então, minha gente. Parabéns, felicidade, saúde, paz e muita alegria aos aniversariantes do dia. Hoje é aniversário do Josemar Pedroso, do Anásio Golenia, da Maria Frank, o Firmino Ivastichin, Celso Ostrowski, Darcy Stemposki, Enadio Fátima Munhoz, né? Edson Luiz Roça, Maria Danuta Schwadav, Nicolaia Inês Trati Bartoszewski, Moacir Rogério da Silva, também de aniversário hoje, Moacir Rogério da Silva, Eliel Wilson da Silva, aqui a Márcia Denise Tchutman, Darcy Kalicheski, Arilson Andrade, Luísa Andrade, Emily Vitória Andrade, Pedro Henrique Pinkowski, Ivone Djurkowski, Rosi Estipo.

Muito bem, minha gente, todos sabem, 7 horas nós temos a propaganda eleitoral gratuita e obrigatória, não tem o que nós fazer, né, minha gente? Foram os avisos e recados do Graia, foram os avisos e os recados do Graia, dando só mais uma conferida, se não recebemos nada de última hora. Enquanto isso, um bom dia para Dona Mônica, um bom dia para Maria, pro Edemilson, para Marli, bom dia para Júlia, bom dia pro Miguel Cordeiro, lá nos Dulce, o Nelson Ferreira, a Elizabeth, pessoal que chegou aí, né? Então, aquele abraço para vocês, mas 7 horas em ponto, não tem como se escapar. Ao Márcio, também acabou de chegar aí, aquele abraço, já tá na rodagem, bom dia, bom dia. 7 horas nós temos a propaganda eleitoral gratuita e obrigatória, né, minha gente? Então vamos aí, eu volto no finalzinho do programa para desejar um tchau, para homenagear mais uma vez o nosso município de Malé, que vai completar na segunda-feira seus 114 anos, né? Ela, Malé, veio de guerra, essa sempre firme e forte, né, minha gente? Vamos aí com o nosso Malézão. Tá bom, minha gente? Não sai daí não, então vamos com a propaganda eleitoral obrigatória. E eu volto daqui uns minutinhos, eu passo aí daqui uns minutinhos, daqui 25 minutos para dizer tchau para vocês, bom dia. Vamos ver se roda, né?

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10: Mais uma sexta e mais uma oportunidade de você olhar com carinho aquilo que estamos propondo e comparar com a conversa dos outros. A escolha que vamos fazer vai além de um rostinho bonito, pois ela fala em coerência, exemplos, futuro. Como está a sua conta de luz? E o aprendizado do seu filho? E você, mulher? Se sente segura andando à noite? É ruim dizer isso, mas muitos que eu encontro têm se queixado dessas coisas. Foi assim em Guarapuava com as queixas sobre as condições das estradas rurais. Na região de Maringá, dos eletrodomésticos queimados por causa dos picos de energia. De mães em várias cidades e a espera sem fim por um oncologista. As mães e pais atípicos à espera de cuidado. Quero dizer a todos vocês que comigo vai ser diferente, porque aprendi a escutar a sua voz. Vozes de um Paraná que pode mais. Terra que não dobra não. Bom fim de semana e fiquem em paz.

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2: Termina aqui o horário eleitoral obrigatório.

Terminou nosso horário eleitoral, tá bom, minha gente? É, eu voltei aqui só pra dizer um tchau, né? Pra dizer um tchau e fazer aqui, só antes aqui, ligeirinho, minha gente, chegaram os internados do hospital, então só finalizando, internados do Hospital de Caridade São Pedro para o dia de hoje, Claudir Anzolin, da Colônia Dulce, está na mesma, João Maria da Luz, da Colônia São Pedro, está melhor. Laura Bileschi, da Vila Choma, está na mesma. Os demais não querem seus nomes divulgados. A todos, boas melhoras, uma ótima recuperação. A toda a equipe do hospital, um ótimo dia. Muito obrigado pelas informações repassadas. Toda a equipe do hospital, um ótimo final de semana. Ótimo feriado. E por aqui, então, finalizei. Mandando, deixando primeiramente um grande abraço que nosso São Pedro, nosso Sagrado Coração de Jesus, Nossa Senhora Aparecida, nosso São Sebastião. É, minha gente, sempre proteja o nosso município de Malé, né? Sempre proteja a nossa terra querida, que completará seus 114 anos na segunda-feira. Feriado municipal, 21 de setembro, aniversário da nossa querida Malé, do nosso Malé velho de guerra. Deus abençoe a todo o povo maletense. Deus abençoe a todo o povo maletense, sempre com as proteções divinas da nossa terra querida. Parabéns, Malé, pelos seus 114 anos. E eu por aqui me despeço. Uma ótima sexta-feira, bom final de semana, bom feriado a todos e até terça-feira, se Deus assim nos permitir. Tchau, obrigado, bom dia, Malé, bom dia, região, tchau, e eu me fui. Bom final de semana, boa sexta, parabéns, Malé, 114 anos da nossa terra querida. Tchau, obrigado, fui.

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3: Sextou, my friend! Com S de suco da confusão. Por aqui, jogador na área, locutora mais maloquete, mais pirada do seu rádio, trazendo mais uma super edição do Bom Dia. Bom dia, my friend, tudo bem? Tudo bem, gato? Não, né? Ainda não acordou, tá aí com esses olhos tudo fechado, parecendo um xing-ling. Não penteou o cabelão, né? Já colocou no soneca 20 vezes. Vamos acordar, é sexta-feira, gente! Acorda pra cuspir, limpa a remela no canto do olho, a babinha no cantinho dessa boca. E vamos com tudo pra esse finalzaço de semana. Vem com o jogador que eu te faço companhia. Você me faz companhia? Ah, então vamos se jogar nessa sexta-feira delícia, tá? Dia 18 de setembro de 2026. Simbora! Arroba Jugodó e locutora por onde você participa e interage. Já tá careca de saber, já tá faltando os cabelos na cabeça, porque você já sabe disso. Então já começa aí, marcar sua presença, mandar sua mensagem, assim como a galera classe A já tá fazendo por aqui. Pra começar o bom dia, Matheus Fernandes, Matheus e Cauã, Triplex, o bom dia tá no ar. Acorda, acorda!
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0: chegando por aqui, o Bom Dia, o programa mais animado da sua manhã, Marília Mendonça. Leão, e você? Já trocou uma ideia com o seu leão do dia? Chamou ele pra tomar um cafezinho com você? Às vezes você consegue, né, domar a criatura feroz que tá querendo te derrubar. A gente tem que dar um jeito, viu? Bora de A Nobreza do Amor.
1: Por aqui nosso resumo de novelas, hoje sexta-feira, 18 de setembro, em A Nobreza do Amor, onde acontece o seguinte: Teresa se preocupa com a decisão de José de ir para Batanga sozinho. Sinua descobre que Binta e Pascoal são amantes. Graça acredita que Ritinha seja filha de Belmira com Diógenes. Januário se aproxima de Ana Maria e Vitalino gosta. Salma pensa em acompanhar Omar no hospital para visitar Vera Niara, mas a presença de Fuad a impede. Eu fico por aqui, um beijo, daqui a pouquinho tem mais em Por Você.
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0: delícia! Tá aí roupa nova, a força do amor. É pra fazer um afago no seu coraçãozinho duro, que eu sei que você tá precisando, né, amiga sua louca? É, os dias não estão fáceis, a semana tá meio complicada, meio esquisito pra algumas pessoas. A gente cai, a gente levanta, a gente tropeça, né? A gente tem vontade de pegar as pedras do caminho e jogar em quem tá machucando a gente, mas a gente não pode. Vamos brincar de escravo de Jó? Eu brinco com vocês, eu brinco comigo, então vamos nessa. Daqui a pouquinho eu tô de volta com os primeiros alôs aqui dessa sexta-feira. Bora virar a chave do rabujo, do desânimo, dessa casa de limão chupado pra dentro. Simbora? Simbora?
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1: 8:18.
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5: Bom dia, já estamos de volta por aqui, trazendo pra você informação de Anitta. Esgota pré-venda de ingressos para ensaios no Parque Olímpico em 30 minutos. Que é isso, hein? Anitta está emocionada com a alta demanda para o maior ensaio da Anitta de sua carreira, que vai acontecer no Parque Olímpico, no Rio de Janeiro, em 2027. A pré-venda de ingressos esgotou em apenas 30 minutos na última terça, dia 15. O local tem capacidade para até 100 mil pessoas. A venda para o público geral, né, foi aberta somente ontem, na quinta-feira. Ei, meu Deus do céu, se você conseguiu comprar um ingresso, comemore. Se você não comprou, se lascou. Pra você que não vai, né, pelo menos, fica feliz aí, pra você que é fã de Anitta, né? Não estou acreditando, gente, que loucura. Vocês sabem, a gente vai fazer o tão sonhado Parque Olímpico no dia 24 de janeiro. A gente abriu só a pré-venda hoje, apenas para clientes do Mercado Pago. E esgotaram todos os ingressos em 30 minutos. É muito ingresso, gente, vocês não têm noção. São 10 mil ingressos. Não, uau! Foram muitos ingressos, eu tô chocada. O ensaio da Anitta é a turnê de pré-carnaval da cantora e começou um ensaio para o bloco da Anitta, mas se tornou algo enorme, né? Parte do calendário anual para 2027, inclusive, estão marcadas 8 apresentações. A do Parque Olímpico será a maior de todas. O evento durará 12 horas com a Anitta no palco por 6 horas ao lado de convidados especiais. Pra você que tem vontade de assistir, pega o seu ônibus, vai viajar, pega o seu avião, vai curtir a Anitta ao vivo com as suas vestimentas, não é mesmo? Bem sexys, e confira ela no palco. A cada ano, a cantora escolhe um tema para o ensaio da Anitta, que norteia todos os figurinos usados nos shows, né? Em 2027, o tema será o quê? É Festa no Brasil. Em homenagem às festas populares das diferentes regiões do país. Vamos ver como serão os vestimentos. Vou nem comentar. Ai, meu Deus do céu, finalizo por aqui meu comentário, porque o Bom Dia continua antes que meu café esfrie. Panda, Gustavo Lima, calcinhas e renda. Eita!

0: nem sonho.
1: Aí pra você, mais um sonsaço aqui, é um atrás do outro, né? Pra você que tá aí mastigando o mato e tentando cuspir o gafanhoto, tá engasgado com ele na goela. Tá seu jeito, viu? Kleber e Cauã, sonho. Ah, vontade de comer um com doce de leite, eu amo, viu? Pra você que tá comendo, deixa um pedacinho pra Ju Godó. Enquanto isso, tem horóscopo do dia.
2: Oi, tudo bem? Hoje é sexta-feira, gente. Sextou, dia 18 de setembro de 2026. Eu sou a Suzy Luiz e tô chegando com as previsões astrais para esse dia 18 de setembro. Vida longa para quem dá mais um giro em torno do sol. Quem nasce no dia 18 de setembro é do signo de Virgem, com a personalidade também do signo de Virgem. São pessoas com uma alta energia e determinação, força de vontade, disposição para realizar muitos projetos. Tudo de bom para você que faz aniversário hoje, 18 de setembro. Áries, Touro e Gêmeos. Áries, nascidos de 21 de março a 20 de abril, Áries, Saturno traz lições importantes e sua carreira profissional pede equilíbrio entre razão e emoção. O momento é favorável para investir em si mesmo. A cor para hoje é o dourado. Áries, números da sorte 22, 51 e 31. Touro, nascidos de 21 de abril a 20 de maio. Touro, se prepare porque os astros dizem que suas viagens e deslocamentos trazem oportunidades de renovação. A paciência vai ser a sua maior virtude. Cor para você, lilás, números da sorte 01, 25 e 31. Gêmeos, nascidos de 21 de maio a 20 de junho. Gêmeos, nesse ciclo, os astros revelam que a sua vida amorosa vai enfrentar desafios que vão trazer crescimento. Fique atento aos sinais do universo. A cor para você hoje é o laranja. Números da sorte 15, 29 e 43. Eu já volto e falo com Câncer, Leão e Virgem em mais um bloco de previsões.

0: Fechando assim, mais um bloco aqui do Bom Dia com Belo, invencível, assim que a gente tem que ser todo dia, viu? Invencível, porque se a gente se entrega, meu amor, pra negatividade, te dizer o negócio, tá danado, viu? Quem somos nós na fila do pão? É sexta-feira, né? O que que a gente aguentou, enfrentou durante a semana não tá no gibi, mas estamos aqui de pé, né? Ainda com esperança no coração e muita fé em Deus de que um dia as coisas melhorem. A gente tem que acreditar sempre, tá? Não podemos deixar de acreditar. Aquele abraço para o Henrique Pereira, que tá sempre na escuta com o Gil Godói. Janete Gonzaga, maravilhosa. Aquela beijoca pra você, viu, Janete? Uma sexta-feira abençoada pra você e pra toda a sua família. Claudinei, meu parceiro de microfone também, né? Claudinei, locutor. Ele também é locutor. Sou Claudinei, locutor, e faz muito tempo que tô ligadinho na programação. Já fico esperando você aparecer no ar. Ô, Claudinei, valeu demais, cara. Sinta-se abraçado por essa loira, viu? Muito obrigada e sucesso pra você no seu programa também. Elimar Vieira, bairro Kelém, Matipó. Ótima sexta-feira pra geral. Meu Deus, o meu café não tem mais nada na xícara. Eu vou ter que ir ali buscar mais, porque senão eu não dou cartão de nada, né?
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3: 8:44.
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4: Seguimos por aqui com mais notícia pra você, falando de Ana Castela. Dona Ana Castela, viu? Dona Ana Castela que tá com tudo e não tá prosa. Você sabia que ela tem uma garagem de 2 milhões? Exatamente isso que você ouviu. É, my friend, a picape que exige CNH categoria C foi customizada com detalhes em rosa, como as luzes da grade e o apelido Boiadeira na caçamba. É, um pouquinho do que ela tem em sua garagem, tá? Presente da festa do peão de Barretos, a picape clássica é o xodó da cantora e foi mantida com o acabamento e os defeitos originais. Um carro de 1978, um Boxer GTS, um esportivo de luxo, parece mais um carro aí, sem um carro da BAT, sei lá, com motor de 365 cavalos, chama a atenção pela cor inusitada. O modelo é inteiramente pintado de rosa. É, gente, Dona Ana Castela e seus carangos, né? Tomara que ela não chegue ao ponto de... Claro que não, né, gente? Afinal de contas, ela é a boiadeira, né? Não tem como a gente comparar um com o outro. Mas Fiuk, hoje em dia, está vendendo seus carangos, porque tadinho, tá no fundo do poço, tá no limbo. Mas Ana Castela tá aí esbanjando seus carrinhos, né? Tá com tudo e não tá prosa, não sabe mais o que faz com tanto dinheiro, tá aí achando que carrinhos são colecionáveis como aqueles miniaturas. Ela pode, né, gente? Ela pode. Pra quem não pode, roa o cotovelo, tudo quanto é ponto de osso de inveja. Chega pra cá, ela que bate sem dó, Manu Batidão, Guilherme Benuto, Torre Eiffel.

0: Gratidão!
1: E Guilherme Benoit.
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1: Gui, tava numa festa esses dias e uma mulher linda esbarrou em mim. E nesse esbarrão, eu tive a melhor noite da minha vida.

0: Pode comigo, vai.
1: Aquele jeito.
2: Dando sequência por aqui no Bom Dia. Bora lá, meu povo. É sexta-feira. Limpa, remelo no canto do olho, a baba no canto da boca. Acorda pra cuspir. Guilherme Benuto, sigilo. A gente segue por aqui com Por Você. Essa novelinha tá ficando até boa, né? Eu tô gostando.

0: Amores, daqui a pouquinho tem mais em Quem Ama, Cuida.
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0: Lacrando com essa música pop, né? Estou falando de Dua Lipa com Libby Taylor featuring The Baby. Hoje eu preciso trocar meu óculos, porque o negócio tá ficando feio. Cada dia que passa o Godoy tá mais cega. A idade chega para todos. Ah, meu Deus, o que, que chegou aí pra você agora? Foi um cafezinho coado na hora? Tava esperando aí, né? O pessoal trazer pra você. Ô, delícia! Ah, meu Deus do céu, venha trazer um café para o Gil Godoy que eu aceito, viu? Adoro um cafezinho com canela. Então, que coisa gostosa, viu? Excelente manhã de sexta-feira pra você que tá pensando em tomar água que o passarinho não bebe logo mais, porque é sexta-feira e você não vê essa hora. Calma com a dor, viu? Depois desse sonsaço maravilhoso dessa diva do pop, né? Trazendo esse som dançante pra você que tem a cara do finalzaço de semana. Daqui a pouquinho eu mando mais alôs por aqui. Se liga que pode ser o seu, viu?
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9: Hora de falar de J-Lo, que usou look nude, justinho e combina bolsa de luxo para dia de treino. Ah, gente, quem pode, pode, né? Quem não pode, se sacode em casa mesmo, né? Maravilhosa, gente. Essa mulher é um tapa de luva na cara de qualquer pessoa que tem preguiça sequer de fazer uma caminhada em volta do bairro. Tava maravilhosa, lindíssima, né, gente? J-Lo, né? De 57 anos, começou super bem a semana sem faltar à academia. A atriz e diva pop foi fotografada pronta para treino na última segunda na California Dreamin'. Ela exibiu seu abdômen definido ao usar um top cropped em tom nude, combinado com leggings da mesma cor, complementando o visual com óculos de sol e uma bolsa birkin, enquanto logo antes da sessão de exercícios ela estava caminhando lindíssima, né, gente? Essa mulher é uma abusada, 57 anos de puro abuso. Neste ano, J-Lo compartilhou alguns de seus segredos de beleza e estilo. Em uma entrevista para o Extra TV, ela falou sobre como se prepara para cenas em que precisa usar biquíni. Você sabe que vai aparecer na tela, tem que estar preparada na academia e se alimentando corretamente. Trata-se de comer de forma saudável, comer as coisas certas, fazer exercícios e ser consistente. Então larga esse pão com salame, esse pão com ovo, esse pão com maionese matinal. Digo isso o tempo todo, disse J-Lo. Então pra você que tá aí querendo ficar linda, belíssima, entrar naquele biquíni no final do ano, por favor, larga essa marca roxa. Pode largar. Larga esse pão de queijo recheado com bacon. É, meu chuchu. Quer ficar linda, quer ficar gato, coma torrada com queijo cottage. Pronto, eu falei. Belíssima, J-Lo. Belíssima. Belíssima também a nossa programação que continua rolando por aqui. Trai a véia e Luan Pereira. Wi-Fi. Sim, Wi-Fi.
10: Luan Pereira.
11: Trai a véia.

nessa sexta-feira. Tá doido pra tomar aquele negócio que você deixou na sua casa na geladeira? Calma, meu filho. Logo você bate o dedinho no cartão de ponto. Logo depois do segundo, do terceiro tempo, né? Porque SLT é desse naipe, viu? Depois da sonzeira de Daniel quase louco.

0: Previsões astrais de volta por aqui, Câncer, Leão e Virgem. Oi, Câncer, nascidos de 21 de junho a 21 de julho. Câncer, a influência de Vênus em suas amizades aproxima você e traz desafios que vão trazer crescimento. Aproveite para agir com coragem. A cor para você, Câncer, é o verde, números da sorte 26, 28 e 35. Leão, nascidos de 22 de julho a 22 de agosto. Leão, as estrelas iluminam o caminho onde a sua carreira profissional se fortalece com o tempo. Busque equilíbrio entre as suas ações. A cor para você hoje é o violeta, números da sorte 06, 33 e 54. Virgem, nascidos de 23 de agosto a 22 de setembro. Virgem, Saturno traz lições hoje para sua espiritualidade. Perdoe o que passou e siga leve. Cor para você verde, números da sorte 12, 16 e 27. Já volto e falo com Libra, Escorpião e Sagitário em mais um bloco de previsões.
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0: E assim fechamos mais um bloquinho aqui do Bom Dia aqui de Abelha. Como eu quero, oh, meu Deus do céu, eu quero muita coisa também, mas nem sempre podemos tudo, não é mesmo? Nem sempre podemos, mas eu posso mandar alô, posso mandar abraço, posso mandar beijoca nessa maravilhosa sexta-feira para o Jesus Rosa, Elton César e José Antônio. Aquele abraço para os brutões da obra de Jequeri, sempre ligadinhos aqui com o Gil Godói, José Manuel Inocêncio, aquele abraço para você, viu? Muito obrigada aí sempre pelo carinho das suas mensagens. Antônio Pio, meu querido, Joel Mamorim, que mora do lado esquerdo do meu peito, sem pagar aluguel, né, o tal do Iaguinho, toda a sua família e seus amigos também sempre na escuta nas obras. Tiago Ricardo, aquele alôzão pra você. Adilson Moredson, Led Bruno, Cirlei Martins, José Sampaio, aquele abraço também. Muito obrigada aí pelo carinho da audiência, viu? Joga pra cima porque é sexta-feira, meu povo. A sexta-feira já começou. Ô, oh, Valquíria Lanes, também Marcelo Santana, Paixão. E daqui a pouquinho eu tô de volta com mais alô, né? Que se eu falar todo mundo aqui vai virar o programa dos alôs.
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2: Hora de falar de Shakira, Shakira, que celebra retorno à Espanha, dessa vez inteira e com toda a força. Ela pode, né, gente? Shakira, viu? De 49 anos, compartilhou um texto emocionante nas redes sociais essa semana, onde ela vai fazer 12 shows na Espanha, Las Mujeres y Anoloran World Tour. A cantora colombiana relembrou também o período difícil que enfrentou antes de deixar o país com o fim de seu relacionamento com Gerard Piqué e afirmou estar de volta, pronta para uma nova fase. A colombiana morou por 11 anos em Barcelona, na Espanha, durante o relacionamento com o jogador espanhol. Eles se separaram em 2022 e ela deixou o país no ano seguinte. Hoje ela vive em Miami, na Flórida, nos Estados Unidos. Mas, claro, né, gente? A gente tem que dar a volta por cima das situações que a gente passa na vida, né? Momentos tristes, todo mundo vai viver. Ninguém tá isento de viver situações complicadas, difíceis e tristes. Mas cabe a nós superar, dar a volta por cima, porque a gente não pode viver no limbo, né? A gente não pode aí ficar dando a mão pra densidade, não é mesmo? Tristeza todo mundo sente, né? Mas a gente tem que dar a volta por cima, viu? E ela tá dando, já deu a volta por cima, né? Chiquetosa, maravilhosa. Segundo ela, aqui fui feliz e vivi alguns dos anos mais importantes da minha vida, mas quando parti, passei por um dos momentos mais difíceis que tive que viver, até que pude me reconstruir como mulher, como mãe e como artista. Escreveu ela, que teve dois filhos, Sasha e Milan, com o ex-jogador do Barcelona. Mas agora ela tá de volta por cima da carne seca, né? E vai sim passar aí 12 shows, né? Vai levar 12 shows para a galera. Quem pode, pode, viu? Shakira maravilhosa, deu a volta por cima da carne seca, e agora chegou na Espanha com tudo. Fica entre nós, lindíssima e com tudo em cima, né? Porque ela tá com corpite, que eu vou te dizer. Agora ela faz o 8 Maia como ninguém. Parabéns para Shakira por essa história de vida. Você pode conferir todo o bate-papo no site, tá? No site lá da Quem. Enquanto isso, a gente segue de som. Vamos de música. O Guilherme vazou na braquiária, aquele sertanejo pra galera do agro.

0: Dando sequência por aqui no Bom Dia, em pé sem cair, deitado sem dormir. O que não pode é ficar parado, meu amigão. Você dentro do busão apertadinho, apertadinho, né? Já viu que a borda de pizza tá começando a se formar debaixo da sulaqueira. É a vida, viu? É a vida e tá tudo certo. Chegando em casa, você toma banho, bate um secador no trabalho, se der, pá, dá seu jeito, viu? Depois de Gustavo Moura e Rafael digitando, a gente segue de Quem Ama Cuida. Prontinho, falei que era rapidinho, sexta-feira por aqui em Quem Ama Cuida. Te conto nesse dia 18, sexta-feira, que Ademir e Adriana trocam ameaças. Rosa fica arrasada por Helenice não querer denunciar Tom. Ademir fica tenso quando Adriana pergunta se foi ele que matou Arthur. Rafael se nega a desfazer o contrato com a floricultura de Elza a pedido de Pilar. E Otoniel diz a Elisa que quer ajudar Francesca.
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0: Muito bem, assim a gente lacra mais um bloquinho aqui do Bom Dia com Ferrugem, Sorriso Maroto. Apaguei pra todos, não apaga não, porque Deus viu, viu? Excelente manhã pra Led Vânia maravilhosa, aquela beijoca pra você, Led Vânia. Muito obrigada sempre aí pelo carinho da audiência ligadinha em Córrego Bom Jardim Santa Margarida. Um abraço também para os filhos dela, né? O Iago, Emanuel e João Pedro. Aliás, Iago, Emanuel e João Pedro. E para os pais, né? Marlúcia e também Diocésio, as suas irmãs Leiliane e Raíssa. E também para a sobrinha dela, né? Que fez aniversário na semana passada. Ô, oh, coisa boa, família linda e reunida, é bom demais, né? Shirley Aparecida Ferreira, aquela beijoca pra você, maravilhosa. Muito obrigada sempre pela companhia, por estar aqui juntinho de Gil Godói, viu? Paulo Moura, aquele alôzão pra você, Ana Paula, Ivone. Também para o queridão aí, né? Do Alexandre Luiz, que também tá sempre na escuta. O William Cruzes, que só me mandou um oi. Beleza, beleza, William. Tetê maravilhosa, que mora do lado esquerdo do meu peito, essa queridona, que tá mais umidinha, né, Tetê? Mais um beijo pra você, viu? Rosine Terezinha Santos, bom finalzaço de semana. Também pra Lu, nossa call girl da internet, Luciene Miranda. Raimundo Miranda, que vende água de coco mais docinho e delícia de Balsas Maranhão. Jefferson Vidal, aquele beijo pra você. Cleide Jesus, Lúcia de Fátima, Márcia Lazarina e Lenice Monteiro, maravilhosa de Abre Campo. Seu gatinho foi o Frajolinha, aquela beijoca de Jogodói.
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10: De seguir por aqui com as nossas notícias e falar de Diego e Vitor Hugo, que lançam Acabou o Assunto com Maiara e Maraíza. Sim, tem novidade, viu? Diego e Vitor Hugo se unem a Maiara e Maraíza no single Acabou o Assunto, que chegou às plataformas digitais ontem, né? Às 21 horas. A faixa faz parte do DVD, o 10º gravado pela dupla no Vibra São Paulo, e será lançado simultaneamente com um videoclipe no YouTube. Com bom humor, né? A música transforma uma conversa aparentemente inocente entre amigos em uma discussão entre casais. Na história, as mulheres deixam a mesa e começam a comentar quem escolheria caso estivessem solteiras. Sem saber que estão sendo ouvidas, os homens entram na brincadeira e também revelam suas preferências. A situação muda quando os envolvidos descobrem que as conversas foram gravadas. O acerto de contas que acontece em seguida conduz o Acabou o Assunto, que dá nome à faixa. Ê, meu Deus do céu, viu? Bacana demais. Pra você que tá afim de inserir na programação, é muito simples. Arroba Jogodói Locutora. Eu encaminho seu pedido musical para o programador. Aí, se ele tiver de bem com a vida, ele toca o seu som, senão é só quando ele quiser. Mas se você tiver a fim de pedir, peça aí, tá? Arroba Jogodói Locutor ou pelo pedidomusical.com.br. Diego e Vitor Hugo, juntinhos de Maiara e Maraíza, com Acabou o Assunto, novidade no sertanejo. E por aqui a gente segue, agora tem Rio Negro e Solimões, com Maiara e Maraíza, as maluquetes. Isso é coisa de quem quer voltar.

0: seguir por aqui com um bom dia, sim, enquanto você leva seu radinho de pilha pro cafezal, né, pro meio da roça, enquanto pega os ovos da penosa, enquanto tira o leite da mimosa, enquanto escova o cavalão. Depois das sonzeiras de Bruno e Marrone, te amo feito louco. Ah, meu filho, vai pro manicômio, então já que você tá doido desse tanto, é melhor você tomar um remedinho. A gente segue por aqui com mais horóscopo do dia.
1: De volta com as previsões astrais por aqui, agora eu falo com Libra, Escorpião e Sagitário. Libra, nascidos de 23 de setembro a 22 de outubro. Libra, os movimentos celestes mostram que a sua vida amorosa estão alinhados com o seu propósito de vida. Aproveite para agir com coragem. Cor para você vermelho. Números da sorte 21, 22 e 60. Escorpião, nascidos de 23 de outubro a 21 de novembro, uma nova fase se inicia e sua intuição traz oportunidades de renovação. Não tenha medo de expressar os seus sentimentos. A cor para você é o branco. Números da sorte 19, 21 e 51. Sagitário, nascidos de 22 de novembro a 21 de dezembro, Sagitário, a sabedoria dos astros aconselha que seus sonhos mais profundos tragam surpresas agradáveis. Seja flexível diante das mudanças. A cor para você é o violeta. Números da sorte 03, 28 e 44. Eu já volto com o último bloco e falo com Capricórnio, Aquário e Peixes.

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1: Muito bem, assim a gente lacra mais um bloquinho do Bom Dia com Luísa e Maurílio. Licença aí, dá licença que o Jogodói tá passando feito um rolo compressor no seu rádio. E mandando sim mais abraços por aqui, viu? Para Márcia Lazzarini, aquela beijoca pra você, boa sexta. Mauro Sanflá, sim, o pastel de vento. Aquele abração pra você, viu, Mauro? Obrigada sempre pelo carinho da audiência. Vânia Sandra Figueiredo também. A Maria, sim, Maria Gabriele de São Sebastião do Grota. Todo dia que tá ouvindo o programa, muito obrigada. Viu, Mary? Aline Nikini, que também tá sempre na escuta, né? Que Deus abençoe muito seu finalzado de semana, da sua família e pra todos que são preciosos pra você, tá? Angélica Lemes, também aquele beijo pra você. Muito obrigada aí pelo carinho da audiência, aquele abraço pra você e pra, também para os seus filhos. Júlio César, Leidiane, Juliane e também o maridão Paulo César, os amores da vida dela, disse ela. Yoni Fagundes, minha querida ouvinte, chiquetosa, que mora em Portugal, tá sempre no escuta também, nesse radinho. Aquele beijo pra você, Yoni. Bom finalzaço de semana, tá? Daqui a pouquinho eu tô de volta.
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4: E assim a gente segue com a nossa programação, que de normal não tem nada, né? Mas a gente segue por aqui. Virgínia Fonseca cancela voo após imprevisto com um jatinho e toma sol na mansão de Vini Júnior. Detalhe chama atenção. Pra você então que tava achando aí que os dois vão terminar porque ela postou umas coisas subliminares no Instagram. Não, né, gente? Nada bala Virgínia, viu? Essa semana a influenciadora contou que um problema em seu jatinho particular adiou a viagem que faria para Elche, na Espanha, onde Vini Júnior joga com o Real Madrid. Diante do imprevisto, ela decidiu mudar os planos e aproveitou o dia de sol para colocar o corpo para jogo e curtir os últimos dias do verão europeu. E o de hoje foi treino e aeróbico. Agora vou colocar um biquininho para pegar um sol, disse a empresária. Ela ainda continuou na legenda, aproveitar o restinho de verão que está tendo por cá. Gente, quem pode, pode, né? Quem pode ficar aí à toa na vida, não faz nada. Não, gente, desculpa. Daqui a pouco alguém fala, não, mas ela trabalha, mas ela é empresária. É verdade. Esqueci que ela trabalha muito. Na sequência, Virgínia aparece em uma espreguiçadeira no quintal da mansão do namorado em Madrid. A influenciadora postou em um biquíni com estampa de olho grego, que simboliza proteção contra uma olhada. Devia fazer mais. Inveja e energias negativas. A loira ainda exibiu o tanquinho marcado e o piercing no umbigo, que deu o que falar nos últimos meses. Bom, pra você que tá aí trabalhando, né? Pra você que tá aí debaixo do sol, pra você que tá aí, né, arregaçando as mangas, né? Pra você que tá aí na labuta, dentro do busão lotado, não sinta inveja de Virgínia Fonseca, porque ela tem tatuado nela um olho grego. Ai, meu Deus, vamos seguir com um bom dia, né, gente? Desse jeitinho maroto, a nossa sexta-feirosa, e bora tomar mais uma cuia de café. Yasmin Santos, Simone Mendes, tem a pau, Juvenal.

0: rapaziada. Deus abençoe. Tamo junto.
1: É nóis.
2: Assim a gente fecha mais um bloquinho com Turma do Pagode. Grupo Menos é Mais. Bebe, vem me procurar. Vai não, minha filha, porque quem bebe não pode dirigir, viu? Não vá dar uma de louca. Faça o favor, não vá procurar não. Se ele não tá te procurando, pra que você vai procurar? Agora, se o coraçãozinho tá batendo forte, falando com você, vai, vai, amiga, sua louca, então vai. Vai logo, mas pega o Uber, tá? Por aqui a gente dá sequência no Bom Dia, nessa manhã delícia de sexta-feirosa, mandando mais alôs por aqui, para o querido Joacir. Oi, Gil Godoy, estamos sempre ligadinhos no Bom Dia. Não esquece do nosso alô aqui pra nós, de Santa Bárbara do Leste. Tamo dentro, igual broca, ligadinhos no Bom Dia, que é show de bola. É isso aí, locutora Maluquete Nota Mil. Ô, Cici Gomes, muito obrigada, viu? Sinta-se abraçado por Gil Godoy. Muito obrigada sempre pela companhia, você e toda a sua família, aquele abraço, viu? Abraço também pra você que manda mensagem no arroba Gil Godoy, locutora. Muito obrigada aí pelo carinho da audiência, né? Paulo Roberto mandou mensagem aqui pra mim. Bom dia, Ju, estou te ouvindo aqui de Carlópolis, Paraná. Abraço, aquele abraço pra você também, viu, Paulo? Obrigada pela mensagem. Elisângela Souza também. Bom dia, Ju, sou Elisângela aqui de Matipó. Ouço seu programa todos os dias, adoro vocês, seu jeitinho carismático de falar e tocar tantos corações. Manda um alô pra mim, sou sua fã, beijo. Oh, meu Deus, Elisângela, obrigada pelas palavras. Ai, deixou o coração dessa locutora bem quentinho nessa sexta, viu? Fez uma criança feliz, sinta-se abraçada, valeu demais.
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2: Seguimos por aqui falando de Lauana Prado, liberado, hein? É, iniciou as vendas para o Raiz em Belo Horizonte. Chegou a hora de garantir o ingresso para o Raiz em Belo Horizonte, hein? As vendas para a única edição de 2026 da label de Lauana Prado foram abertas na última terça, marcado para o dia 5 de dezembro. O evento promete reunir mais uma vez a essência da música sertaneja em uma experiência que combina grandes clássicos, horas de música e uma cenografia especial. Conhecida como a festa mais raiz do Brasil, a label tem uma história especial com Belo Horizonte. A capital mineira é a única cidade do país a receber o projeto todos os anos, desde sua estreia em 2024. Em 2025, essa relação ganhou um capítulo histórico com a gravação do DVD Raiz ao Vivo em Belo Horizonte, realizada no Mineirão, e que reuniu milhares de fãs em uma noite marcante para a trajetória da label. Que chiquetose! Então, sim, o retorno a Belo Horizonte marca também um novo momento na trajetória de Lauana. A artista anunciou a volta do projeto cerca de um mês após o nascimento de seu primeiro filho, Dom, inaugurando uma fase em que concilia a maternidade com a carreira e mantém viva a essência que consagrou o Raiz. Então, Lauana Prado está de volta, meu povo! Em dezembro, ela sobe ao palco em Belo Horizonte, sim, dia 5 de dezembro, para esse projeto tão esperado que os fãs amam, né? Raiz em Belo Horizonte. E a galera do Agro tá aí, né? Já começa a lustrar a fivela, a botina, limpa o chapelão, porque sim, essa festa vai ser boa por demais. Zé Neto e Cristiano, deu moral, último bloco do Bom Dia.

0: 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Depois do som de Lauana Prado, Mãe de Dom, se é amor, não sei. Vá procurar saber, pesquise. A gente segue por aqui com as últimas do Horóscopo do Dia. O seu vai rolar agora.
1: Último bloco de previsões astrais por aqui, Capricórnio, Aquário e Peixes. Capricórnio, nascidos de 22 de dezembro a 20 de janeiro, Capricórnio, um alinhamento estrelar surge e sugere que o equilíbrio emocional peça mais cautela e planejamento para suas coisas. Abra-se para o novo e surpreenda-se. A cor para você é o dourado, números da sorte 01, 08 e 05. Aquário, nascidos de 21 de janeiro a 19 de fevereiro. Aquário, a vibração do universo aponta que a sua criatividade exija que você tome uma decisão importante. Fique atento aos sinais. A cor para você hoje é o lilás, números da sorte 12, 33 e 27. Peixes, nascidos de 19 de fevereiro a 20 de março. Peixes, nesse ciclo, os astros revelam que a sua intuição entra numa fase de colheita. Mantenha calma e observe os detalhes. Cor para você hoje, cinza, números da sorte 21, 43 e 58.
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0: E assim a gente fecha a conta e passa a régua em mais uma super edição do Bom Dia. Muito obrigada pelo carinho da sua audiência. De Godoy vai ficando por aqui, os parafusos vão ficando para trás. Encerrando com Pop Rock Brazuca Titãs. É preciso saber viver. Hoje em dia a gente não tá sabendo, né? A gente tá vivendo no automático. Às vezes acorda de manhã, aperta o botão e fala, vamos! Não pode ser assim não, tá? Não se esqueça de agradecer, não se esqueça de ser grato, né? Por mais um dia, pelo seu trabalho, por respirar, né? Por você abrir os olhos e enxergar, por você fazer xixi e não doer. Seja grato, tá? As questões que você pensa que são irrelevantes na sua vida é muito importante para outras pessoas. Bom finalzaço de semana pra você. Seja feliz, não permita que ninguém te leve pro fundo do poço. Fechado? Aquele beijo estalado, a gente se encontra por aí, né? Nas redes sociais, ou quem sabe num café qualquer. Ou segunda-feira aqui cedinho no Bom Dia. Valeu demais. Tchau!
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2: Bom dia, bom dia. Tô chegando pra lhe fazer companhia até uma hora da tarde. Tudo bem?
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2: Vamos nos fazer companhia a partir de agora? Vamos lá então, faz companhia pra vocês, faz companhia pra mim, assim nós vamos a partir de agora, tá bom? Deixa eu já dar bom dia aqui pra Tereza Orne, tá ligadinha conosco. Bom dia, Tereza. Tereza disse, sexta-feira, bom final de semana. Pra você também, Tereza, obrigado pela audiência, seja bem-vinda. Edmilson, Marli, Stefanhar, que bom dia pra vocês aí em Veracruz, aquele abraço, obrigado pela audiência. Dionísio Bandacheski, o Dionisião tá por aí também, lá no Pinhalzinho, Rio Azul, sempre ligado aqui na nossa programação. Bom dia, Dionísio.
3: Bom dia, meu amigo Juliano, tudo chique e bacana, manda um alô pra todos os amigos e amigas aí curtindo o programa. Nós estamos aí na academia, aplicando a caneta emagrecedora marca Tramontina e ouvindo a Cidadão aí, o som tá fazendo eco na que Serra Pinhãozinhense. Toca pra nós curtir aí a música do...
2: Esqueceu.
3: Do Nando Moreno e participação de Rio Negro e Solimões. Chapeuzudo, beleza? Tudo de bom.
2: Chapeuzudo, meu Deus do céu. Tá aí o Chapeuzudo, então, 7 para as 11. Bom dia.

0: Chapeludo, Nando Moreno com Rio Negro e Solimões aqui na Cidadão.
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0: Indo longe pra ficar aí pertinho, pertinho de você, participe 3542-1832. Hoje tem sorteio de caixinha de cerveja da Barão Distribuidora e 2 quilos de costela do Mercado Eldorado. Se beber, não dirija, beba com moderação. Janina Cloda, bom dia.
2: Manda abraço pra José Facheco, manda abraço pra todas as minhas amigas e manda abraço pra todos os meus amigos.
0: Tá mandado abraço pra todo mundo aí, dona Janina. Luiz Carlos de Floripa, bom dia.
3: Bom dia, seu Juliano, aqui é o seu Luiz de Floripa. Como é que tá o tempo aí?
0: Joia demais.
3: Aqui tava um solão de manhã, agora já fechou, vai vir chuva, rapaz do céu. Mas eu queria pedir uma música pra um ouvinte muito especial aí de Malé.
0: Eita.
3: Vou oferecer uma música pra dona Janina Coloda e a Josefa Chepka, as mocinhas da cidade.
0: Eita.
3: Toca pra elas aí. Quem tá mandando é o seu Luiz e dona Neiva aqui de Florianópolis, Santa Catarina.
0: Valeu, obrigado, ouviu, ouviu aí, Janina, mandaram música pra você e pra Josefa Chepka. Alô, Sérgio Bosque da Vila Caroline, bom dia, obrigado pela audiência. Reginaldo da Buraí também, bom dia, toca música Couro de Boi, já pra

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3: Bom dia, seu Juliano. Aqui é o seu Luiz de Floripa. Como é que tá o tempo aí em Malé? Aqui tava um solão de manhã, agora já. Fechou, vai vir chuva, rapaz do céu. Mas eu queria pedir uma música para um ouvinte muito especial aí de Malé. Vou oferecer uma música para dona Janina Coloda e a Josefa Chepka, as mocinhas da cidade. Toca para elas aí. Quem tá mandando é o seu Luiz de Dona Neiva, aqui de Florianópolis, Santa

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2: 11 horas e 13 minutinhos agora. Bom dia, Giovanni.
3: Bom dia, Juliana. Bom dia, ouvintes da Rádio Cidadão FM. E daí, Juliana, sextemos novamente?
2: Sextou, né? Até que enfim, chegou o fim de semana.
3: Novamente ela aí, né? A tão desejada sexta-feira, né? Diz que, né, Juliana?
2: Tá aí, né? Janina, bom dia.
4: Apaguei porque eu errei. Muito obrigado, seu Luiz e dona Neiva. Um abraço para vocês também. E o Juliano, se puder, não sei se vai dar tempo, que escolha uma música lá que vocês gostam para vocês.
2: Sei se dá tempo, não sei não. Jefferson, bom dia. Chegou a sexta-feira, um abraço a todos e um bom fim de semana para todos nós gaúcho do litoral.
3: Eita. Você é gaúcho do litoral também? Eu sou do Paraná.
2: Você é gaúcho paranaense?
3: Eu não sou do litoral porque não temos praia, né, Juliano?
2: Miguel Cordeiro, Colônia Dulce, bom dia.
5: Bom dia, Juliano Baus. Tá na música do Rick Rene, qualquer uma delas,
2: tá bom? Tá bom. Então
5: escuta aí.
2: Beleza.
5: Até melhor das três.
2: Até melhor das três. Daqui a pouco tem. Daiane Aparecida dos Santos, bom dia. Que Deus abençoe sempre sua vida e de sua família. E a Lídia Franzov está por aí também. Bom dia, Juliano. Bom dia, Lídia. 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
2: 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Alma do Rick Renner aí. Na sequência tem melhor de três.

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2: Melhor de três. 11:24, tá na hora do melhor de três aqui na Cidadão FM. Tamo meio que atrasado já, mas faz parte, né, Giovanni?
3: Com certeza,
2: vai. O que tem no telefone?
3: Telefone? Os votos?
2: Não começou, não tocou nem as músicas.
3: Ah, então tá bom, é tudo nosso, então. É
2: 11:20
3: tá ainda. Tudo nosso.
2: 11:20.
3: Hoje é que
2: ele não é acostumado a chegar cedo.
3: É, eu cheguei meio cedo demais, cheguei aqui, já tá tudo pronto aqui nos estúdios.
2: Chimarrão,
3: já. Meu Deus do céu, eu já tô meio adiantado hoje. É aquele ditado, né? Você sabe, né, Juliana? Quem nasce de 7 meses... Tudo na vida é adiantado, né?
2: Você nasceu de 7 meses?
3: Eu sou de 7 meses.
2: Ah, então é por isso.
3: Então, tudo adiantado, quero.
2: Alô, Reginaldo. Ontem provei cuca de vinho. Uma maravilha, diz o Reginaldo.
3: Olha só.
2: Fala, Vitoldo. Bom dia. Não tá votando ainda, né, Vitoldo? Adiantado também.
4: Bom dia, Juliano. Tudo bem?
2: Tudo jóia.
4: Juliano. Ótimo. Sexta-feira.
2: Obrigado.
4: 3 votos. Da Vitoldo, da Vera Lúcia, da...
2: Tá bom, vamos escutar depois, teus votos então, porque não começou ainda. Opção número 1 de hoje, cheiro de culpado, Juni César. Opção 2, shot do caminhoneiro, Oswaldir e Carlos Magrão. E a 3, coração sertanejo, Chitãozinho Chororó. Vamos de 1, cheiro de culpado.
5: Aí, Júnior, o que será que tinha naquele áudio, hein, meu irmão?
6: César, eu também quero saber, velho.

Cheiro de culpado, opção número 1. Hoje tem sorteio de caixinha de cerveja da Barão Distribuidora, 2 kg de costela do Mercado Eldorado. E você vai participando. Opção 1, cheiro de culpado, 2, shot do caminhoneiro e a 3, coração sertanejo. Vamos opção 2 agora, shot do caminhoneiro.

0: É, opção 2 de hoje, shot do caminhoneiro. Opção 1 um foi o cheiro de culpado, né, Giovanni?
1: Com certeza. Será que a shot caminhoneiro ganha ou não?
0: Ah, não sei. A shot caminhoneiro é número 2, a número 3 é o coração sertanejo. Vamos falar mais do Mercado Eldorado?
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0: Vamos de música 3 agora. Coração Sertanejo. Chitãozinho Chororó.

0: Opção 3, intervalinho rápido, nós voltamos já com a contabilidade dos votos.
1: 11:35.
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14: É, vamos contabilizar o melhor de três da sexta-feira aqui, hoje 19 já, caramba, 19 de setembro de 2026, produção, vamos contabilizar então.
15: 19 e 18.
14: Ah, é 18, verdade.
15: Meu Deus, 18 é minha idade, né?
14: Ah, claro, claro. Enxerguei 19 aqui, por que não
15: meu
14: sei.
15: Meu Deus do céu, tá certo, tá certo.
14: Por que não sei, mas enxerguei 19. Vamos lá, vamos lá. Começar pelo Vitoldo aqui, né? Três votos do Vitoldo. De quem, Vitoldo?
16: Três votos do Vitoldo, da Vera Lúcia, da...
14: De quem?
16: Da minha prima lá. Luan.
14: Então tá bom. Três votos. Valeu, obrigado. Tá contabilizado aqui então. Aquele abraço. É, deixa eu ver quem mais por aqui. Edmilson, Marli, Zefaiac, bom dia.
17: Bom dia, nossos grandes amigos. Bom dia, Juliano. Bom dia, Giovanni. Tudo bem com vocês? Hoje tudo o meu bem, voto vai na número 2. E a mãe vai na número 3. Beleza? Tudo de bom.
15: Beleza, Cleusa.
14: Hoje quase que deu briga lá, então. Cada um votou numa.
15: Pois
14: não
15: é.
14: Não se acertaram
15: tudo,
14: nos votos.
15: Tudo distinto hoje, né?
14: Não se acertaram. Fabi, bom dia, Fabi. Bom dia, voto na 3. Ótimo final de semana. Um abraço. Valeu, Fabi. Josi tá por aí também, votou na número 2, bom dia Josi. Helena Gonçalves, bom dia, eu voto na 2, Helena Gonçalves, Matheus Lotimento Eldorado, valeu. Elisete votou na número 2, Célia, bom dia meu, voto é na 2, Célia Klenk do Eldorado. Josi Venge, bom dia, eu e meu esposo Rogério tem posse que votamos na número 3, então é 2 votinhos na 3, tá votado. Florianópolis, Luiz Carlos. Bom dia, Luiz.
18: Bom dia, seu Giovanni.
15: Bom dia. Quer dizer,
18: hoje meio adiantado no serviço, né? Quando é amanhã que o senhor vai sozinho pra fazer o programa,
15: eu
18: o senhor chega atrasado. Quero, amanhã eu quero ligar o rádio, ó.
14: Sei não, sei não.
15: Não, sei não. Vamos terminar, depois eu conto pra ele.
14: Tá bom.
18: 10 pras 8 pra ver se 8 horas em ponto o senhor tá na rádio batendo cartão. Meu Deus do céu, senão tem desconto no final do mês. Mas tirando as brincadeiras fora a parte, nossos votos aqui, meu, da Neiva, do Alice, do Alan, é tudo no shot do caminhoneiro com o Zaldir Carlos Magrão. Amanda, Agatha, Enio, Alice, Gabriel e Guilherme, são 6 votinhos na número 3, Chitãozinho Chororó.
14: 4 e 6.
15: Tá votado então, e seu Luiz, amanhã não teremos programa, meu jovem. Teve alguns motivos particulares, vou ter que fugir. O Juliano tá putaço, vai me descontar até na folha de pagamento, é, você falou.
14: Vai descontar o dia o e mais dia, o domingo.
15: E mais o domingo ainda. O dobro. Não teremos programa amanhã, mas dia 26 estaremos a todo vapor aqui.
14: Marta Banhuque, bom dia, eu voto na 2, é a Marta. Siri Jorge votou na número 2, Zumira, bairro dos Lima, bom dia Juliano, bom dia Giovanni, eu voto na 2, Zumira, valeu Zumira. Tereza Cristina por aí, bom dia amigos, hoje eu voto na 3, é a Tereza Cristina Monteiro. Rinati, bom dia.
1: Bom dia Juliano, bom dia Giovanni, tudo bem com vocês? Hoje eu e meu marido Irino vamos ficar com a número 3, ótimo tarde, ótimo fim de semana pra vocês e tudo de bom, tchau, tchau.
14: Tudo de bom, valeu. Tchau,
15: obrigado, tudo de bom.
14: Sérgio Gibosque da Vila Caroline, bom dia Sérgio. Ah, entendi. Sérgio Gibosque votou na 3.
15: Na 3, tá votado então, Sérgio Gibosque, obrigado pela participação. Luiz... E vou desejar um ótimo final de semana, né? Porque amanhã não estarei aqui.
14: É verdade, você tem que fazer que faça hoje. A Luciane votou na número 3. Bom dia, Luciane. Obrigado pela audiência. Quem mais aqui? É, Luiz Robaschetti. Bom dia para vocês. Hoje opção 2. Tchau, obrigado. Tchau,
15: falou.
14: Nadir. Bom dia, Juliano. Bom dia, Giovanni. Voto na 2. É a Nadir. Valeu.
15: Tá, votado.
14: Rose por aí. Bom dia, Juliano e Giovanni. Eu e a Tati votamos na 1. 2 votinhos na 1, então. Heraldo tá conosco, bom dia Juliano e Giovanni, voto na 2, abraço, obrigado pela audiência. Inês Kaminski, bom dia, voto na 2, valeu Inês. Zenóvia do Zorek por aí também, bom dia, meu voto e do Cláudio é na 3, 2 votinhos na 3 então. Paula Cordeiro votou na número 2, Josefa, bom dia.
6: Bom dia, hoje eu vou votar na 2.
14: Tá votado. Cleomar, bom dia Cleomar.
8: Bom dia, Juliano. Bom dia, Giovanni. Tudo bom? Hoje eu vou ao número 2, Clamar da Vera Cruz. Tchau,
15: obrigado. Tchau. Alô.
14: Tudo bom.
15: Alô. Parece que tá bem no fundinho, né?
14: Tem áudio aqui?
19: Bom dia, Giovanni e Juliano.
15: Bom
19: hoje
15: dia.
19: Eu e minha vovó estamos na número 3.
15: Tá Alô. Votado.
14: Valeu, Alice. Fabiana tá por aí também. Oh, bom dia. Hoje eu voto na 2. Queria desejar feliz aniversário pra minha mãe, Ana Geni. Parabéns pra Ana Geni, hoje está completando idade nova. Felicidades aí, quem deseja, a Fabiana e toda a equipe aqui da Rádio Cidadão. Leonardo Paloschi, Paulo Frontin, lá do Lavacar Malu. Bom dia, Juliano e amigos. Bom dia, Giovanni. Música 2 hoje pra nós, ele e a mãe Marli. Valeu, Leonardo Paloschi, pessoal do Lavacar Malu. Quem mais? Laura Zavadzki, bom dia, Juliano. Bom dia, Giovanni. Meu voto e do Isidoro na 1, então é 2 votinhos na 1. Sueli Porunhu, que votou na número 3. Inês está por aí, bom dia Inês.
20: Bom dia Juliano, bom dia Giovanni, voto número 3.
15: Bom dia, tá votadinho então Inês, obrigada pela participação.
14: Mariciana Nazar, bom dia, eu e minha filha Karine votamos na 2, mais 2 votos aí na número 2. Jéssica Leal conosco, bom dia eu, Jéssica Leal e meus filhos, Isabelle, Raíssa e Rian, então 4 votos na número 2, tá votado ó. Daiane Aparecida dos Santos, da Vila Maria, meu voto do meu filho Natan Henrique e do meu esposo Jackson de Souza é na 3, tá votado aí, valeu. Fala Janina Cloda, bom dia.
21: Oi, mandei bom dia hoje de manhã pra todos, até pro Giovanni, mas...
14: Então tá bom, vota em quem?
21: O Juliano, não sei o que aconteceu lá, que cortou, né? Então, voto na número 2.
14: Voto na 2, tá votado.
15: Tá votado então, Janina, obrigado.
14: Luiz César por aí também, bom dia Luiz César. Bom dia, Juliano e Loriane. Que Loriane? Giovanni. Aí, Giovanni, tá Giovani. Certo? Eu voto na 2, tá votado. Menatia Piro, que votou na número 3. Márcia foi de número 1. Alessandro da Vila São Pedro, número 3. José Olexchechin votou na número 2. Tereza do Eldorado. Bom dia, Juliana e Giovanni. Tereza do Eldorado. Eu e o Paulo votamos na 3. Então é 2 votinhos aí na número 3. Valeu. Obrigado pela audiência de vocês aí. Edmar Nazar tá conosco por aí. Bom dia, Edmar. Bom dia, Juliano. Eu e minha esposa Rosângela e minha mãe Natália votamos na 3. Então é 3 votinhos na número 3. Damiano tá conosco. Bom dia, amigos. Abençoado final de semana pra vocês. Eu e minha esposa votamos na 2. Tá votado, ó. Ivanil, bom dia.
0: Bom dia, Juliano. Bom dia. Ai, meu Deus, como que é o nome desse outro aí?
15: Giovanni.
0: Bom dia, Juliano. Bom dia, Giovanni. Hoje vou ficar com a opção 3.
15: Beleza.
0: Tenha um ótimo dia.
14: Valeu.
15: Tá botadinho, ó.
14: Lídia Ferenzovic votou na número 2, Jane Oliveira foi de número 2, Alberto votou na número 3, Luci Borrum, número 2, Sueli Moreira, número 3, Rosa Casmiert, aqui Rio Claro do Sul, número 1, Reginaldo, bom dia, votou na número 3, Terezinha da Cruz, bom dia, aqui é a Terezinha da Cruz, meu voto hoje vai na número 2, daí toque shot do caminhoneiro e quero participar do sorteio. Maria Madalena Ribeira, minha irmã, daí quer participar do sorteio também, vota na qual ela? Tem que votar na 2 também então, né? Já o Rodrigues Pedroso também quer participar do sorteio, todo mundo na 2 então, porque é um embalo, né?
15: Não, tem que já... Passou o nome de todo mundo vai na 2 também.
14: Na 2.
15: Né?
14: Bom dia, 4 votos na 1. Yuri, Cauã, Adriane e a Josemara. Eliceia votou na número 2. Lina Cláudia tá por aí. Bom dia, Lina. Ela votou na número 2. Não, a Eliceia votou na número 2, perdão, mas já tá marcado lá. A Lina Cláudia vai falar agora.
2: Bom dia, eu voto na número 3.
14: Então tá bom.
15: Votado.
14: Loreci Lachovic disse 2 votos na número 2. É a Loreci e o Isidoro. Helena Novakoski, número 3. Rosa Janiak, número 2. Hilda e João, 2 votinhos na número 2. Tamires, na número 2. Antônio Jorge Pastiuk, bom dia.
22: Bom dia, Juliano e Giovanni. Tudo bom, tranquilo. A faixa 3, coloque meu nome no sorteio. O palmeirense aqui de Balé, beleza? Positivo.
14: Beleza, positivo. E operante. Teodósia votou na número 2. Maria Maieschi por aí também. Bom dia, Juliano. Bom dia, Giovanni. Eu voto na 3. Abraço, bom final de semana. Valeu, obrigado pela audiência. Ótimo final de semana pra você também. Né?
15: Com certeza.
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14: 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Vamos lá, vamos seguindo aqui. Claudinei Úpalo, bom dia. Voto na 3. Claudinei, valeu, Claudinei. Laura Zavadski, meu voto é na 3. Ah, tá, eu tinha votado na 1, tá? Na 3. Tá votando na 3, então. Tereza Orne, bom dia.
23: Bom dia, Juliana e Giovanni.
15: Giovanni.
23: O meu voto vai na número 2 e uma feliz... final de semana pra vocês. Tchau.
15: Tchau, obrigado, Tereza Orne. Obrigado pela participação.
14: Valeu, Taiguras Rafael Marte aqui. Bom dia, Giovanni. Bom dia, Juliano. Meu voto é na 2. Valeu, obrigado pela audiência. Paulina Vintkoski, bom dia. 3 votos na número 2. Meu e do Aloise e da Lúcia. Tá votado então. Luísa, bom dia, amigos. Meu voto é na número 2. Valeu. Terezinha por aí, bom dia, voto na 2, Terezinha Giboschi. Miguel Cordeiro, Colônia Dúcio, bom dia.
24: Bom dia, Juliano, bom dia, Giovanni. Eu voto na número 3. E o Ravi Ribeiro também. Tchau, obrigado.
15: Falou!
24: Dois votos.
14: Dois votos, valeu. Tá votado aí então. Elisângela Batista, Colônia Dulce, o meu voto é na 3. Eita, minha filha Giovana é na 2. Tá votado então. Érica Bichebes, bom dia, Juliano. Eu voto na 3, é a Érica. Josiane tá por aí, bom dia, meu voto é na 3, é a Josiane. Roger de Curitiba, bom dia, Roger de Curitiba, voto na 2. Manda um abraço pro Laércio Jasho.
15: Conhece o Laércio Jasho? Não,
14: não conheço o Laércio.
15: O Laércio Jasho, ele é o Jasho. O Jasho, é o meu açougueiro lá do supermercado Dourado.
14: Eu conheço, só não sabia que era o Jasho.
15: Eu fui descobrir depois que nós estávamos jogando truco, eu e o Laércio.
14: Por quê?
15: Porque ele fala, é o Jasho mesmo.
14: Ah, por isso que é o Laércio Jasho.
15: O Laércio Jasho. Então, beleza, vamos mandar um abraço lá pro seu Laércinho.
14: O Jasho.
15: O Jasho.
14: Marlene votou na número 1, bom dia Marlene. Crislaine Loginski, bom dia, meu voto é na 3. Valeu, Michele Leniker na 2. Clemente, bom dia Clemente.
3: Bom dia, Giovanni. Bom dia, Juliano. Tudo bem? Tudo beleza? Daí, hoje eu na promoção 3, viu, Juliano e Giovanni? Daí me coloquei no sorteio, viu? Beleza? Fique com Deus e Deus te abençoe, rádio. Tchau, tchau.
14: Amém, Jesus. Tchau, tchau. Bom fim de semana. Margarete por aí. Oi, bom dia. Meu voto é na 2 e do meu pai, Adão Drevenoski, que também é na 2. Tá votado. Sofia Miranda, bom dia, eu voto na 3, Sofia Miranda. Sueli tá conosco, bom dia, nossos votos vão para número 2. Aurélio, Apoliana, Sofia, Luana e o meu, 5 votos, é isso? Então vamos lá, Sueli, Aurélio, Apoliana, Sofia e Luana, exatamente, 5 votinhos. Eliceretni, bom dia. A Eliceretni votou na número 3, agora tem áudio.
4: Oi, Giovana.
15: Oi.
4: Oi, Juliana.
14: Oi, tudo bem?
4: Vicente.
14: Três.
15: Tá votado. Um grande abraço.
14: Valeu, Thaís. Lúcia Volvarni foi na 3 também. Olha a Laura Tisca por aí também. Fala, Laura. Bom dia.
5: Bom dia, Juliana. Bom dia, Giovanni. Bom dia, Lorena.
15: Bom dia.
5: Meu voto é no número 2 hoje. Rafael Tisca na 2. Antônio Matheus na 2. Marisa na 2. Fabiano na 2. E Luiz Tisca na 2.
14: Todo mundo na 2.
5: Seis votos na 2.
14: Valeu, obrigado. Quem mais aqui? Bom dia, Juliana e Giovanni. 2 votos. O meu é na 1 e do meu filho Mário é na 2. Tá votado então, valeu, Cíntia. Mônica votou na número 3. Wilson, bom dia, Wilson.
7: Bom dia, Juliana. Aqui é o Wilson Gabeloto da Vila Maria. Vou ficar com a número 3 e tudo de bom pra vocês aí.
15: Falou.
14: Tudo de bom, valeu, obrigado pela audiência. Lauro Romanichen, bom dia, eu voto na número 1. Lauro Romanichen, tá bom. Sirlene por aí, bom dia, meu voto é na 2. Sirlene. Fala pro Giovanni, fala você então, leia lá, Giovanni.
15: Bom dia, meu voto é na número 2, é a Sirlene que tá falando, né? Fala pro Giovanni que estou esperando ele e a sogra aqui em Curitiba. Um abraço pra todos vocês e pro Jasho. É, a Sirlene, a gente tava numa janta aqui na PAI, que aconteceu, ela veio lá de Curitiba também.
14: Ah, sim.
15: E ela fez um convite especial. Olha, minha amiga, daqui uns dias a gente vai, ó, e olha, eu vou passar mensagem pra nós... almoçar.
14: Estive na janta também, só não recebi o convite do almoço.
15: É, mas... E levamos o Juliano também. Pode ser, Sr. Lene?
14: Ana Geni votou na número 3. Bom dia, Ana. A Polônia Marcia, que bom dia.
9: Oi, tudo bem?
14: Tudo bem.
9: Eu volto da... O meu nome é Luana, eu volto da 2.
14: Tá bom, Ana.
15: Tá votadinho.
14: Tá votado. Obrigado pela audiência. Silvio Kinejo foi de número 2 também. Obrigado pela audiência. E a Maria disse, bom dia, meu voto é na 3. Maria Kiaskevics, valeu Maria Kiaskevics. É, agora, deixa eu ver aqui. 4 minutinhos faltando pro meio-dia. 146 votos que nós fechamos o de hoje.
15: Olha,
14: porque não podemos atrasar, né?
15: Não, nem um minuto, né, Juliano?
14: Como é que ficou aí?
15: Então vamos lá. A música ganhadora foi o Shot Caminhoneiro com Oswaldir com 76 votos, Juliano.
14: Essa ganhou.
15: Essa
14: e as outras
15: ganhou.
14: Ficou como?
15: As outras ficou o Coração Sertanejo, ficou com 56 votos. E o Cheiro de Culpado ficou com 14 votinhos só.
14: Tá certo, então. 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
14: Tem mais tempo pra contar pra nós?
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14: Valeu!
15: Obrigado pela participação. Um ótimo final de semana pra vocês e fiquem com Deus e até a próxima.

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1: Ó Maria Santíssima, que em vossa imagem milagrosa de Aparecida, espalhais inúmeros benefícios sobre o Brasil. Eu, embora indigno de pertencer ao número dos vossos servos, mas desejando participar dos benefícios da vossa misericórdia, prostrado a vossos pés, consagro-vos o entendimento, para que sempre pense no amor que mereceis. Consagro-vos a língua, para que sempre vos louve e propague a vossa devoção. Consagro-vos o coração, para que depois de Deus vos ame sobre todas as coisas. Recebei-nos, ó Rainha incomparável, no ditoso número dos vossos servos. Acolhei-nos debaixo da vossa proteção. Socorrei-nos em nossas necessidades espirituais e temporais, e sobretudo na hora da nossa morte. Abençoai-nos, ó Mãe Celestial, e com vossa poderosa intercessão, fortalecei-nos em nossa fraqueza, a fim de que, servindo-vos fielmente nesta vida, possamos louvar-vos, amar-vos e render-vos graças no céu por toda a eternidade.

pela intercessão de Nossa Senhora Aparecida, Rainha e Padroeira do Brasil, a bênção de Deus Onipotente, Pai, Filho e Espírito Santo, desça sobre vós e permaneça sempre. Amém.

0: 12 horas e 32 minutos agora, meio-dia e 32. Atenção, ganhador da costela foi a Inês, final 2905. Ganhador da cerveja foi o Cid Jorge, final 2712. Entrar em contato conosco aí para confirmar a audiência e garantir seus prêmios. 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
0: Vamos para a previsão do tempo desta sexta-feira. Temperatura neste momento na casa dos 19 graus. Previsão para hoje, sexta-feira, sol com muitas nuvens durante o dia, períodos de céu nublado, noite com muitas nuvens, mínima 10, máxima 20. Tivemos então mudança brusca de temperatura. Amanhã, sábado, mínima 14, máxima 17, nublado com chuva de manhã e temporal à tarde. Previsão de 29 milímetros de chuva para amanhã, sábado. Domingo, previsão de 18 milímetros de chuva, mínima 16, máxima 25, chuva forte de manhã. Ainda chove no começo da tarde, as nuvens diminuem e o sol aparece. 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
0: Vamos aos avisos do Hospital de Caridade São Pedro para esta sexta-feira, 18 de setembro. Então, ganhador da costela foi a Inês, final 2905. E o ganhador da cerveja foi o Cid Jorge, final 2712. A Inês confirmou a audiência aqui.
2: Foi a ganhadora da costela, a Inês Cordeiro, ganhador.
0: Então tá garantido.
2: E muito obrigado.
0: De nada, tá garantido já. E o Cid Jorge tá aqui também, ó. Boa tarde, Cid Jorge, ganhador da cerveja. Tivemos o final 2712, final 2712, realmente. Então os dois ganhadores aí já confirmaram a audiência conosco aqui no meio-dia, cidadão. Seguindo com as informações do meio-dia cidadão desta sexta-feira, hoje 18 de setembro de 2026.
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0: Claudir Ansolim, da Colônia Dulce, está na mesma. João Maria da Luz, da Colônia São Pedro, está melhor. Laura Bileschi, da Vila Choma, está na mesma. Os demais não querem seus nomes divulgados. Vamos à cotação agrícola.
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0: 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Feijão preto, saca de 60 quilos, R$200. Milho amarelo comum, também saca de 60 quilos, R$58. Soja industrial tipo 1, saca de 60 quilos, R$140. Boimpel, arroba, R$355. Erva mate folha, aposta na indústria, o arroba, R$19,50. Suíno em pé tipo carne, ou seja, o porco vivo, quilo, R$4,90. 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Procura-se serviço de jardinagem ou ajudante de pedreiro. Interessados, 991528928. Meio-dia, 36 minutos agora. 24 minutinhos faltando para uma. Vende-se um sofá de 2 e 3 lugares, valor bem em conta. Vende-se para retirar do lugar, pois está ocupando espaço. Interessados, 991513138. Vende-se uma chácara de 3 alqueires, possui terreno de lavoura, localizada no Vicinal 8. Interessados, entrar em contato pelo 991391926. A Capela São Sebastião, na Vila Caroline, comunica que terá venda de sonhos na cozinha da capela, dia 18, sexta-feira, à tarde, e dia 19, sábado, dia todo. Colabore com a capela e venha comprar com a gente. 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Meio-dia e 37.
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4: Meio-dia e 38. 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
2: Meio-dia e 41.
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9: Dezesseis minutinhos antecedendo a uma da tarde, meio-dia e 44 agora. Seguimos com as informações aqui do Meio-Dia Cidadão. Atenção, população de Malé, a Prefeitura de Malé convida você e sua família, toda a comunidade, para comemorar os 114 anos da cidade. Dia 19 de setembro, amanhã, a programação começa às 19 horas. Com Santa Misa na Igreja São Pedro, em comemoração aos 114 anos de Malé, e ao nosso padroeiro. E às 10h30 da noite, no centro de eventos, tem baile duplex de aniversário com herdeiros da tradição e bombachudos. Aviso da paróquia São Pedro, dia 19 de setembro, amanhã, 8 da manhã, missa na comunidade Vera Cruz, 9h30 da manhã, missa na comunidade dos Dulcium, 11 da manhã, missa na comunidade do Rio Bonito, 19h, missa na Matriz. São 12 horas mais 45 minutinhos agora, 15 minutinhos antecedendo a 1h. 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Seguindo com as informações do Meio Dia Cidadão desta sexta-feira, aviso da Paróquia Sagrado Coração de Jesus, amanhã sábado, 19 horas, Divina Liturgia em Português na Matriz. 12h46 agora, 14 faltando para uma. E olha, a defesa de Vorcaro pede ao STF revogação da prisão preventiva.
11: A defesa do ex-banqueiro Daniel Vorcaro pediu a revogação da prisão preventiva dele. Revogação ou substituição por prisão domiciliar. No documento encaminhado ao presidente do Supremo Tribunal Federal, Edson Fachin, a defesa argumenta que prisões preventivas devem ser revistas a cada 90 dias. No caso de Vorcaro, que está preso desde março na Papudinha, em Brasília, dois prazos de revisão já foram ultrapassados, um em junho e outro em agosto. A falta de razoabilidade da duração da prisão preventiva é patente, é o que diz o documento. Os advogados também afirmam que a apuração do Master segue indefinida no STF. Isso porque o caso estava sob a relatoria do ministro André Mendonça, mas agora está sob a responsabilidade de Edson Fachin, após o imbróglio no Supremo Tribunal Federal entre Mendonça e o ministro Alexandre de Moraes. E a defesa ainda toma como base o pedido de vista feito pelo ministro Flávio Dino na sessão da última terça-feira e que pode ficar até 90 dias com o processo, não podendo, portanto, permanecer preso indefinidamente à espera de definições que não dependem de Vorcaro. E mais, que os argumentos para a prisão de Daniel Vorcaro, como intimidação a outras pessoas, influência e conta bancária entre elas, não existem mais. O que se apresentou como novidade, segundo a petição, foi apenas uma leitura seletiva de conversas pretéritas, retiradas de contexto e desvinculadas dos fatos investigados. Por fim, a defesa alega que Daniel Vorcaro compareceu a todos os atos processuais, ficou à disposição da justiça e está afastado das atividades empresariais. O pedido de revogação da prisão é assinado por 4 advogados: Sérgio Rodrigues Leonardo, Engels Muniz, Daniel Bialski e Tiago de Carvalho. Da Rádio Nacional em Brasília, Priscila Mazenotti.
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0: rede, é hora de falar de futebol. Foi com dose extra de emoção, mas o Flamengo confirmou a vaga na semifinal da Copa Libertadores ao empatar por 1-1 com o Independente Del Valle nesta quinta-feira no Maracanã. Reasco abriu o placar para os equatorianos no primeiro tempo. Na segunda etapa, a situação rubro-negra piorou quando Jorginho foi expulso. O rival chegou a ter um gol anulado, mas aos 38 minutos, a Arrascaeta aliviou a tensão ao empatar após falha bizarra do goleiro Quintana. Como havia vencido o jogo de ida por 2-0, o Flamengo avançou para as oitavas de final de Libertadores da América. O adversário vai ser o Estudiantes. Daqui a pouco tem mais destaques do esporte.
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0: Estamos em campo e o assunto é futebol. Pela quinta vez na história, sendo a quarta no atual formato e envolvendo brasileiros, a Libertadores chega às semifinais com três clubes do mesmo país na briga pelo título. A classificação do Flamengo diante do Independente del Valle do Equador confirmou a trinca, ao lado de Fluminense e Palmeiras. O único intruso é da Argentina, o Estudiantes, que venceu o Corinthians. Estas são as últimas do esporte. Amanhã a gente volta com mais destaques do mundo da bola.
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2: Boa tarde, hoje é sexta-feira, 18 de setembro de 2026. Eu sou Juliano Luz, trago para você a partir deste momento o plantão policial. As últimas informações no setor de segurança pública. O que aconteceu nas últimas horas na nossa região, você fica sabendo agora aqui no programa Plantão. Olha, motorista morre em colisão na PR-280 em Palmas. O acidente aconteceu pouco antes das 5 da manhã de ontem, no trecho da rodovia entre Palmas e região do Horizonte. Polícia Civil prende suspeito de roubo contra idoso em União da Vitória. A Polícia Civil, por meio da 4ª SDP de União da Vitória, cumpriu ontem, quarta-feira, ou melhor, na última quarta-feira, dia 16, o mandado de prisão preventiva contra um homem de 22 anos, investigado por crimes patrimoniais praticados contra um idoso de 72 anos em União da Vitória. De acordo com a investigação, o suspeito teria invadido a residência da vítima em três ocasiões, em um intervalo inferior a 6 dias. Nas duas primeiras invasões, ele teria arrombado acessos do imóvel e furtado dinheiro, uma bicicleta e um aparelho celular. Na terceira ocorrência, durante a noite, o homem teria retornado ao endereço acompanhado de um comparsa. A dupla teria arrombado a parte da cozinha, rendido o idoso e utilizado um cabo de enxada quebrado para ameaçá-lo. Na ação, foram levados dinheiro e um aparelho celular novo, que havia sido adquirido pela vítima para substituir o aparelho furtado anteriormente. A identificação do suspeito ocorreu a partir do trabalho investigativo da equipe da Polícia Civil, que analisou imagens de câmeras de segurança, realizou as oitivas e reuniu outros elementos que contribuíram para esclarecer a autoria dos crimes. Ainda conforme a Polícia Civil do Paraná, o homem possui registros anteriores relacionados a crimes patrimoniais e condenações em processos que tramitam na justiça. As investigações continuam para identificar e localizar o segundo envolvido no roubo. E tomara que a polícia consiga localizar aí o segundo envolvido, né? Porque roubar idoso, já, roubar é feio demais, né? Mas agora, quando se trata de criança, de idoso, de pessoas vulneráveis, se torna muito pior. E que a cadeia prevaleça, né? Que ele fique preso, porque daqui a pouco passa uma semana aí, já tá na rua de novo e vai cometer os mesmos crimes novamente. Infelizmente, geralmente, né? É isso que acontece. E a polícia não tem culpa. Eu repito o que eu sempre falo aqui. A culpa é das leis brasileiras, que muitas vezes são brandas. Olha, gol sem motorista atropela uma moto em Canoinhas. Como assim um gol sem motorista? Na quarta-feira, dia 16, por volta das 3 da tarde, a Polícia Militar foi acionada para atender um acidente de trânsito com danos materiais na rua Pastor Jorge Veger, no centro de Canoinhas. No local, os policiais encontraram uma moto que havia sido atingida por um gol que estava sem condutor no momento do acidente. O motociclista relatou que havia estacionado em frente a uma clínica para realizar uma entrega e, ao retornar, percebeu que o automóvel se deslocava lentamente pelo acostamento sem motorista. Para evitar ser atingido, ele conseguiu retirar rapidamente a motocicleta, que acabou sofrendo danos materiais. Durante as diligências, a condutora do Gol foi localizada em um estabelecimento próximo. Ela informou que havia deixado o veículo estacionado antes de entrar no local. A Polícia Militar constatou que o automóvel estava em ponto morto e com o freio de mão parcialmente acionado. Diante da situação, a Polícia Militar registrou o boletim de ocorrência e orientou os envolvidos quanto aos procedimentos cabíveis. Foi descuido da motorista, resumindo. Ela parou o carro, deixou em ponto morto e não puxou o freio de mão. Não lembrou das aulas da autoescola, né? Que quer dizer, hoje já não tem mais aulas de autoescola, né? Mas quando tinha, que ensinava que você para, engata a marcha, vira o volante para o lado e puxa o freio de mão. Tudo isso para prevenir esse tipo de coisa aí. Olha, radares de velocidades médias serão testados no Paraná. Os radares que calculam velocidade média entre dois pontos serão testados em 13 trechos de rodovias do Paraná. Em cada trecho serão instalados dois radares a alguns quilômetros de distância para tornar inútil a prática de frear apenas na frente do equipamento. Agora a coisa vai complicar. Você que chega a 100 por hora, 110, quando chega no radar, automaticamente vira 50, não vai dar mais não. Que um radar e o outro vão calcular mais ou menos ali, e se constatar que você estava acima da velocidade, mesmo assim será multado, mesmo passando na velocidade correta pelo radar. Irmãos brigam por herança em churrasco horas após velório do pai no Paraná. E um ataca o outro com facão. Cunhado tentou intervir e também foi atingido na cabeça, em Assis Chateaubriand. Suspeito foi preso horas depois pela Polícia Militar. Pensa na situação, minha gente. O cara acabou de morrer, já estavam fazendo churrasco e ainda brigam por causa da herança. Que coisa, hein? Homem fica ferido após briga com foice em Major Vieira. Na madrugada de ontem, quinta-feira, dia 17, por volta das 5h20 da manhã, a Polícia Militar foi acionada para atender uma ocorrência de lesão corporal no centro de Major Vieira. Segundo informações repassadas à Polícia Militar, uma briga envolvendo uma foice estava ocorrendo em frente a uma residência. No local, os policiais conversaram com um dos envolvidos, que relatou ter sido atingido na mão, na perna e nas costas durante o confronto. Conforme os relatos, o desentendimento teria começado anteriormente por uma questão pessoal. Durante a primeira briga, um dos homens teria atingido o outro no rosto com uma faca. Posteriormente, o homem ferido teria retornado ao local, acompanhado de outro indivíduo e portando uma foice, momento em que ocorreram novas agressões. A vítima foi encaminhada ao Hospital São Lucas para atendimento médico. Após o atendimento, os demais envolvidos também compareceram ao hospital, passaram por avaliação médica e foram liberados. A ocorrência foi registrada pela Polícia Militar e os envolvidos receberam as orientações cabíveis. E olha, a Polícia Militar apreende mais de 5 mil carteiras de cigarros contrabandeados em Canoinhas. Na quarta-feira, dia 16, por volta das 3h30 da tarde, a Polícia Militar abordou um veículo suspeito de transportar produtos ilícitos na rodovia BR-280, próximo à rotatória.

da marca Jift, totalizando 503 maços, ou 5.030 carteiras de cigarros, todos de origem paraguaia e sem regulamentação nacional. O material foi apreendido e encaminhado ao 3º Batalhão de Polícia Militar em Canoinhas para as providências cabíveis. Colisão entre caminhonetes, ou melhor, perdão, colisão entre caminhões deixa 3 motoristas feridos na PRC-466. O acidente aconteceu na manhã de ontem, quinta-feira, dia 17. Homem é ferido durante discussão em abrigo de 3 Barras. Mulher é suspeita de atingir o companheiro com uma faca durante desentendimento no local. E acidente com vítima fatal é registrado na BR-476. A ocorrência provoca congestionamento e lentidão no sentido Curitiba. Essa ocorrência foi ontem, dia 17, quinta-feira. E mais um acidente é registrado na BR-476 entre União da Vitória e São Mateus do Sul. Então, mais um acidente de trânsito foi registrado na tarde de quinta-feira, ontem, 17. Segundo informações preliminares, a ocorrência envolveu uma carreta e um carro forte e um veículo de passeio. Equipes de atendimento foram acionadas para a ocorrência. Obras de 497 milhões para reduzir o impacto das enchentes avança em União da Vitória. Agora, véspera de eleição, tudo avança, né? Incrível. Então, uma obra aguardada há anos pela população começa a sair do papel em União da Vitória. O governo do Paraná conseguiu autorização dos Ministérios Público Estadual e Federal para utilizar 287 milhões da indenização da Petrobras na primeira fase do projeto de controle de cheias do Rio Iguaçu. Com recurso do Estado e da Assembleia Legislativa, o investimento inicial chega a 497 milhões e a previsão é que a licitação seja aberta ainda este ano. O projeto completo está estimado em 1,3 bilhão. A primeira etapa prevê alargamento do leito do Rio Iguaçu e abertura de um canal, aumentando a capacidade de vazão da água. Segundo os estudos, a intervenção poderá reduzir em média 1,5 metro do nível do rio em situações de cheia. Além das intervenções no rio, estão previstas a recuperação de áreas degradadas e plantio de aproximadamente 600 mil mudas nativas e apoio à implantação de um parque urbano em União da Vitória. Morador do bairro São Pedro encontra em uma valeta um saco com algo que parecia um corpo e chama a polícia militar. Aconteceu ontem, dia 17. Uma moradora entrou em contato com a polícia após avistar um saco plástico preto jogado em uma valeta. Segundo ela, o volume apresentava um formato semelhante a de um corpo humano, levantando a suspeita de que poderia se tratar de um cadáver. Uma equipe da Polícia Militar foi até o local e realizou a averiguação. Ao abrir os sacos, os policiais constataram que realmente havia um corpo em seu interior. Mas não se tratava de uma pessoa, era um corpo de um cachorro morto. Então, diante da situação aí, a polícia acionou os órgãos competentes. Operação da Rotan termina com 2 presos e mais de 150 gramas de drogas apreendidas em União da Vitória. Colisão, acidente entre caminhão e viatura da Polícia Militar é registrado em Porto União. A colisão ocorreu no bairro Santa Rosa e deixou apenas danos materiais, segundo a Polícia Militar. Alerta de chuva forte para a região e bacia do Alto Iguaçu neste fim de semana. Defesas civis municipais recomendam que moradores fiquem atentos aos boletins de emergência, desobstruam calhas e bueiros e evitem trafegar por vias alagadas durante os momentos de pancadas mais intensas. Homem é preso após violência doméstica e é flagrado dirigindo bêbado em União da Vitória. Abordagem da Rocan termina com apreensão de drogas e suspeitos presos em General Carneiro. Uma ação da Polícia Militar resultou na prisão de suspeitos por envolvimento com tráfico de drogas na tarde de ontem, quinta-feira, dia 17, em General Carneiro. A ocorrência aconteceu por volta das 5 da tarde, na região central da cidade. Durante a abordagem, os policiais localizaram as substâncias ilícitas com os suspeitos. Na sequência, conforme as informações repassadas
dadas à equipe, os militares seguiram até uma residência indicada pelos abordados. No imóvel, os policiais encontraram uma quantia significativa de drogas,

0: auxiliando a apreensão realizada durante a ocorrência. Diante dos fatos, os envolvidos e as drogas localizadas foram encaminhados para a Polícia Civil, onde a ocorrência foi apresentada para adoção das medidas cabíveis. A quantidade e o tipo específico das drogas apreendidas não foram informados. E as informações de hoje eram estas. O plantão volta na segunda, não, na segunda é feriado, então voltamos na terça-feira neste mesmo horário. Um abraço para você, fica com Deus e até terça. Tchau, tchau.
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1: Cheguei, pessoalzinho. Sejam bem-vindos aqui na programação. Sejam bem-vindos. Sexta-feira, hoje tem sorteio aqui na programação, pessoal. Uma pizza ao oferecimento Pizzaria do Zoico, também uma caixinha de cerveja ao oferecimento Felipe's Distribuidora. Lembrando, se beber não dirija, sempre beba com moderação. Lembrando também da nossa brincadeira. Nossa brincadeirinha da adivinha, que eu já vou colocar ali no status, tá, pessoal? Passei uma nova dica ontem. Passei uma nova dica ontem e eu vou colocar agora no status pra me lembrar qual que foi a nova dica, tá, pessoal? Calma aí, Carmen, isso é Carmen. Vamos lá. Não é cosméticos, tá, pessoal? A nova dica. Então, é um objeto, não é item de cozinha. Geralmente mais usado por mulheres, não é cosméticos. Essas são as dicas. Valendo R$50 no Pix. WhatsApp 3542 1832. Sexta-feira, sua.

Nocaute aqui na programação, 17 horas, 17 minutinhos. Sejam bem-vindos. Reginaldo, seja bem-vindo. Boa tarde, beleza? Toque cheiro de shampoo. Cheiro de shampoo. Vamos tocar, vamos tocar. E é dispositivo. Positivo, Reginaldo, positivo. Daí tudo certinho, seu Reginaldo. Tudo chique, bacana, que nem dizem. Cristiano e Ralph. Ele disse na paz de Deus, na paz de Deus. Ótimo, que tal? O bicho velho tá faceiro por uma sexta-feira, né? Na paz de Deus, tudo ótimo. Aqui também, por enquanto, Reginaldo, por enquanto, se vocês não me tirarem o... Se vocês não me tirarem do sério, se vocês não me tirarem do sério, tá tudo ótimo. Que tal a outra, né? Já chega. Ai, ai, ai. Tem uma música que dá bem certo comigo, Reginaldo. Vou colocar aqui. Quer ver, Reginaldo? A música que dá bem certinho comigo. Essa daqui, ó. Essa música acho que foi feita pra mim, gente. Quer ver? Como é que é o nome da música?

0: É mais ou menos assim, gente. É mais ou menos assim que funciona. Tô em paz. Tô em paz, mas não me cutuque, não me cutuque. Quem mais for aqui? Ó, o Reginaldo já disse, capricha aí, capricha aí. Vamos caprichar, vamos caprichar. A Polônia ligadinha por aqui, mandou patinho de coraçãozinho na patinha do Giovanni. Amanhã o Giovanni não vem. Esse pessoal da rádio tá tudo folgado. Hoje a Eliane não vem, amanhã o Giovanni não vem. E assim vai. Lúcia Polvarne, toque valsa das flores. Vou tocar porque faz tempo que a gente não toca essa daqui. Tá, dona Lúcia? Mas o pessoal aqui da rádio é anti-valsa das flores. Principalmente Juliano. Mas vamos tocar hoje, né? Vamos tocar hoje. É nós que mandamos nessa programação, né? Então vamos tocar. Fala, dona Janina.
1: Boa tarde, Loriane. Presta atenção nesse áudio que eu vou mandar pro seu Luiz e pra dona Neiva. Só vai escutando. A Josefa Chico pede pra você mandar 3 músicas pra ela: Porca Velha, Rosa Branca e Mocinhas da Cidade. Se for atendida, ela agradece. Então mande música pra Josefa Chico, mande abraço pra Josefa Chico, mande abraço pra todas as minhas amigas e mande abraço pra todos os meus amigos. É, Loriane, eu agradeço muito a dona Neiva, o seu Luiz, gente lá de Floripa, acho que, né? É, deve ser isso lá onde eles moram, né? Não sei. Então eles mandaram música hoje de manhã pelo Juliano, né, pra mim. Então agradeço muito ao seu Luiz, Vende e a dona Neiva. Então, Loriane, você escolhe uma música, você sabe qual eles gostam, e a Janina Cláudia oferece pra dona Neiva pro seu Luiz. E os palpites são uma corrente e outro é sobrenome. Ah, eles mandaram pra mim e pra Josefa Chepo também, tá bom? Então quando eu falar com ela, né, que não sei quando, que ela não tem comunicação, né, com ela, daí quando eu falar com ela, então com certeza, ela agradece também, né?
0: Agradece, agradece. Só deixa eu ver, eu não entendi qual que é o... Deixa eu pausar aqui. Deixa eu pausar porque eu não entendi qual que é o segundo palpitinho da dona Janina.
1: Interessa pra dona Neiva, pro seu Luiz. E os palpites são uma corrente e outro é sobrenome.
0: Sobrenome?
1: Ah, eles mandaram pra mim.
0: Sobrenome, será que é isso? Vamos ver. Sua respostinha está... Vamos, computadorzinho.
2: Ai, que ódio!
0: Errou, dona Janina! Calma aí que eu vou tocar uma que a dona Neiva gosta, que... O seu Luiz com certeza logo aparece aí pedindo os Walter Moraes dele, mas tem uma música que a dona Neiva gosta que é... Adeus, solidão. Dararara. Com Carmen Silva, se não me engano. É Carmen Silva, Adeus, solidão. Essa é a música favorita da dona Neiva. Vou colocar. Darunarunarunarunarunarunarunar. Angela Lima, oi Anny, meu palpite é secador de cabelo, ótimo e abençoado final de semana pra você, toque a música TCC, vamos tocar. Calma aí, vamos procurando aqui, ó. Antony Gabriel. Palpitinho. A respostinha está...
2: Ai, que ódio!
0: Errou! Um abraço, Angela Lima! Um abençoado final de semana para você também. Muito obrigada pela sua audiência. Obrigado pela sua audiência, pela sua participação. Pessoal, já vamos com as nossas músicas? Já vamos com as nossas musiquinhas? Aqui, ó, já tem 4 musiquinhas. Cheiro de shampoo, valsa das flores, adeus solidão e TCC.

0: Sei aqui na programação, eu falando com o microfone desligado, 17 horas 39 minutinhos. Sejam todos bem-vindos. Intervalinho correndinho, tudo eu volto já.
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5: Voltei, pessoal. 17 horas 46 minutinhos. Sejam bem-vindos. Sejam muito bem-vindos aqui na programação. Vamos ver quem mais. Luana Pedroso. Calma aí. Luana Pedroso, escova de cabelo é o palpitinho dela. Sua resposta está...
6: Errou! Ai, que ódio!
5: Nada, errou, Luana. Abraço pra você, seja bem-vinda aqui na programação. Sirlene, boa tarde, Loriana, estamos de novo na escuta. Meu palpite é carregador de celular ou meias. A respostinha está...
6: Ai, que ódio!
5: Errou! Um abraço, Sirlene! Seja bem-vinda! Obrigada pela sua audiência, Sirlene! Jane Oliveira, boa tarde! Uma sandália ou um cachecol? Sua resposta está...
6: Ai, que ódio!
2: Errou,
5: Jane! Abraço, Jane! Seja bem-vinda, Jane! Dona Zumirinha! Oi, Dona Zumira! Chegou a Dona Zumirinha! Boa tarde, Loriane, tudo bem? Chuveiro ou papel higiênico? Sua resposta está...
2: Errou!
6: Ai, que ódio!
5: Errada! Errou, Dona Zumira! Daiane Aparecida. Tem áudiozinho?
7: Meu primeiro palpite é esmalte.
5: Esmalte.
2: Errou!
6: Ai, que ódio!
5: Errou! Um abraço, Daiane! Seja bem-vinda, Nani! Chegou de novo, Nani! Agora você não me faz inveja, que eu já ganhei uma! Já ganhei! O Giovanni me deu uma por livre e espontânea pressão! Coisa boa, coisa boa! Gente do céu, que coisa boa é essa cuca de vinho com nata! Oi, boa tarde! Meu palpite é pijama ou pantufa? A Larissa acha que é um aparador de aliança ou um lenço. Toque do jeito que o Capes gosta, Anthony Gabriel. Vamos tocar, vamos tocar. E a disse, enfim, sextou. Hora do chimarrãozinho. Bom chimarrão. A Nani é tipo eu, pra tomar um chimarrão tem que ter um docinho junto, alguma coisinha pra tá... Do jeito que o Capes gosta.

0: a respostinha está...
1: Errou!
2: Ai, que ódio!
0: Errado, errou, Nani. Bom chimarrão pra você. Obrigado pela audiência. Muito boa sorte no próximo palpitinho. Sandra, blusa térmica ou calça térmica? A resposta está...
2: Ai, que ódio!
0: Errado. Pior que é verdade, né, gente? Pode estar um frio. Pode estar o frio que for. Você nunca vai ver uma... Ai, vou colocar minha calça térmica e minha blusa térmica. Dá licença. Não. Eles estão de chinelo, de dedo e camiseta. Janina Cloda, seja bem-vinda, Janina. Heraldo, boa tarde, Anne. Bom, meu palpite é máquina de lavar louça ou centrífuga. Você sai pra lá com esse preconceito, coisa que mulher, que mais mulher usa, eles estão falando o negócio, ó, vassoura, rodo. Máquina de lavar roupa. Música Henrique e Juliano, Amor dos Outros. É, né, gente? Mas infelizmente esta é a verdade. Vamos lá. Tá na fila. Agora vamos ver o palpitinho. A respostinha está...
2: Ai, que ódio!
1: Errou!
0: Esses homens, né, serviço não querem fazer. Ô, Juliano, já tô cortando as asas, gente. Já tô cortando as asinhas. Bater perna tem tempo, então também tem tempo pra lavar uma loucinha ali. Todo dia, chega, lava a louça, meu filho. Lava a louça, não nasceu quadrado. Sueli, oi, boa tarde, meu palpite. Palpite da Sofia, um bracelete. Da Poliana, um relógio. Do Aurélio, faixa de cabelo. E o meu, óculos de sol. Sua respostinha está...
2: Ai, que ódio!
0: Errou! Abraço, Sueli! Abraço, Sofia, Poliana, seu Aurélio. Sejam bem-vindos. Muito obrigada pela audiência. Jane Oliveira, bota ou piercing? Sua respostinha está...
2: Ai, que ódio!
0: Errou! Rosa Casmiachak, boa tarde, secador de cabelo. Já foi bastante secador de cabelo.
1: Errou!
2: Ai, que ódio!
0: Errou. Gente, pensa que amorzinho com o Adrian fica quando seca o cabelo, quando eu passo o secador no cabelo dele, que lava, né? De passo o secador, ele fica tão bonito. Mas pergunta se o Pia deixa eu passar o secador. Começa a se espernear, que dói, que não sei o que ela tanto. Daí ele anda com aqueles cabelos tudo pra cima lá. Zumira, oi, Loriane, é um dicionário ou um cartão SUS? A respostinha está...
2: Ai, que ódio!
1: Errou!
0: Verdade. Eu uso os dois mais do que o Adrian e o Juliano. Dicionário, porque eu adoro conhecer as palavras. Cartão do SUS também, que eu sou a Maria das Dores. Eu uso bem mais. Juliano e Adrian são mais fortinhos, né? Eles vão no hospital em última, como é que é? Quando diz história, quando tá quase morrendo e vai pro hospital. Eu não. Do jeito que o Capris gosta,

0: melhor, ó. As mina pira, pira, pira na balada, junto com o Fernando e Sorocaba.
1: As mina pira, 18 horas, 4 minutinhos, sejam bem-vindos, intervalinho. Intervalinho, correndo tudo, eu volto já.
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7: 6 e 6.
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0: 18 minutinhos. Sejam bem-vindos aqui na programação. Sejam bem-vindos, Dona Zumira. Loriana é um regador ou uma enxada de carpi jardim. Sua respostinha está...
1: Ai, que ódio!
0: Errou! Dona Zumirinha, abraço pra você, Dona Zumira. Sirlene, edredom ou camiseta? Um edredom ou uma camiseta? Sua resposta está...
1: Ai, que ódio!
0: Errou! Sirlene... Márcia, boa noite, Márcia. Seja bem-vinda aqui na programação. Um abraço pra você, Edemilson.
2: Tarde, nossa amiga Loriane.
0: Hello.
2: Tudo beleza? Tudo tranquilo?
0: Tudo bem.
2: Poderia tocar uma música do Porca Velho para nós que iniciemos tomar um chimo. Essa música eu queria oferecer para todos os nossos amigos, para você e toda a sua família, pra Eliane da Rádio, para a família dela, pro seu Luiz Carlos Dona Ney, pro seu Alois Lafort, pro Junido Pinhalzinho, pro Polaco Majestão e pro Giovanni, beleza? Que oferece a Maria e o Dimitri que banhar aqui de Veracruz. Forte abraço e tudo de bom!
0: Um forte abraço e tudo de bom! Não lembro se ele falou.
2: Poderia tocar uma música do Porca Velha para nós que...
0: Só falou Porca Velha, não falou qual. Então eu vou tocar... Luz do meu rancho. Um abraço, Marlene Milson. Gente do céu, não sei o que deu nesse microfone aqui, tem que ficar segurando.

seu Sérgio de Bosque. Boa tarde, se puder tocar a música. Se eu não puder te esquecer, João Mineiro. Vamos tocar seu Sérgio, seja bem-vindo.

0: Em pessoalzinho, 19:06. Que perrengue é esse, meu povo do céu? Vamos lá, vamos torcer pra não cair a luz agora, né? Inês Camins, que é por aqui. Oi, Lori, acho que é lença de pescoço ou uma carteira com zíper. Vamos ver. Ops, esqueci que quando cai, muda o negócio aqui. É que cada um tem uma faixinha aqui, ó, gente. Nem sei qual que é o primeiro que fica, acho que é do Juliano. Número 1, acho que é do Juliano. Vamos ver. Acho que é do Juliano esse, ó. Esse daí eu acho que é do Juliano. Número 2. Número 2 é do Graia, ó.
1: Esse Graia é uma figura.
0: Daí fica aqui embaixo os negocinhos dele. Aí número 3. Não sei, não sei quem que é. Só sei como é o número 5, gente. Deixa eu ver o número 4. E o meu é número 5, que é o tamborzinho. A respostinha está...
2: Errou!
3: Ai, que ódio!
0: Vocês querem que eu mostre pra vocês como é que é? Eu filmo aqui. Nossa, do nada, né? Do nada a pessoa resolveu trabalhar na vida. Ai, gente do céu. Seu Luiz lá de... Quando não tinha acabado a luz ainda, né? Alô, seu Luiz. Agora já tá no ar o aplicativo, já tá no ar. Darunarunana. Fala, seu Luiz. Fala, preguiçoso.
4: Boa noite, dona Oriane. Alô. Aqui é o seu Luiz. Eu queria pedir uma música do... Iguaria Campeira, do Grupo Rodeio. Toca pra nós. Essa música pra você, Denilson, Dona Marli, seu Polaco Majestão, Antônio Jorge Pastiu, seu Juliano, seu Giovanni, Vadil não vai trabalhar amanhã, né? E o seu Alois, meu primo Geraldo, né? Banda Chestão, e agora minha sobrinha Josi, Clarice, Adriana, Alexandra, Paula, Dona Neiva, Dona Ariane, Dona Oliane. A Eliane também não vai trabalhar hoje, meu Deus do céu. O que que tá acontecendo com essa mulherada que não quer mais trabalhar? Ai, pra Dona Gina colada agora. Se eu não mandar música pra ela, vai ficar brava, né? Tem que mandar música pra ela também. Toca aí. Iguaria Campeira, Grupo Rodeio.
0: Vamos procurar aqui. Calma aí, gente, que agora que voltou tudo o sistema, tá? Tá demorado um pouco aqui, ó. E o Spotify nem tchum, nem quer trabalhar, bicho velho.

Ih, gente, esse... Vamos ter que esperar um pouco, porque o Spotify não tá... O Spotify, a internet, na verdade, não sei, afinal... Não, a internet tá boa, porque a internet voltou, mas agora o Spotify tá... Até ele atualizar... Oxe, agora não tenho adicionar a fila. Oh my god. Calma aí.

quem tava fazendo a festa era a criançada ali na frente, cada vez que caía a luz. Porque ele voltava, né, pessoal? Voltava e caía de novo. E a criançada só... Pois é, gente, e agora não tem a opção de colocar na fila a música. Gente, é só perrengue. Viu, seu Luiz? Por que a mulherada não vem trabalhar? Por que tem graça trabalhar desse jeito? E cai a luz e volta e a gente fica passando perrengue ao vivo aqui. Nem sei mais o que falar pra vocês. Pois é, pessoal, não tem agora. Deixa eu pausar aqui. Vou ter que, por enquanto, vou ter que lidar com as musiquinhas aqui do Zara mesmo. Spotify. Não tô conseguindo achar aqui a opção de colocar na fila. Só aparece

0: Excluo do seu perfil, Cristiano Jean. Ir para o artista, vai saber o que aconteceu nesse trem aí. Tcharunarunana, mandava da bola, né? Daqui a pouco já volta. Márcia Maia, boa noite, é um anel. A Thaís acha que é um piercing. Sua respostinha está...
1: Ai, que ódio!
2: Mas é o inferno!
0: Errou! Márcia Maia, Thaís, abraço pra vocês. Seu Sérgio Boas disse obrigado pela música. Renato, seu Sérgio. Elizabeth, boa tarde, tudo bem? Toque a música solteirona com Teodoro Sampaio. Só pra curtir a Elizabeth, estou descansando do trabalho. Bom descanso, dona Elizabeth. Deixa eu dar uma atualizada aqui pra ver... Na, na, ru, na, ru, na. Lá. Calma aí. Música. Pois é, vamos escutar então uma por uma, gente. Deixa eu ver afinal se dá pra colocar pra tocar também, né? Do jeito que tá. Então assim, ó, pessoal, vamos ouvir uma por uma, cada pedido, a gente, daí a gente ouve, porque não tem o que fazer. Não tem como colocar na fila aqui, sumiu o negócio que mudou, na verdade, ali a atualização do negócio, ele não aparece colocar na fila. Então vamos ouvir a do seu Luiz, depois eu coloco a da Elisa.

0: carona aqui na programação. Sejam bem-vindos. Sejam bem-vindos. 19:19. Seu Aloyze, fala, seu Aloyze.
1: Boa noite, minha dona Juliane. Tudo bom?
0: Hello.
1: Tava atendendo ar.
0: É. Mas todo dia, seu Aloyze. Todo santo dia o senhor tá batendo perna e tá no Mercado Denise. Muda o disco, muda o disco.
1: Tá, já vai deixar como segurança pela rádio, né? Você tá só terminado hoje, sabe, né? Você já tá com a música.
0: Ah.
1: Ô, pedido. Essa música vai lá pra Ana Maria.
0: Beijinho,
1: seu Nilton. Seu meu capitão. Lá pra seu Luiz. Pra dona Neiva. Seu meu capitão. Lá pro Polaco. E pra você, dona Juliane. Já passou da capitiga aí. Tá ficando vindo o programa. Tá mais ou menos essa luz aqui. Tudo de bom. Tô lenhando a gente.
0: Tudo de bom. Tá mais ou menos essa luz que pra cá caiu e. E depois voltou e caiu de novo. Daí voltou e caiu. E assim foi, gente. Meu Deus do céu. Só lavar, que nem diz a história. Só lavar. Se acender pra não cortar água também dá, né, gente? Pra lavar. Casimira do Rio, claro. Boa noite, meu palpite é. Tina de lavar roupa. Oi, eu vou dar uma dica aí, tá, pessoal? Já vou dar mais uma dica. Palpite do Cláudio, máquina de bota. Máquina de cortar grama. Queremos participar do sorteio ou estão participando? Sua respostinha está...
2: Errou!
0: Ah, não, vamos dar essa dica aí. Nós mulheres estamos ficando muito com autoestima baixa. Coisas que são usadas pelas mulheres. Só estão querendo colocar nós pra trabalhar. Fala, Polaco! Fala, Polaco!
3: Boa noite, Lorian. Tudo
0: Hello!
3: Viu? Toque pra nós ouvir aí. Vou deixar saudade com o Porca Véi. Beleza?
0: Beleza?
3: Ofereço pro seu Luiz, pra família dele, pro seu Aloyze, pro seu Antônio Pastuc, pro seu Edmilson, pra mãe dele, pro Bandachesque, pra você, pro Juliano, pro Gael e pra todos que estão nessa audiência aí, nesta sexta-feira, né? Véspera pra chuva, né? Sinal que amanhã vem chuva de novo, né? Um abraço e tudo de bom.
0: Um abraço, Polaco. Obrigado pela sua audiência. Já tá na fila, já, o Spotify já ajeitou ali, já sossegou o facho, já dá pra colocar na fila. Ana Maria Borcati, oi Lori, meu palpite é uma base, segundo palpite, creme de rosto. Sua respostinha está...
2: Ai, que ódio!
0: Errou! Ana Maria, abraço pra você, Ana Maria. Reginaldo! Verdade, Reginaldo? Assina embaixo, só não vou ler a mensagem dele aqui, que vai contra as regras. Mas é verdade, concordo. Mande a música Chorei no Sinal. O pior de tudo, que não é nem pra chorar no sinal nessa cidade aí. Lá. Lembrei da brincadeira aquela vez, gente. Não tem malé. Foi engraçada aquela brincadeira. Não tem malé. Meu Deus do céu. Lá. Seria engraçado se não fosse trágico. Tá na fila, seu Reginaldo. Seu Luiz Robascavit, boa noite, Anne. Bom, toque pra nós ouvir a música Tropeiro da Esperança, beleza? Meu palpite é uma chapinha de alisar os cabelos ou um brinco. Sua resposta está...
2: Ai, que ódio!
0: Errou, seu Luiz. Tropeiro da Esperança.

0: Que susto, que susto! Pensei que tinha colocado uma playlist, chegou a me dar um... Chegou a me dar uma tremedeira, que não é uma música. Ela só demorou um pouquinho pra ir pra fila. Jane Oliveira, sobretudo ou meia calça, sobretudo ou meia calça. Sua respostinha está...
1: Ai, que ódio!
0: Errou, errou. Se bem que tem sobretudo pra homem, né, gente? Aquelas, é uns casacão assim, um sobretudo. Não sei se é isso o nome. Como é o nome? Calma aí. Eu acho tão chique, gente. O homem assim com uma roupa e com... É sobretudo masculino? Sobretudo masculino. Chique charmoso, chique charmoso. Sônia Cândido, palpites, celular e esteira ergométrica. Sua respostinha está...
1: Ai, que ódio!
0: Errou! Abraço, Sônia! Um abraço, Sônia! A Sirlene disse diário ou capa de chuva? Diário ou capa de chuva? Sua resposta está...
1: Ai, que ódio!
0: Errou! Eu amo diário, gente. Eu amo escrever no diário. Se vocês acham que eu falo... Se vocês acham que eu sou ruim, que às vezes eu falo as coisas na cara da pessoa, é porque vocês não leram meu diário ainda. Quem lê meu diário entra em depressão, gente. Eu nunca matei ninguém, mas no meu diário... No meu diário já tem uns 30 mortos. Ai, meu Deus do céu, vamos de música depois dessa, né? Beijinho doce, Tonico Tinoco.

Tropa de Osso aqui na programação, 19h45 minutinhos já, pessoal. E intervalo e correntinho, tudo eu volto já.

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14: Voltei, pessoal. 19:56. Vamos ver nossas mensaginhas, seu Sérgio disse, não deu pra escutar a música inteira, acabou a luz, né, seu Sérgio, acabou a luz, bem na hora da música, qual música que era? Se eu não puder, e eu nem lembro mais qual que tocou, qual que não tocou, porque do nada, acabou tudo, mas eu vou colocar de novo, seu Sérgio. Naru, naru, nana, vamos colocar aqui a musiquinha do seu Sérgio. João Mineiro Marciano. Tá na fila, seu Sérgio. Geraldo, apagou a mensagem. Boa noite, Anne. Palpite, secador ou alicate de cutícula. Toque a música com talagaço. Quem de nós dois?

0: caralho. Helena Gonçalves, boa noite, Lore. Põe meu nome no sorteio. Tá participando, Helena. Abraço pra você. Fala aí, tá? Ah, esqueci de ver o palpite lá do...
1: Boa noite pra todos vocês.
0: Hello.
1: Quer ouvir minha música? Chora as rosas.
0: Chora umas rosas. Essa é boa aí, tá? Apavorou. Tu... Seu Heraldo, sua resposta está...
2: Ai, que ódio!
3: Mas é o inferno!
0: Eu não lembro se eu vi ou não vi, mas enfim, tá errada. Choram as rosas. Gostei. Eu gosto dessa música.

Helena Gonçalves, já acabei de ver. Foi nome no sorteio. Nani! Oi, acho que é uma chapinha de cabelo ou uma... Ué, o que que tá acontecendo? Vamos lá, Nani. Oi, acho que é uma chapinha de cabelo ou uma lixa de unha... Ou uma lixa de... calcanhar. Larissa acha que é um crocs ou um espelho. Toque crossfit no sítio, Adson e Alana. Vamos tocar. Vamos lá.

0: Tá na fila, tá na fila. Suas respostinhas estão...
1: Ai, que ódio!
0: Erradas, e ela acertou. Ela e as friturinhas dela. Ô, mulher, que gosta de uma friturinha. De uma friturinha. Só uma formada de batata frita com calabresa. Que mais? Dan, dan, dan. Ah, não, tem abacate pra... Pra defesa dela, tem um abacaxizinho ali, ó. Tem um abacaxizinho, né, Nani? Pra tirar o peso da consciência. Danarunaruna. Né? Que nem eu e o Juliano que comemos tudo, mas a Coca é zero. A Coca é zero, dá licença. Aproveita, aproveita, Nani, com a família. Narunarunana. Miguel! Fala, Miguel!
2: Boa noite, Muriano. Aqui é o Marcos. Peço qualquer música brasileirinha para ouvir. Uma boa noite, um bom trabalho, tudo de bom.
0: É. E tudo de bom, e tudo de bom. Olha o tipo, gente, já esqueci qual é a música. Calma aí.
2: Qualquer música brasileirinha para
0: ouvir. Os mirins, os mirins. Os mirins. Semana que vem, aguardem, gente. Aguardem pra semana que vem, porque... Os mirins, deixa eu ver qual que eu vou colocar. Tempos de guri. Dararara. Vocês acham que eu já sou atrapalhado agora? Aguardem semana que vem, gente. Por quê? Porque estamos sem o remédio de concentrações. E não temos a receitinha para comprar um remedinho. E eu não tenho tempo de ir na consulta. Então, semana que vem vai estar tudo trilouco aqui, ó.
3: Boa noite, minha amiga Lorianinha. Tudo chique e bacana. O Banda Chascão, que nem diz você ontem, Banda Chascudo. Gostei do apelido, mas fica meio bacudo demais, né?
0: Como é que eu falei? Banda Chascudo.
3: Tamo aqui na Serra Pinhãozinhense, mais parceiro que gordo de camisa nova, mais bonito que um boleto pago, né? Sextou. Nós estamos com a boca meio travada aqui de tanta anestesia, mas estamos animados aí. Sorrisão novo chegando. Segundo implante dentário, segunda um, hoje outro, só vitória. Amanhã depois estamos com o sorriso brilhando que nem o Banda Chesca aqui na Serra Pinhãozinhense.
0: Que tal?
3: Só gratidão a Deus, né? Temos que correr atrás. E vamos que vamos. O que interessa? As diquinhas da minha mãe Anizinha, ela acha que é uma toquinha de banho, que a maioria das mulheres usa, homem é difícil usar. E o segundo palpite dela é aquela escova de lavar vaso sanitário. E o meu palpite é o seguinte, eu acho que pode ser uma, como é que se diz o nome? Gargantilha, ou senão uma pulseira, tá bom? E vamos pedir aí, manda um alô pra todos os amigos e amigas, que o áudio do Banda Chesca já tá meio extenso e eu tô quase não tô conseguindo falar, cheguei agora em casa, mas já vamos sapecar um álcool pra veia que já corta a anestesia da boca, né?
0: Meu
3: toca Deus. Pra nós curtir aí, essa não pode faltar, eu amo essa música. Pela cordona do tempo que abre o fole e não fala, muita moça da campanha baila o seu sonho na sala. Essa é Galdério demais. Tudo de bom aí. Depois na volta com mais uns palpitão. Essa anestesia não derrubar o Banda Chascão.
0: Pela cordona do tempo. Tá animado, bicho velho. Tá animado, bicho velho. Com anestesia e tudo. Com anestesia e tudo. Ai, gente, eu quando vou no dentista e tenho que usar anestesia, eu fico tão chato. Eu fico tão chato, fico quase chorando. Sua respostinha está...
1: Ai, que ódio!
0: Errada! Errou! Anísia, seu Banda Chás. A última vez que fui no dentista, acho que ele queria me dar um socão no meio da cara, gente. Porque eu tenho que ver tudo que ele tá colocando na minha boca, tá? Não pensa que você vai pegar e ligar um negócio lá com um barulho, não sei do que, e vai já colocando na boca. Eu falo, calma, deixa eu dar uma olhada o que é isso daí, que eu tenho que ver o que é. Aí ele mostra, olha, é isso aqui, ó. Tá, beleza, coloca. Gente, algum nick coloque ali e eu não sei como que é a ponta daquele negócio ou o que é, aí tem que me mostrar. Aí no final ele já tava meio assim, gente do céu, que vontade de dar só um soquinho na cara dessa mulher. 20 horas, 4 minutinhos. Se eu não puder te esquecer...

0: Pessoal, 20 horas 21 minutinhos, sejam bem-vindos aqui na programação. Angela Lima, disse, vou arriscar mais um palpite, lingerie ou vestido? Verdade, é mais mulher que usa. Sua resposta está...
1: Ai, que ótimo!
0: Errou! Abraço, obrigado pela audiência. Obrigado pela audiência. Lorecila Chauti. Mano, ó, que ela mandou ali, ó, bicha velha. Um bolo. Ai, gente, minha perna tá... Ai, amorteceu a minha perna, gente do céu. Agora tá aquela dor. Boa noite, quero ouvir a música Amor de Primavera. Hoje é aniversário dela. Ganhei o bolo do Isidoro. Que tal, Isidoro? Ai, assim é bonito, assim é bonito. Parabéns, Loreci. Parabéns, felicidades pra você. Deus abençoe muito a sua vida. Muita saúde pra você. Muitas felicidades. Sinta-se abraçada. Tararara. Vou colocar aqui Amor de Primavera. Tararara. Eu ia ir pro intervalo, mas já vou tocar essa aqui, ó, pra nossa aniversariante de hoje. De Paulo e Paulino, Amor de Primavera.

0: Pessoal, pessoalzinho, o Juliano veio aqui falar comigo, gente, eu não percebi que a música tinha acabado. Eu bem tranquilo, ele falou, ué, tá um silêncio, nem sei que horas que acabou a música, meu Deus do céu. Ai, senhor amado, intervalinho, eu volto já.
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1: 8:34. 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
1: 8:36.
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12: Voltei, pessoalzinho, sejam bem-vindos.
4: Sejam bem-vindos aqui na programação. Fiquem todos à vontade para participar. WhatsApp 3542-1832, Dona Zumira. Oi, Loriane. Bicicleta ou capacete? Sua respostinha está...
8: Ai, que ódio!
12: Mas é o inferno!
4: Errado! Errou! Dona Zumirinha, abraço pra você! Janina Cloda, oi! Seja bem-vinda! Sandra, alicate de cutículas ou lixa de unha? Já foi, Sandra!
8: Ai, que ódio!
4: Um abraço, Sandra! Maria Eduarda, fala...
13: Boa noite, quero ouvir a música Filha do Rick Renner. Maria Eduarda Leal.
4: Oi, Maria Eduarda, seja bem-vinda, seja bem-vinda. Filha. Vamos procurar a musiquinha pra ela. Tá na fila, um abraço. Maria Eduarda. Sirlene, despertador ou uma manta microfibra? A resposta está...
8: Ai, que ódio!
4: Errada! Errou! Sirlene! Abraço pra você! Reginaldo! Secador de cabelo ou sandália? Reginaldo, Reginaldo, não tá prestando atenção, né?
8: Ai, que ódio!
4: Errou! Já foi, já foi! Daiane Aparecida, toque qualquer música do Daniel para mim, para o meu filho Nathan Henrique, que estamos na escuta do seu programa. Toco sim, Daniel. Daniel, e tem uma música minha favorita, que é Estou Apaixonado. Esse amor é tão grande, estou apaixonado e só penso em você a todo instante. Essa música eu conheço do começo ao fim. Apaixonado. Vá, vá. Dararara. Tá na fila. Da Shirley. Chegou a dona Shirleyzinha. Boa noite, Lore. Hoje meu palpite é Anel do Seu Severino, base de unha. E toque a música do Rick Renner pra nós. Já tá na fila uma, filha. Tava sem luz e sem internet por aqui. Eu sei, dona Shirley, por aqui. Aqui também caiu. Caiu várias vezes a internet. A luz. Seu Sérgio de Bastice, obrigada pela música, menina. De nada, seu Sérgio. Tamo aí pra isso. Tamo aí pra isso, seu Sérgio. Elizabeth disse sextou, bora! Bora, Elisa, claro, bora! Na. Pediu a música Feitiço, Leonardo! Pano de prato ou um chinelo, é o palpitinho dela. Sua respostinha está...
8: Ai, que ódio!
4: Errou, Elis! Aproveita, Elis, aproveita. A Elis trabalhou o dia inteiro, gente, semana inteira, aliás. Agora tá na hora mesmo, Elisa. Aproveitar, descansar, tomar o suquinho mágico dela e ficar sossegada. Lá, Leonardo, Feitiço. Quem mais? Edemirso, voltou a luz lá pelo jeito.
14: Mamãe, gostaria de ouvir a música Precisa Te Encontrar, do Riquelena. Só para ouvir, beleza? Marlis Panhaque de Veracruz. Um forte abraço. Agora que voltou a luz aí. Jesus amado, que tá? Esse negócio da Copel tá cada vez complicando mais, né?
4: Ah, tá.
14: Tudo de bom.
4: E tudo de bom. Esqueci até a música que ele pediu, gente.
14: Marlis Panhaque de Veracruz. Um forte abraço. Agora que voltou a ouvir a música Precisa Te Encontrar,
4: Preciso Te Encontrar.

Eu acho que não, né? Senão já tinham resolvido. Senão já tinham resolvido, né? Vergonha, não tem. Jucimar Fernandes, boa noite, Loriane. Toque a música Frutas da Mata, só pra ouvir. Vamos lá.

0: Tá na fila, seu Jucimar. Maristela Leal disse batom labial ou sutiã. Sua resposta está...
1: Ai, que ódio!
0: Errou! Errou! Maristela, um abraço pra você. Maristela, seja bem-vinda. Seja bem-vinda, seja bem-vinda. Ah, a Loreci aqui, ó, ficou os palpitinhos dela. Meus palpites são esmalte ou brinco, creme corporal. Já foi, Loreci.
1: Ai, que ódio!
0: Errou! Lembrando que não é cosméticos. Vamos lá pro seu Luiz, que vai reclamar um monte, garanto.
2: Eu vou pedir mais uma música pra você, dona Oriane. Toca pra nós, Walter Moraia, deixa eu ver. Porque aqui tá chovendo, começou a chover, Floripa. Se der tempo de você tocar música pra mim, né? Sim, por uma causa, os alunos não ir embora, né? Porque essa copel ninguém merece. Tá louco, Jesus amado. Nós temos que ir aí, debulhar o cacete, não sei se... Jaguar, arrumar esse negócio e não ficar caindo. Meu Deus do céu, todo dia, Jesus. Tá louco, daí eu tava aqui na guarita, sem música.
0: Eu não tenho... Eu não sou responsável... Tá, gente? Eu sou responsável pelo que eu falo aqui na rádio, eu não sou responsável pelo que os ouvintes falam, caso eles falem alguma coisa.
2: Eu vou pedir mais uma música pra você, dona Oriane. Toca pra nós, volta.
3: Ei, Floripa, se der tempo de você tocar música pra mim, né? Sim, por uma causa, a luz não ir embora, né? Porque essa copel ninguém merece, tá louco, Jesus amado. Nós temos que ir aí debulhar o cacete, não sei se Jaguara, pelos... Arrumar esse negócio e não ficar caindo, meu Deus do céu! Todo dia, Jesus!
0: É, né, seu Luiz? Né, seu Luiz? É, eu não sabia, tá, gente, que o seu Luiz ia falar isso, por isso que eu coloquei o áudio no ar. Por isso que eu coloquei o áudio no ar. É... Filha! Rick Renner!